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Eu convido a você a dar um abraço nessa pessoa que você tanto ama. E se você não está perto dessa pessoa, liga para ela, diga: eu te amo, você é muito importante para mim.

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O nosso Deus é o mesmo ontem, hoje e será eternamente. Ele abriu o mar vermelho e libertou Moisés e o povo de Israel do cativeiro de Faraó. Ele livrou Sadraque, Mesaque e Abidnego da fornalha de fogo. Ele livrou Daniel da cova dos leões. Ele deu a vitória para Josué, derrubando as muralhas de Jericó. O justo anda pela fé. Então, pela fé, receba a sua vitória!

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às vezes vacilando, mas sempre acreditando no teu perdão, no teu amor, na tua misericórdia. Toma os pedaços do meu ser.

vem e fala assim: olha, eu sinto muito pelos teus inimigos, mas Deus vai te levantar poderosamente em nome de Jesus. Se você crê nisso, dá um grito de júbilo aí, povo santo. Oh, Marabaxê. Meu Deus.

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2: Clube da Madrugada e a hora certa, 1:01.

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0: Poxa, como foi bacana te encontrar de novo, Diogo Nogueira!
1: Elimar Santos, meu amigo.

0: Beijo, obrigado. Uma honra e privilégio.
1: Honra minha, beijo.
0: Da música popular brasileira.
1: Obrigado.
2: Beijo. Clube da Madrugada e a hora certa. 1:46.

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3: Clube da Madrugada e a hora certa, 2:02.

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1: Clube da Madrugada e a hora certa, 3:01.

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1: Clube da Madrugada e a hora certa, 4:01.

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1: Tá fazendo DVD, né? Falso.

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0: Eu vou trazer pra vocês a celebridade do forró, que é bondade Elba Ramalho, a voz que encanta.
1: Ai, ai, ai, meu Deus. Eu com o mestre aqui, olha só. Salve, Genival Lacerda, tu é demais, viu?

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1: tá todo mundo perguntando. E aqui, inclusive, no chat.
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0: Eu vou fazer uma pergunta.
1: Daiana Lucas.
0: Eu vou fazer uma pergunta para você, Rudinei. Vou fazer uma pergunta para você, Edinei. Alexandre de Moraes, com que moral ele permanece no Supremo Tribunal? Me diga, com que moral ele permanece no Supremo Tribunal? Nossa audiência da Líder acabou de chegar. Sejam muito bem-vindos, ouvintes da Líder. Estamos agora falando sobre esse escárnio, sobre o Supremo Tribunal, onde, na minha concepção, a gente olhava para o Supremo, tinha neles a imagem de homens comprometidos com a justiça, com a verdade. Nunca na minha cabeça passou que um ministro estaria envolvido com um banqueiro investigado pela Polícia Federal.
2: O principal ministro.
0: O principal ministro.
2: Além do mais, você, o pior de tudo, sabe o que é, Daiana e Adnei? É você ter publicizado o que aconteceu no dia de ontem. O bate-boca, a briga feroz entre Alexandre de Moraes e André Mendonça no principal corredor do STF. Pública, na frente de todos os assessores, e a informação que também existiam lá essas pessoas que até fizeram um vídeo do momento em que eles se encontraram no corredor. Teve um aceno de Alexandre de Moraes para conversar com André Mendonça sobre o tema. Eles conversaram por imédio. A conversa durou um minuto e a briga quase 10 entre os dois. Clima terrível dentro do STF.
3: Rodinei, pra quem tá em casa, tem um guarda-chuva pra entender. E quem pegou de paraquedas esse assunto de ontem pra hoje, a gente tá falando do aprofundamento das investigações da Polícia Federal envolvendo um contrato da esposa de Alexandre de Moraes, conhecida
2: Baratinho,
3: como...
2: Baratinho, né?
3: Vivi.
0: Não.
3: Vivi Moraes.
2: 132 Vivi. Milhões.
0: Era Vivi, né?
3: É, Vivi Moraes. E qual o grande problema disso? Existem irregularidades no contrato? Não é sobre isso. Até porque o contrato ele é bastante volumoso, sabe? É o maior contrato de advocacia da história do Brasil. 3 milhões por mês para uma consultoria. 135 milhões anuais. Mas não é esse o cerne da questão. Porque tem muita gente se apegando a isso para esconder o fato de que Alexandre de Moraes, sim, cometeu um crime de advocacia administrativa, a usar a toga para advogar em favor de Vorcaro por conta da influência do contrato. E o próprio banqueiro Daniel Vorcaro, ele era explícito ao falar que esse contrato de Vivi Moraes era o mais importante da história da sua vida, porque se tratava da mulher que, segundo ele, era o homem mais importante do Brasil. A advocacia administrativa é crime, Adnei? Aí a gente tem que ir para o Supremo e, como André Mendonça pediu, o relator do processo, que haja no colegiado uma decisão. Por que eu faço isso? Porque isso já não passa mais de um episódio de esquerda e de direita, Rudinei e Daiana. Se trata hoje de um episódio que vai muito além da esfera e dos dois polos. Porque eu tô vendo gente que muito antes condenava Flávio Bolsonaro pelo contato lá com Daniel Vorcaro, que hoje sai em defesa de Alexandre de Moraes como defensor da pátria, dizendo que é legal. Deixa eu dizer um negócio para você. Se a mesma síntese pega, então a pecha não pode ser aplicada para Flávio, porque Flávio, teoricamente, também não recebeu um real do Banco Master. Quem recebeu foi a produtora do filme Dark Horse, lá dos Estados Unidos. Então, aqueles que apontam para o crime de responsabilidade sobre Flávio Bolsonaro têm o dever ético e moral de apontar o mesmo erro para o escritório de Vivi e Alexandre. Porque se um não recebeu, ou se um recebeu, o outro também não, e vice-versa. Não é mais um caso de direita, esquerda, polarização, centro, não. É de um uso, de uma corte, de algo que a gente tem. Principalmente eu e Rudinei, que a gente estuda um pouco de direito. Estudantes, a gente entra dentro. É o sagrado direito constitucional, você usar a toga para uma advocacia administrativa, Alexandre de Moraes, para não envergonhar ainda mais a corte, porque precisa abrir um guarda-chuva. Não é o Supremo, é uma pessoa que está no Supremo usando de advocacia administrativa.
0: É a laranja.
3: Peça para sair, pelo amor de Deus! Isso é uma saída honrosa. Você pedir para sair é o mínimo que você pode fazer para essa corte. Não tem como mais varrer para debaixo do tapete como você tentou. E Paulo Gunet, Procurador-Geral da República, me perdoe, mas o seu parecer ontem é tão vergonhoso como a atitude de Moraes. Porque o seu parecer também está ligado na sua relação com o Vorcaro. Ou você esquece das declarações de amor pública? Quer dizer, pública não, particular. De Vorcaro para Alexandre de Moraes falando de você. Então, amigo velho, como dizia lá em nós, às vezes pedir para sair é menos vergonhoso do que isso que você está fazendo. Por favor, por favor, por aquilo que ainda resta da Suprema Corte, peça para sair, pelo amor de Deus.
2: O problema é porque isso termina contaminando grande parte de todos os processos julgados por ele.
0: Não, e essa laranja lá, Rudinei, quando você fala contaminar, a gente traz alguns pontos aqui, que é a proximidade, né, de Moraes com Vorcaro, as conversas, os encontros. Nas conversas, a gente pode observar, sabe, Rudinei, se você viu ali, eles marcavam os encontros. E o que mais me chamou a atenção é que Moraes respondia a Vorcaro com mensagens temporárias.
2: Com visualização
0: única.
2: E a pergunta de Vorcaro, eu fico aqui ou vou embora? Né? A operação vai acontecer. O que é que ele queria dizer na mensagem? Eu fico ou saio? Eu respondo ou eu desapareço? Era isso que ele queria dizer na... Era isso que a operação vai acontecer. O que é que ele queria dizer na mensagem? Eu fico ou saio? Eu respondo ou eu desapareço?

0: Estava tudo certo.
1: É, estava tudo na linha.
0: Estava tudo do jeito que foi combinado.
2: E outra, é icônico, sabe? Até hilário. A preocupação de Daniel Vorcário de pagar em dias. Olha, falando ele pro sócio, por favor, esse é o contrato mais importante da história das nossas vidas.
1: Não atrase
2: um dia sequer.
0: Detalhe, o que nós estamos fazendo aqui não é ilação. O que nós estamos fazendo aqui são... Estamos narrando fatos...
2: Investigadores
0: que a Polícia Federal colocou à disposição ontem da PGR e do próprio STF, e agora já foi publicizado pela imprensa nacional. Não são ilações, não são suposições, são informações concretas que estão gerando uma grande hecatombe dentro da justiça brasileira.
2: E aí, Rodinei, tem que fazer um adendo também, porque a mesma pressão popular que está sendo feita em cima de Alexandre de Moraes precisa também ser feita em cima do Procurador-Geral da República, Paulo Gonê.
1: Sim.
2: Porque ali tem as digitais.
1: Sim.
2: Ali tem um dedo claro.
0: Ei,
2: um procurador com a posição tão importante, que representa uma instituição tão importante, ele não pode também ter a imagem maculada e ligada ao processo.
0: Vocês já imaginaram? Que tem um paraibano que eu acho que tem algo para falar sobre isso.
1: Quem
0: foi o paraibano que colocou o processo na justiça para o impeachment de Alexandre de Moraes?
1: Cabo Gilberto
0: Silva.
1: Bora falar com ele, bora.
0: Será que agora a prerrogativa do deputado líder da oposição lá na Câmara Federal, Cabo Gilberto, será que agora se sustenta após esse movimento que Brasília mostra ao povo brasileiro?
2: Vamos fazer o seguinte, vamos fazer uma conexão, vamos para Brasília, vamos falar com o líder da oposição na Câmara Federal.
0: Ele tem toda a prerrogativa para falar sobre isso, porque foi ele que apresentou...
1: E tem um detalhe, Rudinei, que há bastante tempo, Cabo Gilberto, durante as entrevistas, vinha falando sobre essa questão... Da toga,
0: do envolvimento
1: que ele estava usando. E por diversas vezes pediu esse impeachment, deu entrada por várias e várias vezes.
0: Cabo Gilberto Silva, líder da bancada de oposição na Câmara Federal. O senhor foi autor do processo que deixou o Alexandre de Moraes lá atrás altamente furioso, dizendo que não tinha nenhum tipo de relação com as críticas que o senhor fazia. Esses últimos episódios que foram publicizados nas últimas horas reforçam a tese do seu pedido de impeachment do principal ministro do STF. Bom dia.
3: Bom dia. Realmente a situação do Brasil aqui, o Brasil está pegando fogo. Nunca vi uma situação como está hoje aqui. Todo mundo aqui desesperado, os poderes da República, a base governista aqui para tentar defender, passar pano para o ministro, está... Uma loucura. É a situação mais crítica que eu vi até agora para o ditador da toga, o senhor Moraes, que é um ministro criminoso, está obstruindo a justiça, utilizando o seu poder que deteve de ministro mais poderoso da Suprema Corte para cometer crimes. Não sou eu que estou dizendo, são as provas. Olha só, o ministro que é relator de um inquérito imoral, ilegal e inconstitucional, aberto de ofício em 2019, sem a participação do Ministério Público e sem o sorteio. A legislação brasileira não permite esse tipo de ação. E esse inquérito ainda está aberto. Foi o mesmo inquérito que ele usou para perseguir e dar uma busca e apreensão em um jornalista lá no estado do Maranhão para ajudar o outro ministro, Flávio Dino, a cometer crime porque está usando a Suprema Corte para atacar os seus adversários políticos no estado do Maranhão. E ele vem aberto até hoje, vai completar 8 anos de abertura. Aí eu pergunto à sua audiência, não precisa gostar de mim, não precisa ser de direita, não precisa ser de esquerda. Onde está na legislação que esse tipo de coisa pode ser feita pelo ministro da Suprema Corte? Não tem. O senhor diretor-geral da Polícia Federal, criminoso, era para estar preso também esse diretor da Polícia Federal, utilizando obstrução de justiça, favorecendo os investigados, utilizando o poder do Estado, a instituição mais séria que existe. E era mais séria, né? Até Lula assumir junto com
2: o Cabo Gilberto.
3: E uma parte, só para concluir, uma associação,
2: sim, por favor.
3: É importante.
2: Por favor, importante. Por favor.
3: O diretor-geral

0: da Polícia Federal, vem utilizando toda a estrutura da Polícia Federal, uma instituição séria, séria, para obstrução de justiça e favorecimento de criminosos. O senhor Paulo Gunet, ontem, foi uma declaração desastrosa, colocado por Lula, amigo íntimo de Moraes, disse ontem que era para ser anulado as provas. Então a gente está numa situação dificílima. Se nada for feito, toda a credibilidade do Poder Judiciário estará em xeque. Então apresentamos ontem mais um pedido de impeachment. Ontem foi a liderança da oposição, comandada por mim, na Câmara dos Deputados, a liderança da oposição no Senado Federal, comandada por Rogério Marinho, com indícios robustos.
1: E o que veio à tona ontem, envolvendo Alexandre de Moraes, ela é grave demais para ser tratado como simples disputa política. As revelações e os documentos envolvendo... As denúncias estão além da disputa política. Isso não configura, significa... condenar Moraes porque ele é antibolsonarista ou é lulista. Essa descrescência tem que ser julgada, tratada longe da disputa presidencial e eleitoral. Agora, o que não se pode é o seguinte, é o Procurador-Geral da União, que também tem um nome envolvido nessas conversas, pedir para anular a investigação. E aí, amigo, eu nunca vi, meu amigo Joilton, uma palmatória do mundo terminar sendo palmatória do mundo. Desconfie dos que querem desfilar de freira dentro de um puteiro. Desconfie daqueles que se vestem de freira para caminharem dentro de um cabaré, de um bordel, de um puteiro. E era esse Alexandre de Moraes, não era? O homem que era exemplo do Brasil, o homem mais corajoso do Brasil. E agora, amigo velho, a casa caiu, caiu casa, caiu o apartamento, até avião caiu, não foi? Que tinha um...
2: Agora foi.
3: Caiu
2: com
3: o teto e tudo.
2: Foi descoberto caiu também tudo. Até essa questão do avião.
4: Ô, Carlos Gilberto, é por isso que eu faço uma pergunta a você. A mesma pressão que está sendo feita a Alexandre Moraes.
1: Só uma pergunta.
4: Era só para perguntar se vai pedir o afastamento também de Gunet.
1: Não, já anunciei. Só uma pergunta aí, para nós mesmos. Se Alexandre. Recebesse tudo isso, entendo o trocadilho, contra o Moraes, ele não já tinha pedido a prisão preventiva, não? Vocês entenderam?
2: Não tenha dúvida.
1: Se Xandão, vamos lá. Se Xandão tem recebido essas coisas aqui toda contra Alexandre, estou falando de Alexandre, outro nome, estou falando trocadilho, não já era prisão preventiva, não?
2: Total. Carlos Gilberto.
4: Por uma carta, um filho foi proibido de ver o pai.
1: Então, Cabo, não vamos se meter nisso, não. Vamos que torcer para que todo mundo, Lula, Bolsonaro, PT, Perepepeu, se unam em prol disso para que o Brasil saia dessa agonia judiciária.
2: Cabo Gilberto. Pessoal.
0: O artigo 252 do Código de Processo Penal. O juiz ou membro do Ministério Público não pode atuar se for parte do processo ou tiver interesse direto na causa. Ou seja, Gunet cometeu outro crime, o Procurador-Geral da República, porque ele está... Os senhores viram as conversas, os senhores viram os prints, que ele gosta de charuto com uísque Bacalan, o Procurador-Geral. Eu estou dizendo que é crime não, Fabiano. Gostar de uísque não, nem de charuto não. Estou dizendo que é crime não. Mas veja só a promiscuidade desse cidadão. Então ele não reúne mais condições de estar à frente da PGR, que é um órgão importantíssimo. É o órgão mais poderoso do Ministério Público do Brasil. Procurador-Geral da República envolvido com provas incontestáveis da sua atuação. E ontem ele assinou o atestado de culpa quando pediu para anular, não foi nem arquivar, Fabiano, Rudinei, Dayana, quem mais está aí na bancada?
3: Ney e Fabiano.
4: E agora chegou também o prefeito de João, ex-prefeito João Pessoa, Cícero Lucena.
1: Vamos ter que encerrar a nossa entrevista, porque nós temos que começar a nossa sabatina. Obrigado, Cabo. Tomara que vocês tenham sorte aí com esse processo. Forte abraço.
0: Muito obrigado e obrigado pelo espaço e bom trabalho para vocês aí.
1: Muito bem. Agora são 7 horas 44 minutos, 7h44. Nós vamos faturar direto a sabatina, 45 minutos, direto com o candidato ao governo da Paraíba, Cícero Lucena, pelo MDB.
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7: Aqui, acolá, em todo lugar, desde 1985, agora 7:51, em 2 minutos começamos a nossa entrevista sabatina com o ex-prefeito de João Pessoa por 4 vezes, ex-ministro da Integração Nacional, ex-senador da República e ex-governador da Paraíba, Cícero Lucena Filho. Vamos lá, vamos ganhar um dinheirinho, vamos.
8: Tem que ganhar, né?
7: Tem que ganhar, tem que correr a feira, né?
8: E o povo tem que saber que pode ganhar dinheiro e pode fazer dinheiro.
7: E você sabe que eu conheci essa moto?
8: Bom, não é?
7: Não, eu gosto de andar de moto, o problema é que eu mal dirijo e bato, mas não é moto.
8: Você é meio cangueiro, né?
7: Total. Cangueiro e meio.
8: É. Agora essa moto é fácil, mas
7: quem me deu minha carteira de motorista foi aquele cabra que trabalhava com o Wilson Braga.
8: Bom, deixa
7: eu brincar. E Andrade.
9: Mas se você não sabe.
7: Tô brincando. Peraí, eu tenho 40 anos.
9: Mas se vocês não sabem pilotar, eu sei pilotar.
7: Dizem que Edo andava com a sacola, a caixa de carteira e mudando o nome.
8: Olha, por apenas R$10.
9: Fabiano, deixa eu dizer uma coisa pra você.
7: Eu tirei a carteira quando o superintendente era Paulo Nepomuceno, um homem sério. Fiz todos os testes e deu certo.
8: Mas isso aqui não precisa de carteira,
9: não. Uma coisa que eu gosto é pilotar moto. E uma coisa que eu digo a você...
7: Já comprou uma lá na Centro...
9: Olha, Centro, a minha já está...
7: Centro, né?
9: Isso. Moto. A minha já está reservada. E você que está andando de ônibus lotado no imprensado, agora chegou a hora.
7: Vamos
9: de
7: lá.
9: Você sair do
7: imprensado. Meu amigo, minha amiga. Minha amigo, minha amiga. 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
7: 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Minha gente, vá lá, vamos lá, vamos cuidar. Deixa eu lhe dizer, isso aqui é um... Olha, o que a qualidade de vida de um trânsito tira das pessoas, eles fazem com que as pessoas se distanciem da família. Porque se você não tiver uma moto hoje, para chegar em casa no horário de pico é 2 horas. São 2 horas que você está ganhando com qualidade de vida. Vamos lá?
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7: Agora, 7 horas e 55 minutos. Coloca o cronômetro para funcionar. Quando estiver funcionando, eu faço aqui a primeira pergunta. É lá na tela. Já está lá em cima. Zera aí, por favor. Zera, por favor. Opa. Candidato Cícero Lucena, o que é que leva o senhor a disputar o governo do estado da Paraíba? O que lhe motiva? E o que o senhor acha que vai levar para a Paraíba sendo governador? Primeiro, o porquê de ser candidato.
10: Bom dia a cada uma e a cada um que estão nos assistindo. Dizer que o que me motiva é a minha experiência de vida, a minha história. Eu que entendo que ter nascido no sertão da Paraíba, eu represento parte da Paraíba, daqueles que tiveram que sair da sua terra natal em busca da sobrevivência, em busca de vencer na vida, ter uma oportunidade que me faltou na minha terra, que é onde nasci, trazido pelos meus pais. E ao chegar em João Pessoa, fui acolhido por essa cidade, sou fruto da educação pública desse estado, do município de João Pessoa, do estado e a nível federal. Fui também usuário da saúde pública. Tivemos dificuldades na nossa vida, mas Deus sempre nos deu a chance de vencer na vida. Hoje, depois de ocupar vários cargos públicos, como você já anunciou, de vice-governador, de governador, de ministro desse país, de senador da República, de prefeito da capital de todos os paraibanos, e olha que você conseguir ser prefeito de uma capital 4 vezes é uma demonstração primeira de que você cumpriu todos os compromissos que assumiu, principalmente nas campanhas para com a cidade. E eu me encontro nesse momento que João Pessoa está vivendo o melhor momento da sua história, dos últimos 30 anos, desses 30 anos praticamente, eu tive à frente do destino dessa cidade na metade desse tempo, e eu acho que esse é o momento que a Paraíba precisa encontrar um caminho de desenvolvimento sustentável, de um crescimento que possa ter garantia para atual e futuras gerações, de um avanço, de conquista, de respeito ao direito, de ter a capacidade de identificar os problemas, mas mais do que identificar, é buscar solucionar, porque, na verdade, quem conhece os problemas da Paraíba é quem sofre com os problemas. Quem conhece bem o problema da saúde, embora eu possa dizer que aqui João Pessoa espelha, reflete o problema da saúde do estado, mas quem conhece é quem vive, por exemplo, Fabiano, na terra que você nasceu, que eu nasci, a 500 quilômetros de João Pessoa, que uma doença como o câncer tem que se deslocar para cá em busca de exames, em busca de tratamento, já debilitado pela dor, pelo sofrimento dessas doenças. Então, a descentralização é algo que precisa ser feito. A Paraíba tem muito para avançar no seu desenvolvimento, aproveitar os seus potenciais, tem que corrigir muita coisa, porque hoje, vamos dizer assim, eu digo infelizmente, mas eu vou me referir a Fabiano como um sertanejo, que quantas vezes você viajou de João Pessoa para Cajazeiras ou vice-versa, e eu, por exemplo, não sabia. É uma cidade como Junco, ali na Serra de Santa Luzia.
7: Junco do Seridó.
10: Junco do Seridó, a gente conhece pelas castanhas, pelo minério, por isso e aquilo outro. Ainda não tem água encanada.
7: Na espinha dorsal da BR?
10: Da BR-230, não tem água encanada, minha gente. O povo da Paraíba não sabe a realidade da Paraíba. Eu tive domingo ao lado do canal do São Francisco, onde, graças a Deus, fui eu que fiz aquele projeto como ministro do governo, que antes a água só ia entrar lá para o São José de Piranhas, para o Açu de Engenheiro Ávidos, e de passagem para o Rio Grande do Norte, nós que botamos aquele projeto. Me emocionei ao ver a água entrar, Mas vizinho, a 30, 40 metros, tem povoados, tem residências que tem lá bengala com a torneira, mas não tem água. Falta sensibilidade, porque isso era a missão do governo do estado fazer. Tá? E a gente aqui com água, comprando água mineral, com chuveiro, embora João Pessoa também já esteja faltando água. Eu fui a Tenório, ali logo entre Junco e Juazeirinho, foi um município, um dos 52 municípios que eu criei no estado. E em Tenório, as caixas d'água não é em cima da casa, é na calçada esperando o carro-pipa. Nós estamos falando de 2026. E algumas cidades, como Montada, por exemplo, tem duas vezes por semana água. Areal tem duas vezes por semana a 20 quilômetros de Campina Grande. Essa é a realidade que nós estamos vivendo ainda na Paraíba. E falta sensibilidade do governo. E eu, graças a Deus, além da experiência dos cargos que eu ocupei, tem algo dentro de mim que me alimenta. São duas coisas, basicamente. A primeira é que eu me sinto feliz em fazer o bem. Isso é algo que está dentro de mim. E eu pergunto a você que está nos assistindo: você, quando faz o bem, você se sente feliz? Então, se você se sentir, você é igual a mim nesse prazer de fazer o bem. Da mesma forma, eu tenho a capacidade de me colocar no lugar das pessoas. Minha mãe dizia que: meu filho, quando você for tomar uma decisão que tem a ver com a vida de outras pessoas, se coloque no lugar dela. Você vai refletir mais, vai pensar mais, vai tomar uma decisão mais equilibrada. Então, fruto de tudo isso, esse momento que eu estou vivendo, com certeza seria mais cômodo eu ficar na prefeitura de João Pessoa, vivendo esse momento. João Pessoa, até poucos dias atrás, se falava em 850 mil habitantes, hoje já está se falando em 905 mil habitantes. Uma projeção para quase 2040, 2038, para a gente chegar a 1 milhão, devemos estar chegando em 2030, 2031, a esse número de 1 milhão de habitantes. Então, eu quero muito oferecer bem isso. Eu me lembro, Fabiano, que o ano passado, quando a gente trouxe Frei Gilson para cá, perguntaram por que é que ele não cobrava o cachê, já que ele juntava multidão maior do que os maiores artistas, né, nacionais que cobram o cachê que cobram. E ele disse que tudo que ele teve na vida foi de graça. E de graça ele tem que retribuir. Obviamente que eu não estou me comparando com ele, mas eu sinto também, nesse momento da minha vida, que eu devo colocar a minha história, meu conhecimento, a serviço da Paraíba, para que a gente conserte o que está errado e melhore o que está bom. Né? Quer dizer, é com esse olhar, com esse compromisso e com essa disposição. Alguns dizem que eu ou era doido, tá certo? Ou tinha muita coragem para tomar a decisão de deixar a prefeitura. Não, eu tenho uma terceira, eu tenho fé em Deus, que é uma missão para que eu possa ajudar a Paraíba, retribuindo tudo que ela me deu.
7: Muito bem, agora são 8h02. Deixe-me registrar aqui, em nome de todos aqui nos estúdios, o meu amigo Romero, que é um dos CEOs da Sala 10, uma das principais agências hoje do Nordeste. Grande Romero, prazer recebê-lo. Joailton Costa. Esqueci. Lúcio. Galego Lúcio. Candidato, aqui é uma sabatina que, vez por outra, tem que surgir umas perguntas.
10: Claro,
7: né?
10: Estamos aqui para isso. É o processo democrático.
7: O senhor fala de um projeto que, por muito tempo, o senhor queria ser o candidato desse projeto. O senhor disputou, inclusive, o apoio de João Azevedo para ser candidato a governador. O senhor, muito tempo, defendeu isso, para ser o representante desse
10: critérios.
7: Projeto.
10: Ter critério da escolha.
7: Isso. Então, se o senhor queria ser o candidato do projeto, por que o senhor agora critica tanto esse projeto?
10: Porque eu não critico, eu conheci a realidade.
7: Ah, tá.
10: Eu passei um período da minha vida dedicado exclusivamente a João Pessoa. Você sabe muito bem que eu deixei a política um período, 2015 a 2020. Quando foi em janeiro de 2020, vários partidos me convidaram para ser candidato. Eu sugeri até que, em função da Covid, fosse feito o adiamento do mandato, para ver a coincidência 2 anos depois, que eu achava que tinha todos os esforços naquele momento, era exatamente para cuidar e salvar a vida abaixo de Deus, mas em vez de prorrogar os mandatos, adiaram a eleição. E com todo respeito a quem era candidato na época, eu identificava neles a total inexperiência de gestão do município de João Pessoa e via a necessidade de ter alguém que disputasse a eleição até final de novembro, começo de dezembro e com menos de 30 dias tivesse a capacidade de montar uma equipe para enfrentar a Covid como nós enfrentamos e graças a Deus fomos referência na vacina, fomos referência na quantidade de UTI montada de uma forma rápida, eficiente e repito, abaixo de Deus ajudamos a salvar a vida. Agora é a mesma coisa, eu acho que a Paraíba está vivendo um momento onde a gente tem que cuidar desse estado. Eu não quero derrotar ninguém, eu não estou disputando com um candidato, eu quero que a Paraíba ganhe um gestor, porque, Fabiano, algo que eu peço uma reflexão a todos nós, todos os cargos que estão sendo disputados agora em outubro são importantes, cada um com a sua missão. A missão de governador é a missão do cargo mais importante administrativo do Estado, sem dúvida nenhuma. E com uma pequena diferença que eu peço à reflexão do eleitor. A diferença é a seguinte, quem aqui nessa bancada ou quem está nos assistindo não já tomou uma decisão sobre a sua vida? E quando deu errado? Quem pagou o pato? Foi quem tomou a decisão. No governo do Estado é diferente, Fabiano. O governo do Estado, o governador toma decisões que, se ele errar, quem vai pagar o pato é o povo. Essa é a grande diferença. Eu dou um exemplo aqui. A história me permite dar esse exemplo. Eu entrei na vida pública como vice-governador de Ronaldo. Assumimos com 6 meses de salário atrasado. Ronaldo me botou na condição de presidente da comissão de atualização dos salários. A minha proposta foi pagar o mês trabalhado e um mês atrasado. E criamos um calendário para que o funcionário público tivesse condição de comprar fiado enquanto recebia o salário atrasado para pagar. Agora veja bem, o governador e o funcionário e o comércio, todos tiveram influência da gestão que permitiu atrasar 6 meses de salários. O funcionário, Fabiano, não tinha mais nem o fogão. Teve que vender para comprar comida. Não tinha geladeira. Teve que vender para comprar comida. Muitos foram despejados porque não pagaram os aluguéis. As famílias sofrendo, o comércio foi sacrificado. E o governador? Estava onde? Na granja, amigo. Com a mesma quantidade de segurança, com a feira paga pelo dinheiro que devia estar pagando o salário das pessoas. Então, essa é a diferença de um cargo de governador, que nós temos que refletir a responsabilidade de fazer isso. E aqui no começo do programa a gente viu isso de uma forma muito clara. Tá? Você contrataria Fabiano, que é cangueiro, tá certo? Para pilotar um avião? Você subiria nesse avião com Fabiano pilotando?
7: Você for... eu tem gente que não senta nem no carro eu dirigindo, minha mulher não anda comigo.
10: E tem juízo.
7: É.
10: Tá? Então, é a mesma coisa. Você vai fazer uma cirurgia, um exemplo, cardíaco. Tá? Você contrata o melhor engenheiro do mundo para fazer essa cirurgia? Claro que não. Então, o cargo de governador é através do voto que você contrata quem vai ser governador. Não é cargo para se fazer experiência nem para se brincar. Tem consequências. É isso que precisa ser discutido nesse processo eleitoral. Tá? Não é porque alguém, um tio, a mãe, acha bonito, acha que a pessoa seja governador, que tem que ser. Tem que dizer para que é governador. Não é dizer que agora está preparado para fazer. Não é assim, não. Isso não é pão, não, que você bota carro... como é? Bota carbureto, bota coisa, o pão incha, né? Para você chega e bota para assar e está pronto o pão em segundo. Governador, não. Governador precisa ter independência, precisa ter formação, precisa ter experiência, precisa ter autonomia de tomar a decisão que ser necessária. Eu, quantas decisões eu não tive que tomar? Várias. Sozinho, não. Mas sabe com quem eu estava? Com Deus. Porque eu peço sempre a Ele que Ele me dê sabedoria, me dê discernimento. Eu já errei, já aprendi com erro, aprendi. Tá? Mas não posso fazer uma experiência de fazer. Eu fui governador e não saí candidato. Na época não tinha reeleição, mas eu podia ter saído, porque o presidente da Assembleia era Carlos Dunga, tá certo? Que assumiria e me apoiaria para governo do Estado. E eu fiquei no governo do Estado, que a gente tinha um compromisso. Eu já tive chance, Fabiano, de ser candidato único na Paraíba, oferecido por Zé Maranhão, para ser candidato único.
7: Maranhão e Ronaldo.
10: Exatamente, mas eu tenho a lealdade. A gente tinha um projeto e eu abri mão de ser candidato. Então, não estou sendo governador porque quero ser a qualquer preço, não. Eu estou porque eu estou pronto, preparado para cuidar desse Estado, para dar o próximo passo, para que a gente avance numa educação. Eu quero uma educação que avançamos no município, tá certo? E agora me preocupa porque o Estado não está preparado para receber isso. Tá? Um governador, um candidato a governador que comemora os índices da educação enganando o povo da Paraíba, porque o índice que melhorou no IDEB, você veja que ele fala de alfabetização, aprendendo no, na idade certa. Isso é missão do município, ele está pegando carona no crescimento da educação dos municípios. É só você analisar. Eu pergunto aqui, hoje eu estou entrevistando mais vocês do que vocês a mim, mas eu pergunto a você, você acha que a educação do Estado presta? Quando? Quando, Rondinei? É, você pode passar de ano, comemore que o IDEB está dizendo que a Paraíba melhorou, porque dentro da melhora está passar de ano, o Estado, somente a Paraíba e o Rio Grande do Norte, permite que o aluno passe de ano sendo reprovado em 6 matérias. 6 matérias, essa é a educação estadual da Paraíba.
8: 8 e 11. É, Cícero Lucena, eu acho que um ponto importante que o Fabiano trouxe, que eu acho que é um ponto recorrente.
7: Chefe, vamos trazer Márcio enquanto ele já está na boca da bigorna. Da linha,
8: direto em Campina Grande.
7: É, e ele vai ter que começar o programa dele daqui a pouco. Márcio da MRTV e também do blog do Márcio Rangel, que está nessa cobertura conosco desde o primeiro debate para governador da Paraíba. Bom dia, campinense Márcio Rangel.
11: Bom dia, Fabiano. Bom dia, candidato Cícero Lucena, amigos da bancada. Bom dia a toda Paraíba que nos acompanha agora pela internet e também pela rádio 100.5 FM Líder. Cícero, eu queria aproveitar, já que a gente tem 5 pessoas lhe sabatinando, para fazer 2 perguntas em uma. A primeira, não poderia deixar de lhe perguntar sobre o andamento desse processo, digamos assim, dessa relação, né, que sua candidatura está tendo com o Ministério Público Eleitoral, o pedido do Ministério Público Eleitoral de suspender sua candidatura. Isso porque ontem o governador Lucas Ribeiro, aqui mesmo, no O Paraíba Boa, voltou a questionar ou fazer relações sobre sua relação com as facções criminosas que atuam na capital do Estado. 2 perguntas em uma. O senhor está preocupado com o andamento desse processo? Se a Justiça Eleitoral vai, obviamente, impedir que o senhor chegue até o final da disputa? E o outro questionamento é que eu queria que o senhor explicasse na prática, com mais detalhes, uma acusação que foi feita ao governador Lucas, ainda durante um debate, que aí ele terminou não respondendo, sobre a questão dessas nomeações, desses feitas no mês de junho, de vários assessores com salários em torno de 15 mil reais. Eu fui até fazer uma pesquisa para tentar descobrir se existia um alinhamento. Agora, uma coisa curiosa é que todos os salários são praticamente idênticos, né? De duas em uma. Se o senhor teme que sua candidatura seja barrada pela Justiça Eleitoral, que deve receber ou não esse pedido do Ministério Público Eleitoral, e que o senhor explique o que é que de ilegal tem nessas nomeações.
10: Márcio, muito obrigado e aproveito para parabenizar a forma que você tem feito o jornalismo, né, começando nesse período eleitoral, mas na sua história. Com muita tranquilidade, Márcio. Eu tenho certeza absoluta. A gente vê candidato aí que responde a 30 processos, são candidatos a governo. Eu não tenho nenhum processo, Márcio. Eu não tenho vínculo nenhum a esse processo que o governador tenta insinuar, que, na verdade, ele é que devia estar preocupado com isso, né? Porque é ele que tem ligação com as facções. Não fui eu que recebi currículo de delegados que estão presos, tá certo? Vinculado à questão do tráfico, da droga, isso, aquilo, outro. Eu não sou o governador que recebi currículo para nomear. Não foi. Ele devia, nesse programa aqui, dizer quem entregou e quem era o currículo. Isso é que ele devia fazer. Mas, mais uma vez, ele foge da verdade, né? Essa é que é a realidade. Outro fato importante é o seguinte: entre no site que tem foto dele abraçado com a última pessoa presa responsável pela parte financeira da facção de Itabaiana. Veja isso aí. E pergunte a ele, devia ter sido perguntado a ele, porque é que ele mantém um secretário que está nesse processo, que ele tenta me vincular, que eu não estou no processo. O secretário dele é que está. E mais interessante ainda para vocês da imprensa fazer, para encerrar essa discussão, são duas. A primeira é que esse processo é da eleição de governador, que ele foi beneficiado. Não foi em eleição minha, foi na eleição que ele foi beneficiado. Então, se tem alguém que se beneficia da possível relação com facção, é ele. Ele eleito como vice-governador. Foi na eleição de 4 anos atrás o processo. É bom que se pesquise e esclareça esse detalhe. Eu estou dando 3 coisas. Ele foi beneficiado da eleição, se esse fato for verdade. Ele tem vínculo com a chefe da parte financeira do tráfico de Itabaiana, que era de uma creche de Itabaiana. E terceiro ponto que ele tem é o secretário, tá certo? Que está no processo. Então, ele devia ter demitido o secretário, que manipulava possíveis alterações.
12: O secretário, Cícero?
10: Adalto. Está na imprensa. Vocês, a semana passada, 15 dias atrás, tá todos os blogs. É só você pesquisar aí.
7: Não, isso, infelizmente, não nos chegou.
10: Pois, o Joildo vai lhe mandar. Tá certo? E manda, aproveita, manda ele abraçado com a mulher que foi
12: então,
10: presa.
12: Então,
10: peraí,
12: deixa eu recapitular. Ele está ligado com a chefe de facção lá em Itabaiana.
10: Itabaiana.
12: E também o secretário.
10: O secretário está no processo, o mesmo processo que alega que familiares meus estão. O mesmo, tá certo? Então, vamos encerrar esse papo. E outro papo que tem que ser encerrado sobre isso. Quem é o responsável pela segurança do Estado?
8: É o governador. O senhor acha que há uma perseguição contra o seu nome ou algo orquestrado para tentar barrar sua candidatura e ofuscar qualquer tipo de envolvimento do atual governador com esses processos? Por exemplo, essa semana ele recebeu até o apoio do ex-prefeito da cidade, o ex-prefeito da cidade de Cabedelo.
10: Mais um item, o prefeito que foi afastado por ligação com facção. Está abraçado e beijando quem? O atual governador, minha gente. Então ele quer manipular, quer jogar nos outros, no colo dos outros, o que está no colo.
12: Então seria uma inversão de valores, ele quer jogar uma pecha no senhor, que seria dele.
10: Mas vamos lá, eu não tenho processo, tá? Não tenho processo. Não sou processado com
12: certo,
10: facção.
12: Certo.
10: Segundo item, quem é o responsável pela segurança do Estado? O governo. Se há crescimento da facção do Estado nos últimos anos, é do governo dele.
12: Chefe das tropas.
10: Tá certo? Quem recebeu o currículo para nomear delegado como superintendente envolvido com o tráfico? Quem foi que recebeu? Está na gravação. Publicado. Ou vocês não ouviram isso?
8: Então, a minha pergunta, o senhor acha que há um movimento sincronizado para tentar barrar sua candidatura e favorecer o governo?
10: Com certeza, porque não tem como barrar pela qualidade dos candidatos, tá certo? Não tem como me comparar com alguém que até poucos dias atrás, tá certo, não participava nem das reuniões administrativas e de repente estão querendo dizer que é o maior gestor do mundo. Isso é querer enganar o povo. E o povo não é besta, não. Mas vamos lá. Quem foi que botou 3 mil câmeras com reconhecimento facial na cidade de João Pessoa? Se eu tivesse algum envolvimento, eu estaria botando câmera com reconhecimento facial, com acompanhamento de Ministério Público? Quem? Quem é? Qual é a culpa que eu tenho se eu, como prefeito, criei um decreto onde qualquer pessoa que vá tomar posse na prefeitura, tá certo, tem que apresentar certidões cíveis e criminal estadual e federal? Eu tenho envolvimento com isso? Não, amigo. Quem tem é o atual governador. Primeiro, a responsabilidade que é dele. fica enganando o povo, dizendo que tem 3 centros de monitoramento no estado, onde botam em João Pessoa 600 câmeras obsoletas, tá certo? Que toma emprestado as nossas imagens e não passa para a gente as os dados para ver quem a gente tem que monitorar para poder entregar a polícia para prender, que é essa a função do Smart City, o sistema mais moderno do Brasil, só tem em João Pessoa e São Paulo. Então, eu estou dando as condições de enfrentar. Quem monitora as nossas escolas e as nossas unidades básicas de saúde com 4.500 câmeras internas e também no entorno do prédio? Sou eu. Agora, ele não. Está abraçado, vou mandar para vocês publicar. Com a chefe, a diretora financeira do tráfico de Itabaiana. Tá, tem um secretário envolvido no processo e não demitido, que recebeu o título, recebeu o currículo e prometeu nomear, graças à parte interna, à parte boa da polícia, tá certo? Que estourou antes dele nomear o superintendente.
9: Ô Cícero, deixa eu lhe perguntar uma coisa. Márcio tocou no assunto, eu também tinha até deixado aqui anotado para lhe questionar, sobre essas contratações, com esses valores, esses marajás, vou usar até esse termo, que estão recebendo cerca de 15 mil no governo do estado, essas contratações. Você sabe que funções elas exercem? Você tem mais detalhes sobre isso? Porque quem acusa tem como provar.
13: Quem são essas pessoas?
9: Quem são essas pessoas?
10: Tá no diário oficial. Eu não tenho o que provar. Tá no diário oficial. Pessoas que, inclusive, não estão trabalhando. A minha pergunta
9: como
10: que ele fugiu,
9: é, Cícero?
10: Não estão trabalhando. Eu perguntei no debate, está aí, hoje você é só pesquisar, que ele me respondesse aonde eles estão trabalhando. Ele preferiu fugir. Pessoas que estão ganhando 9 salários mínimos sem trabalhar. Estão tirando o emprego de 9 famílias de salário mínimo. Estão tirando o emprego dos 900 professores que passaram no concurso e foi adiado para novembro essa nomeação. Pô, qual é a razão? Se está faltando professor nas escolas. Nós estamos pesquisando esses nomes, eu tenho certeza que o tribunal. Nós estamos encontrando pessoas com índice de acúmulo de emprego. Nós estamos encontrando pessoas que têm MEI, que têm empresas, tá certo? Sendo nomeada. Estamos encontrando pessoas que foram ex-vereador, ex-prefeito, ex-vice-prefeito. O tribunal abriu o processo, com certeza vai identificar isso. E são mais, aqui eu citei 135, mas foram 4 mil pessoas nomeadas.
7: Muito bem, 8 horas, perdão, e 22 minutos. Eu estou aqui no seu plano de governo, o senhor falou aí de segurança pública, né? E um dos principais pontos de segurança pública, um dos compromissos é de transformar a PM da Paraíba na mais e bem melhor remunerada do Nordeste, mais inteligência e tecnologia no combate ao crime organizado, desativação do presídio do Roger, enfim, é meio genérico, Cícero. O senhor não diz efetivamente, por exemplo, vamos criar uma patrulha escolar novamente, nós vamos criar, é um pouco assim. O que eu vi aqui foi a questão da PM da Paraíba ser melhor remunerada, penitenciária do complexo de Gurien, enfim. Além disso, o que é que tem mais? Porque a gente sabe que isso aqui não coloca tudo, até para não ser copiado, né? Eu mesmo, se eu fosse candidato, eu deixava umas coisinhas.
10: Mas, Fabiano, o que precisa se dizer é o seguinte, essa questão de patrulha, o nosso programa é um programa que está muito claro na tecnologia como uma ferramenta e um instrumento, tá certo? Para que possa nos permitir prestar o serviço correto. Eu falei aqui do monitoramento das nossas escolas, das nossas unidades básicas. Acabaram-se o roubo das nossas escolas, dos ar-condicionados, equipamento. Acabaram, porque ela é monitorada internamente e externamente, ligada com a Guarda Municipal, que aciona a Polícia Militar e a Polícia Civil, mas tem sempre chegado, quando eventualmente ocorre tem uma ocorrência, quem chega primeiro é o carro da Guarda. Essa aqui é a realidade hoje de João Pessoa. Você botar 3 mil câmeras na cidade de João Pessoa, né, quando o estado com 300 tem 1.800 e dessas talvez nem 1.000 funcione, tá? com outra estratégia. Me diga uma coisa, sabe quantas câmeras tem de monitoramento? Todo mundo acha que quando ele fala o centro de monitoramento de João Pessoa, ele enche a boca como comunicação, como todo mundo pensa que está toda a grande João Pessoa monitorada. Sabe quantas câmeras tem em Cabedelo do parceiro dele que foi caçado por envolvimento com a facção? Tá certo? Diga quantas câmeras tem. Nenhum, amigo. Nenhuma do governo do Estado. Nenhuma. Tem da facção no Rio de Janeiro monitorando Cabedelo. Sou eu que estou dizendo, não. Foi o Fantástico que mostrou. A nona pior cidade do Brasil em termos de segurança, qual é? Guarabi. Ou Santa Rita. Sabe quantas câmeras lá eu soube? Duas. Duas, minha gente. E quer transferir responsabilidade, quer enganar o povo, mas também o caba que nasce em João Pessoa e diz que nasceu em Campina, tá certo? Mente num detalhe desse, qual é a credibilidade que tem na sua fala?
7: Ele nasceu em Campina Grande.
10: Nasceu em João Pessoa, entre no TRE aí e veja qual é a cidade natal dele.
9: Ele reconheceu a semana.
10: Sim. Entre aí.
12: Ele reconheceu, está no registro oficial.
10: Não sou eu que estou dizendo, não.
9: O que foi, Fabiano? Agora não sabe dessa informação, não, Fabiano?
10: Tá conseguindo raciocinar, não, Fabiano?
7: Tô doidinho agora.
10: Hein?
7: Não,
10: melhor. O cara que tem capacidade
12: está no registro de onde nasceu. Não
10: registro do TRE. É, não, entre no TRE que é João Pessoa.
7: Estou desinformado.
10: Pois, então o cara que tem capacidade de uma mentira dessa tem capacidade de mentir qualquer coisa. Essa aqui é a realidade.
12: Ô, Cícero, então deixa eu fazer uma pergunta.
10: Um governador que mente aonde nasceu, o que é que você espera dele? Me responda. Eu vou fazer mais uma pergunta a vocês.
9: Deixa a gente
10: agora, quanto ao processo,
9: tanta coisa aqui,
10: ó. Quanto ao processo que ele fez, eu tenho uma tranquilidade. Eu acredito primeiro na justiça de Deus e acredito na justiça dos homens. Eu ganhei tudo na minha vida. Todas as acusações injustas. Um aluno de direito, um aluno da OAB, que vai fazer para ter, passar na OAB, ele sabe que ninguém pode ser condenado antes de ser transitado e julgado. Imagine ser condenado sem ter processo.
12: Cícero, deixa eu lhe fazer uma pergunta.
10: Tranquilidade em relação a isso.
12: Tempo está bem curto.
10: Pois não.
12: É, sobre essa inversão de valores, a gente percebe, quem está aqui do outro lado da mesa, que fica meio que um jogo de ping-pong. Em que sentido? Eu vou explicar. O senhor fala de obras inacabadas do governo da Paraíba, citou a falta de água lá na espinha dorsal da BR-230. E ontem, sentado nessa mesma cadeira aqui, Lucas, ele usou dois termos que chamaram muita atenção, sabe? Ele chamou, classificou o senhor como o prefeito de obras inacabadas de João Pessoa e o prefeito do lixo. E quando a gente vai também para a questão das obras, ele chegou até a citar que se não fosse o governo da Paraíba, João Pessoa não teria obras de mobilidade urbana. Quando a gente pega essas comparações, quem é que está com a razão? Porque cabe a quem acusa o ônus da prova. Mas eu estou dando aqui, olhando para o senhor... João Pessoa, é essa cidade inacabada, é essa cidade do lixo que tentam colocar essa pecha?
10: Não, isso aí é o marqueteiro que ensina ele. E ele vai para os debates e para uma sabatina dessa, feito aquele menino que chega na feira de ciência na escola e fez alguma experiência, e decorado ele vai e fala, o problema é esse. Eu sou diferente. Eu tenho obras, eu tenho ações. Ele, inclusive, não sabe nem quais são as obras realizadas pelo governo do Estado, porque ele não participava da administração desse governo. Nós discutimos coisas sérias para o Estado. Tá? Então, ele é treinado para mentir pelo marqueteiro dele ou pelos familiares dele. Vai, meu filho, diga isso, diga isso. O deputado Evaso Bezerra, que representa ele de uma forma muito interessante, diz que todo dia, quando ele amanhece o dia... Ele vai para de frente do espelho e diz, eu sou o governador. Aí fica repetindo, eu sou o governador, eu sou o governador, eu sou o governador. Quem diz isso é o deputado Evaso Bezerra. Então, a diferença é essa. Eu estou mostrando coisas concretas. As nossas obras estão andando com alguns problemas em função do serviço de entrega das construtoras. Ele não entende, por exemplo, que João Pessoa está vivendo um momento que está faltando trabalhador na construção civil. Ele não entende o que é isso. E por que está faltando? É fácil de você entender. Nós temos um boom na construção civil, no mercado privado, que está pegando os melhores profissionais e contratando, porque repassa o dinheiro para o preço final dos apartamentos, dos flats, disso, aquilo, outro. As empresas que prestam serviço público, como em João Pessoa não tem superfaturamento, tá certo? O que é que ocorre? Tem dificuldade muitas vezes de fazer isso. Agora eu não faço, governador, e lhe desafio, se o senhor quiser ir, é ir, por exemplo, de Sertãozinho a Peperituba, e o senhor está dando, pintando asfalto, governador. Que vergonha! Pintando asfalto. Está lá, você já viu você fazer uma recuperação de asfalto e deixar ele novo, onde você passa a pintura e tá, você consegue ver o remendo? Vamos, governador, aqui, pronto, em Pedra de Fogo, vamos ver a obra, a única obra que o senhor fez.
7: Só um detalhe.
10: Vamos lá ver o asfalto desmanchando.
7: Tem uma pessoa mandando uma mensagem aqui, perguntando por que se deixaram o Cícero para fazer a última entrevista, para fazer isso aqui. Não. Olha, meu bem, querida... Foi um sorteio feito
9: na presença
7: de todos os assessores de candidato. Tem uma ata, inclusive,
9: no
7: Tribunal Regional Eleitoral. Aqui ninguém foi beneficiado, não. Ele teve a sorte de ser sorteado na frente dos assessores para ser o último. Aí é paciência, né?
9: Posso fazer agora uma pergunta?
7: Pode.
9: Eu queria saber do seu seguinte. A situação diz que o senhor está batendo bola nos debates, batendo muita bola com o Efraí, que é uma chapa branca. E olhando o senhor, eu pergunto. De fato, é uma chapa branca entre o senhor e Efraim? Porque vocês não se criticam entre vocês, estão só ali durante os debates, só realmente convergindo. Há isso, Cícero, de fato?
10: Claro que não, mas isso é querer... Deve ter sido o marqueteiro que disse isso a ele, tá certo? Porque, ora, ele é o governo do Estado. Nós estamos discutindo a Paraíba, nós temos que discutir com quem? Com o responsável pelo desgoverno que existe agora. Um governo que atrasa leite para os fornecedores de cabra, tá certo? É, no Cariri, né? Que não compra o leite que está sendo produzido lá, que o pequeno produtor está, vamos dizer assim, destruindo ou extruindo o leite, né? Jogando fora a parte do leite porque não tem quem compre, porque não houve um planejamento. Um governo que fecha os restaurantes, tá na mesa. Eu vou dizer o quê? Eu tenho que discutir o tá na mesa com o governo ou com o Efraim? Eu tenho que discutir o atraso, a não contratação dos professores na educação. Eu tenho que discutir com o Efraim ou com o governo?
9: Já tem um acordo entre o senhor e o Efraim no
10: claro
9: segundo
10: que
9: turno?
10: Não. Claro que não. Nós estamos os dois trabalhando, cada um defendendo suas teses. Essa é a fase disso. Essa fase de quem vai estar com quem no segundo turno, se ocorrer o segundo turno, né? Será momentâneo. No processo do segundo turno e não com acordo antecipado.
8: São 8 horas e 32 minutos, 8h32. Deixar meu
10: você
8: questionamento.
10: Me permite, Rony, ele falou sim. Também do lixo. Quem é a autoridade do lixo e Campina que está nos assistindo é o avô dele.
8: Eita!
10: Que deixou o salário atrasado quando foi prefeito de Campina, tá certo? Deixou o salário atrasado e deixou o lixo na rua. Eu não vou nem falar aqui, tá certo, do rapa que ele fez lá com os pobres trabalhadores.
8: Que história é essa?
10: De ex-prefeito.
7: O famoso rapa na Feira Central, muito antigo, isso eu sei porque eu morei em Campina.
10: Então pronto, Campina Grande sabe muito bem disso. Então quem não sabe cuidar da cidade, na família dele, foi quem foi prefeito. Agora você acha, ô Lucas, questiona teu marqueteiro, rapaz. Tu acha que o cara que foi eleito 4 vezes prefeito da capital, será porque ele não cumpriu os compromissos, não? Estão te orientando mal. Ou é um marqueteiro ou um vereadorzinho aí que é acostumado a bajular muita gente no governo.
8: Lucas Ribeiro coloca como o governo dele, João, é o novo para Paraíba. E ele colocou aqui nessa cadeira, eu não vou colocar nenhum tipo de situação de idade, mas ele disse que o senhor tem um estilo ultrapassado de gerir. Qual é a sua tese quanto a tentativa do governador em mostrar que o seu tipo de gestão faz parte do passado?
10: O passado dele é isso que eu acabei de dizer como gestor. Tá? Esse é que é o atraso. Eu sou o futuro. Eu sou a gestão que fez com que João Pessoa virasse a queridinha do Brasil. Eu sou uma gestão que tem tecnologia na rede municipal que o Estado nem de longe amarra a chuteira. Eu sou um gestor que tem a prefeitura na palma da mão digital, tá certo? Que o Estado não tem nada correspondente a isso que eu vou implantar no Estado. Eu sou um gestor que tem câmeras de monitoramento com inteligência artificial e ele tem câmeras obsoletas. Tá? Eu sou um gestor onde tem uma guarda municipal que é a mais moderna, monitoramento com inteligência artificial, e ele tem câmeras obsoletas. Tá? Eu sou um

0: professor do município João Pessoa, hoje atualize, olha que eu recebi em 2021 como o pior salário das capitais do Nordeste. Eu sou um gestor onde essa aposentadoria, se o professor fizer mestrado e doutorado, que é a única cidade que paga mestrado e doutorado para os professores fazer, ele sai com R$ 26 mil. Desde que a prefeitura paga, desde que seja para um projeto de melhoria da rede municipal, do ensino municipal. Essa é a modernização do gestor. É um gestor que tem sinais agora onde monitora as placas dos carros se ele for roubado. Se tiver um assalto ou um sequestro e nos passarem qual é o tipo do carro, a nossa tecnologia limpa as imagens e localiza os carros iguais e verifica se a placa é a roubada e passa para a força de segurança de que o carro está em tal local. Esse é o gestor. É o gestor que tem tablet nas nossas escolas, que tem Chromebook, que ganha prêmios de robótica na rede municipal. Então, essa é a diferença. Eu falo a verdade. Eu não sou treinado nem decoro nada de marqueteiro.
1: Ô Cícero, sobre pesquisa, a Quest colocou o senhor num empate técnico com o Efraim. Como é que a sua campanha avaliou esses números?
0: Com muita tranquilidade. Uma pesquisa, eu respeito todas as pesquisas, mas questionamos algo muito simples. Eles fizeram uma pesquisa de 800 pessoas no estado e apuraram apenas 300 e poucas pesquisas. Quando você pega a lista, é só você ver.
2: Peraí, eles colocaram que 800 e só fizeram 300?
0: Não, só 300 opinaram. Tá? 300 e pouco. E tem mais um detalhe. Como é que você bota o mesmo quantidade de Bahia, por exemplo? Acho que foram 18 pesquisados.
3: 17 pessoas.
0: 17 ou 18. E você vai lá para, acho que Carrapateira, lá para o sertão, uma cidadezinha desse tamanho, com a mesma quantidade de pesquisados. Isso qualquer um. Não precisa ser matemático, não precisa ser ciência.
3: Nas suas pesquisas, os números são diferentes, bem diferentes daqueles?
0: Muito diferentes. Eu tenho tranquilidade em relação a isso.
3: São 8 horas e 37 minutos.
2: Márcio Rangel, direto de Campina Grande, MRTV e blog do Márcio Rangel, é o de maior credibilidade de Campina Grande, grande figura, Márcio Rangel. Alô, Márcio Rangel! Alô? Alô, som, testando, ok? Ei, som, ei.
1: Márcio, você nos escuta, Márcio?
2: Não tá aí, não. Vamos aqui, vamos dar mais 2 minutos aí ao caboclo, porque teve aí essas falhas técnicas, etc.
1: As
2: intervenções um pouco demoradas. Candidato Cícero, eu tô aqui, vamos aqui mais uma vez pro seu plano de governo. Habitação. Moradia digna e desenvolvimento urbano aparecem dentro desse eixo especificado. São 17 diretrizes catalogadas para esse tema. O que é que o senhor pensa para habitação?
0: Habitação, mais uma vez, a experiência, eu tenho dito que não vou fazer promessa de campanha, mas sim práticas de vida. João Pessoa é mais um exemplo disso. Nós temos prêmios pelo primeiro condomínio quilombola do Brasil, com recurso próprio. Todos os projetos que nós apresentamos no governo, tanto de Bolsonaro quanto no governo de Lula, a gente teve aprovação dos projetos em favor de João Pessoa. No chamamento que foi feito no governo de Lula, todos os nossos projetos foram aprovados. A comunidade do Oeste, a comunidade que vai absorver as famílias do Porto do Capim ali na Proceve que nós estamos fazendo, o retrofit das Nações Unidas, do prédio do IPASE, outros condomínios, agora mesmo o Léo entregou condomínio do João Pessoa Sustentável, né, que nós fizemos, tirando aqueles moradores ali do Rio Jaguaribe, em área de risco, construindo apartamentos dignos junto da comunidade.
3: Quando será entregue o da Beira Rio?
0: Da Beira Rio. Estamos em obra, como eu disse, da Procef, também junto da comunidade, diferente daqueles projetos que você tirava as pessoas do seu habitat natural, ali próximo, onde ele tinha trabalho, tinha algumas ações. Então, nós queremos, sim, levar projetos para o interior do estado, principalmente com um olhar para a zona rural.

0: na zona rural, a gente precisa desenvolver. Eu criei aqui a compra assistida, onde a gente compra um apartamento, uma casa, desde que esteja em bom estado, devidamente avaliado, para as pessoas que de repente a gente precisa remanejar. Então nós temos todo esse projeto para interiorizar as ações. Nós queremos um governo, Fabiano, que seja um governo que agora o povo tenha a vez. Eu não quero um número de 4 bilhões de reais e torneira faltando água. Eu não quero um número dizer que tem 4 bilhões de reais e quebrar, gerar insegurança alimentar, fechando o restaurante e estar na mesa. Eu não quero ter 4 bilhões de reais, tá certo? E você não, e ver a desigualdade social que permeia o nosso estado. Ter 4 bilhões de reais e não levar saúde descentralizada. Eu vivo isso. João Pessoa, por exemplo, hoje, eu falava em 850 mil habitantes, mais de 150 mil habitantes têm plano de saúde particular, eu precisava atender 700 mil pessoas. Nós temos 1 milhão e 400 cartões de SUS. Ou seja, é o interior sendo assistido por João Pessoa. Tá? Eu não quero, por exemplo, uma João Pessoa gastando 140 milhões de reais só com tratamento de câncer, só com tratamento de câncer, tá certo? E o Estado criar um programa, ele cria o problema e depois aparece com a maquiagem que está resolvendo o problema.
1: Para fazer como fizemos com o Efraim e com o Lucas, o senhor vai revisar o contrato da Cagepa?
0: Vou cancelar. Então, o que é que ocorre na saúde? A prefeitura gasta 140 milhões e o Estado cria um programa. A Paraíba contra o câncer. Qual é o orçamento? 40 milhões. Sem enganar o povo, e é o pior. Agora, na campanha, está procurando as pessoas que foram beneficiadas pelo Opera Paraíba, tá certo? Para pedir voto. Isso é uma vergonha. Quem faz o bem, esquece, rapaz. Deixa a pessoa que recebeu o bem se lembrar disso. Fazer aproveitar. Isso aí é que é passado. Isso é da época do coronel. Isso é que é passado. Tá? Então, é isso que você tem que desmascarar no processo eleitoral. Você tem que desmascarar, por exemplo, eu vou dizer aqui, Fabiano, Lula, no seu primeiro lançamento de campanha, dessa campanha lá no ABC Paulista, falou que não queria mais a repetição de uma sindicalista, tá certo? Em defesa dos direitos da trabalhadora, tá certo? Ela ser assassinada. Aonde foi isso? Em Alagoa Grande, aqui na Paraíba. Você quer saber essa história? Entre no YouTube e assista o filme Cabra Marcado para Morrer.
2: Ô Cícero, só para ser justo, porque o tempo da sabatina encerrou, por conta das intervenções, como o Fabiano disse, os 2 minutos para suas considerações finais.
3: E eu pedi o voto, está liberado, né?
0: Eu quero agradecer a oportunidade do processo democrático. O eleitor procure ver. Agora é uma fase muito importante da imprensa, que você pode resgatar a história, verificar o que efetivamente aconteceu e poder fazer o discernimento. Repito, no caso da minha candidatura, é para o cargo administrativo mais importante, um cargo que não permite ser laboratório, um cargo que não permite fazer experiências de amadorismo à frente desse cargo, e eu tenho certeza absoluta que no momento certo, com os debates, desde que todos os candidatos participem, não fuja, não só da presença do debate, mas não fuja também das respostas orientado pelo marqueteiro, a gente possa ter o eleitor paraibano escolhendo aquele que tem mais capacidade, história, prática, ação de colocar o serviço público em favor da população, principalmente daqueles que mais precisam. Então é para isso que eu me ofereço. A prova que eu não tenho amor a cargo, eu não tenho amor a poder, não sou apegado a poder, é que eu deixei a comodidade da prefeitura de João Pessoa, vivendo um momento especial, sem precisar disputar a eleição, para enfrentar uma campanha que eu sabia que aqueles que estão agarrados na teta do governo, tá certo, não vão largar com facilidade. Mas a vida é para você ter desafios, enfrentar desafios, ter capacidade, ter coragem, ter determinação. E isso é o que eu estou fazendo, prestando esse serviço à Paraíba para que a gente não tenha mais concursados de educação sendo preteridos em função de cabos eleitorais, no processo eleitoral, crimes eleitorais sendo praticados, que graças a Deus temos uma justiça que eu tenho certeza absoluta que vai fazer a devida apuração. E eu peço, se lhe convencer, que você vote no 15 para governo do Estado, para que a Paraíba possa ter um governo onde o povo vai ter vez.
4: Muito então, bem. Vamos ao intervalo comercial? Candidato Cícero, obrigado pela sua presença. Hoje nós terminamos, não é isso? Nossa rodada de
5: entrevistas. E a próxima rodada será com os vices.
1: Só lembrando, viu, Fabiano? Só lembrando que todo o processo, desde a última segunda-feira até hoje, foi feito o sorteio na presença dos
4: assessores. Achando que teve uma arrumadinha aqui.
5: Não.
2: Olha, é porque eles conhecem de consultar o jurídico, né?
4: Consulte o jurídico de vocês e o assessor de imprensa, que todos estavam aqui nessa mesa
5: e foi feito
4: e acompanharam
5: sorteio.
4: Todos os sorteios. Não venham me crucificar, não, pelo amor de Deus.
5: Já tem data para os vices.
1: Mas nem o próprio
5: Efraim,
1: nem o próprio Lucas fizeram esse tipo de...
4: Porque tem um babão que é mais real.
5: Deixa eu lhe dizer uma coisa, Fabiana. A gente já tem a rodada de entrevista dos vices. Dia 14 de setembro, Diogo Cunha Lima é o primeiro sabatinado. Dia 15, Lígia Feliciano. E no dia 16, Nayana Pontes.
2: Por sorteio.
5: E no dia 29 de setembro, deixa eu só confirmar aqui, é o debate de Senado, tá? É o debate de Senado. Já tem um calendário pronto. Então, dia 28, corrigindo, de setembro, é o debate com os candidatos ao Senado. Dia 14, rodada de entrevista com os vices. Diogo Cunha Lima, dia 14. Dia 15, Lígia Feliciano. E dia 16, Nayana Pontes. Essas datas foram definidas em sorteio, tanto com o nosso jurídico como os assessores dos candidatos. Vamos ter
1: intervalo? 8h46.
4: 8h46. Meu nome é Tchau.
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0: 8h53 na Paraíba, de volta no O Paraíba Boa, após a sabatina com os candidatos ao governo do estado. Segunda-feira tivemos Efraim, ontem tivemos Lucas Ribeiro e hoje fechamos com chave de ouro a quarta-feira, o meio da semana, com Cícero Lucena. Uma entrevista imperdível. Para quem não pegou a entrevista de Cícero Lucena, você é só acessar agora o YouTube do programa O Paraíba Boa, que você vai ter a oportunidade de assistir todos os detalhes. Você que não acompanhou, não conseguiu acompanhar a entrevista de Cícero, você é só acessar arroba O Paraíba Boa lá no... Na verdade, O Paraíba Boa lá no Instagram, mas no YouTube... O Paraíba Boa, você assiste a entrevista na íntegra e tudo que foi questionado ao ex-prefeito da capital e candidato ao governo do estado da Paraíba.
1: Ô Rodinei, e se a gente for fazer um recorte, como diz os jovens agora, uma resenha da entrevista, uma análise, eu prefiro análise, né? Do que Cícero falou, eu senti ele com a língua solta e afiada.
2: Ele usou um tom diferente.
0: Destinado a falar. Apontada, né?
2: É. Como de lá em nós, sabe quando você tá com aquele entalado na garganta, doido pra colocar pra fora?
1: É.
2: Hoje foi o dia de desabafo do ex-prefeito João Pessoa.
1: E ele desabafou sobre vários tópicos que a gente pode trazer pra cá. Primeiro, ele deu a resposta sobre a questão das obras que você questionou, não foi as obras inacabadas, porque ontem o próprio Lucas disse que ele que tinha deixado as obras aqui em João Pessoa e ele lá exemplificou e falou sobre isso. Mas o que mais me chamou a atenção foram dois tópicos da entrevista. A questão do tópico que ele levantou com relação às facções foi um tópico. E outro, as contratações, foi outro tópico que ele trouxe para cá. Trouxe esse assunto e são dois assuntos que vão percorrer hoje Paraíba.
0: E
1: tem outro ponto. Ele negou aqui que esteja batendo bola com o Efraim. E aí é uma coisa que você sabe, e eu sei que a situação vem falando, batendo na tecla, que os dois estão de combinadinho com relação nos debates, nas entrevistas.
0: Agora teve um detalhe que...
1: Qual?
0: Eu acho que deve ser considerado e eu acho que vai ser o tema principal dos recortes para a fala de Cícero Lucena.
1: Qual?
0: Cícero transferiu, disse que tem provas e ainda mais disse que há um movimento para tentar levar para ele a pecha que tem que cair sobre Lucas, sobre as facções criminosas.
2: Isso. Lembrou, inclusive, o que aconteceu. Se tivesse um beneficiado, teria sido o próprio Lucas.
0: Ele disse, olha, esse benefício foi... todo esse movimento iniciou na eleição de 2022, que Lucas Ribeiro e João Azevedo eram candidatos a governador e vice. Ele disse, olha, nada que tá... Ele disse, eu não sou parte de processo, eu não estou processado. Né? Ele citou aí até secretário do governo, do governo atual, e ele fez duras críticas dizendo que todas as críticas que fazem sobre questão de envolvimento com tráfico de drogas e com facções criminosas, tudo isso faz parte do contexto do governo.
2: Tem outro adendo que precisa ser feito aí. Ele diz que se realmente essas denúncias sobre facção criminosas elas prosperarem, Lucas, ele é tão culpado quanto, porque ele, como chefe das tropas, foi omisso. Aconteceu então, se aconteceu como ele disse, ele até abriu guarda-chuva, se aconteceu como ele disse, aconteceu debaixo dos olhos, debaixo da sabe, daquela coberta.
0: É porque ele disse, olha, quem é responsável pela segurança pública do estado? O governo.
2: Governo.
0: Isso vai dar polêmica.
2: E essa história da ligação com a chefe do tráfico em Itabaiana.
0: É, ele disse que tem foto.
2: A suposta,
0: é,
2: né?
0: Disse que tem foto. Não, ele disse que ela disse que, é, que já foi constatado que ela era gerente da parte financeira. Disse que tem foto do governador com ela e tal.
2: Olha, essa entrevista de hoje vai causar
0: dar
2: uma polêmica.
1: Aí é aquela coisa, a gente tá aqui analisando as falas dele, como a gente fez também com o Lucas,
0: e
1: como
0: com
1: fez
0: Efraim.
1: Com o Efraim também, com os outros candidatos. Cabe a... Eu sempre falo uma coisa, quem acusa tem que provar. Então, se tem provas...
2: Foi o que eu coloquei para Cícero.
1: Tá dizendo. Agora,
2: eu fiz,
1: sim.
2: Olha, quem acusa tem o ônus de apresentar a prova. É. Então, olhando aqui no meu olho, que é o olho dos ouvintes, dos telespectadores, fale sobre as obras inacabadas de João Pessoa, fale sobre a cidade do lixo que, supostamente, você gerenciava... E foi esse mesmo ônus que foi colocado. Cabe agora o governador Lucas Ribeiro rebater também essas acusações, porque, volto a frisar, são acusações sérias e que merecem atenção.
1: É, mas agora eu quero aproveitar esse espaço, finalzinho do programa, para mandar um abraço para os ouvintes do programa, quem tá acompanhando o Paraíba Boa nas redes sociais.
2: Eu chamo um, você chama outro. Bora, senhora.
1: Um cheiro pra Eduardo, ele botou Eduardo Show, um cheiro pra tu, viu, Eduardo? Obrigada pelo carinho.
2: Silva.
1: Otaciano, obrigada pelo carinho.
2: O André Moreira.
1: Rangel Júnior, eu prefiro que você mande um abraço.
2: Não, Rangel Júnior é meu hater favorito, já falei com ele aqui no Instagram também. Um cheiro, Rangel, sem você minha audiência não sobrevive. Obrigado,
1: O Eferson Nascimento, um cheiro pra você.
2: A Cinelli Cristina.
1: O Expedito Rodrigues, obrigada. Flávio Macaúba. É isso mesmo, Flávio Macaúba, um cheiro pra tu.
0: Olha, o Islã Alves tá lá em Jaguaribe nos acompanhando. Um abraço, Islã, diz que é fã do programa. Um abraço, Islã.
1: Um cheiro pra audiência aqui,
2: o
1: qualificada.
2: Rogério Lima
1: de...
2: Bezerra, o Wilson, o Iranildo, o tem John, calma. O Jair.
1: Respire, tem muita gente. Doutora Adriana Lobão, que é diretora do Hospital Santa Isabel.
0: Competentíssima,
1: doutora Adriana. Que faz um trabalho maravilhoso, uma gestão... que é exemplo para toda a Paraíba. Um cheiro, obrigado pela audiência, doutora Adriana Lobão.
2: A Maria Graça, o Wilson, registrar também Jairo que Palidó. A audiência dele acabou de mandar aqui a foto para mim e pediu, viu?
1: Foi?
2: Pastor Júnior, ele pediu de você, ele quer de você.
1: Pronto, um cheiro, voz, Pastor, né? Júnior, a missionária Cida, ao Jonathan, também a Vitória, estão todos juntos.
2: Um abraço ao meu amigo Albano, secretário lá da Assembleia Legislativa, competentíssimo.
0: Doutor Albano, advogado.
2: Escuta todos os dias o nosso
0: ouvinte
2: programa.
0: Ouvinte e carteirinho, um abraço, doutor
2: Albano. E ele é fãzaço seu, viu, Rodrigo?
0: Olha, todo mundo acompanhando
1: cheiro
0: agora.
1: Cheiro pra
0: sabe,
1: Rogério.
0: Lá no edifício embora, Aliança, lá no alto plano, abraçar aqui, ó, e eu tô sabendo que vocês vão trocar o telefone, né? Daí tá trocar o iPhone dela.
1: Tá
0: ó, o pessoal do seu iPhone estão lá nos acompanhando com a tela lá de 60 polegadas e estão lá nos assistindo
2: o
0: agora.
2: Pessoal de
0: abraçar
2: onde?
0: O pessoal lá do seu iPhone.
2: Ei, deixa eu lhe dizer, em outubro é aniversário da minha esposa.
0: Pronto.
2: Ela já me pediu um, sabe?
0: Vamos passar lá no seu iPhone. Né? Ninguém vende iPhone igual a
2: eu vou constatar pessoalmente esse desconto.
0: Quer
2: viu?
0: Trocar o seu? Você que tá em casa aí acompanhando, passa lá.
1: Deixa eu mandar...
0: O melhor preço da Paraíba e do Brasil.
2: Eu acredito. Vindo de você,
0: disparado.
2: Eu acredito.
0: Disparado.
2: Fosse qualquer outro dizendo não, mas Rudinei, eu assino embaixo.
0: Abraçar Felipe Lucena, acompanhando lá na
1: Manoel.
0: Até grande.
2: Felipe, tô chegando aí nessa sua telona de 60 também.
1: Olha, manda cheiro pra Manuel Matheus, Marília Ferreira, William Costa, Jaelson Pontes, Pedro Silva. Minha gente, eu vou dizer uma coisa pra vocês.
2: O Manuel Matheus acabou de aparecer aqui. Parabenizando a você também, viu, Rudinei? Você tá cheio de fã. É conterrâneo seu lá de Guarabira.
0: Oh, que maravilha.
2: O Manuel Matheus.
0: Um abraço, Matheus. Obrigado pela audiência. Olha, o vice-prefeito de Guarabira, Raimundo Macedo, também tá nos acompanhando. Tá batendo.
1: Bruno
0: de Baê. Sendo,
1: né? Cheiro, Bruno.
2: Meu abraço, amigo Bruno. Jordan Bezerra, lá de Patos.
0: Morada ficou... do Sol.
2: Ei, Jordan, me perdoe. Faltou a pergunta da Morada do Sol, mas... É porque é tanta coisa que seu amigo tem que prestar mais atenção no telefone. Eu tenho uma testemunha aqui do meu lado, que é a Daiana Lucas. Ela sabe
1: ele
2: que
1: é
2: eu sou meio ruim de celular.
1: É.
2: Me perdoe, meu irmão.
1: Ei, mas vamos embora, porque são 9 horas
2: não,
1: e 1
2: não,
1: minuto.
2: Peraí. Deixa eu ver. Preciso o último.
0: Só um detalhe, último, só um detalhe. Como aqui a gente tem uma questão de uma exclusividade, da questão de divulgação, para quem quer saber novos números da corrida eleitoral para o governo do estado e para o Senado, acesse após o final do programa agora o meu Instagram. Acesse o Instagram, Rudinei Araújo PB, que você vai ter números exclusivos da corrida eleitoral, pesquisa registrada, Instituto TDL, que fez agora pesquisa no Rio Grande do Norte, no Pernambuco, no Maranhão e também no estado da Bahia. Daqui a pouco, no meu Instagram, após o final do programa, tem pesquisa registrada para o governo do estado e para o Senado.
1: Coisa boa. 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
2: E finalizando com um abração a meu amigo, irmão, o melhor produtor da Paraíba, Ícaro Silva. Ícaro, meu nego lindo!
0: Abraço, Ícaro!
1: Cheiro,
2: meu
1: Ícaro.
2: Nego lindo! Um cheiro no seu coração. E agora me despedindo, porque a gente tem que entregar pra FM Líder. Um beijo, até amanhã. E se assim o senhor permitir, porque Jesus é bom o tempo todo,
1: tempo todo
2: Jesus
1: é bom.
2: É bom.
1: Cheiro, meu povo, até amanhã. Deus abençoe. abençoe a todos.
0: Um abraço, minha Paraíba. Voltaremos amanhã, das 7 às 9 horas. Disparadamente a maior audiência do horário no programa que é destaque em todo o estado.
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1: Olá, queridos ouvintes, aqui quem fala é o Padre Reginaldo Manzotti. 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Nossa Senhora, dai-nos a graça de um despertar abençoado. É assim que eu quero saudar a você, querido filho, filha. E vamos juntos pedir a Deus, nosso Senhor, que o dia de hoje, de fato, transcorra sob o olhar de Deus e a proteção da Mãe. Muita paz e, claro, livre da inveja. Hoje é dia de eu mandar boletim online. Você vai no site www.padrereginaldomanzotti.com.br e se inscreva. Em nome do Pai, do Filho, do Espírito Santo. Amém. Senhor, o dia começa e vem oração e prece pedir: mandai vosso arcanjo Miguel proteger-me no dia de hoje de todos os olhares invejosos e da língua traiçoeira. Senhor, pelo arcanjo Miguel, eu peço a graça de que este esteja na porta de entrada e na saída da minha casa, e afugente todo espírito de inveja. Peço também, Senhor, afaste do ambiente de trabalho situações de discórdia e competição desmedida. Senhor, no Pai Nosso, teu Filho Jesus nos ensinou: livrai-nos do mal. E é por isso, Senhor, que pedimos: livrai-me também do sentimento de inveja, porque eu sei que é um dos pecados da minha fraqueza humana. Revesti-me, Senhor, das virtudes que me faltam e me são necessárias. Agi, Senhor, em minha vida, de tal forma que eu tenha coragem de deixar a criatura velha, marcada pelo pecado e pelas trevas, e ressurgir como criatura nova, de luz, de amor. Senhor, eu peço proteção contra a inveja e peço a libertação da inveja. Eu quero agir de acordo com a vossa santa vontade. Sondai-me, Senhor. Ide até o íntimo do meu ser. Libertai-me de todo egoísmo, maldade, inveja. Revesti-me do amor fraterno e da caridade. Pai nosso, que estais no céu, santificado seja o vosso nome. Venha a nós o vosso reino, seja feita a vossa vontade, assim na terra como no céu. O pão nosso de cada dia nos dai hoje. Perdoai as nossas ofensas, assim como nós perdoamos a quem nos tem ofendido. E não nos deixeis cair em tentação, mas livrai-nos do mal. Amém. Um excelente dia a todos vocês.

0: Parabéns, padre.
1: Você, Gustavo. Canta pra nós. Encante.

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1: Oi, gente! Nós estamos chegando aqui na nossa rádio preferida. Maravilha de programação, né, Chuchu? Como é que você tá? Tudo bem? Tudo beleza? Ô, oh, coisa boa, espero que sim, né? Bora lá que hoje é quarta-feira, meio de semana. Hoje, dia 2 de setembro de 2026. Vamos lá porque tem notícias dos astros. A gente vai saber o que os astros revelam pro nosso signo nesta delícia de quarta-feira. Bora? Alô, você de Aries? Quartou com ótimas notícias, hein, Ariano, Ariana? Além de indicar o dia, de iniciar o dia com boas energias para resolver pendências e botar o serviço em ordem, pode enxergar oportunidades de aumentar os ganhos. O seu lado prático tá on, pode apostar, viu? Ó, a vontade de abandonar a bagaceira pode falar alto, e aí tudo indica que vai dar like em quem transmitir confiança e estabilidade. O número de hoje é o 2, a cor é o cinza. Ótimo dia para bolar novas estratégias, inclusive em jogos. Surpresas positivas podem pintar hoje, hein? Na paixão, conversas e demonstrações de carinho tendem a fluir bem. Você pode encantar o crush. Se já se amarrou, tende a curtir momentos especiais. Número de hoje, 46, a cor é cereja. Geminiano, geminiana! Pode ser um dia de conversas sérias com os parentes hoje, viu? Se ficou alguma mágoa no ar, amanhã favorece pedidos de desculpas e compreensão e até perdão. As coisas tendem a rolar devagar, devagarzinho aí nos relacionamentos, mas chega lá, inclusive numa paixão discreta ou secreta. Número de hoje é o 5, a cor amarelo. Câncer. E você de câncer? Boas trocas, colaborações e oportunidades estão previstas. Como tem de ir direto ao ponto, contatos e reuniões, mensagens, negociações e entrevistas de emprego prometem fluir melhor no dia de hoje. Olha, alguém do círculo social pode despertar seu interesse e ganhar pontos extras com você, hein? Número da sorte 45, a cor magenta. E assim, ponto final. Terminamos o primeiro bloco aqui do nosso horóscopo do dia. Daqui a pouquinho a gente volta aqui na nossa rádio, aí eu falo pra você de Leão, Virgem, Libra e Escorpião. Continue com a gente, até daqui a pouco.
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As empresas que desejam aderir ou reingressar no Simples Nacional para o ano calendário de 2027 devem ficar atentas ao novo prazo. A solicitação da opção pelo regime simplificado deve ser realizada em setembro de 2026, conforme comunicado pela Receita Estadual. A mudança no calendário significa que não haverá período de opção em janeiro de 2027 para CNPJs já constituídos. A Receita Estadual orienta a regularização de débitos impeditivos antes da solicitação, para evitar o indeferimento do pedido.

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1: Oi, gente! Tudo bem, Chuchu? Nós estamos de volta aqui na nossa rádio preferida, maravilha de programação, né? Delícia de quarta-feira, meio de semana. Vamos lá continuar previsões astrais? Alô, você de Leão! Os astros prometem recompensar consistência e decisões racionais, mesmo sem holofote. Pode alcançar estabilidade e sucessos, viu? É, ó, se já se amarrou, tudo indica que vai fazer planos pro futuro a dois. O número da sorte hoje é 46, a cor dourado. Iniciativas e decisões sobre planos futuros estão favorecidos logo cedo, inclusive envolvendo um projeto, curso ou viagem a serviço. Depois pode ficar mais atento ou atenta ao próprio corpo e hábitos, percebendo o que te faz bem de verdade. Se tá solteiro ou solteira, um crush vindo de longe tem chance de te fisgar, hein, virgem? O número de hoje pra vocês é o 41, a cor creme. Libra, amores! Boas chances de começar a quarta negociando melhor, enxergando detalhes escondidos ou resolvendo pendências financeiras. Oxalá, hein? Dia também para desenrolar dívidas, organizar tudo, inclusive grana compartilhada também. O clima pode ficar intenso e sensual hoje. O número da sorte é o 59, a cor lilás. E você de escorpião? Networking, aliança ou conversa séria promete te render uma oportunidade real, oficial, logo de manhãzinha. Bom dia para negociar e consolidar parcerias, conquistando mais estabilidade e acordos sensatos. Vejo aqui chance de rolar declaração e até romance com amigo ou amiga, hein? Número de hoje para você, do signo de escorpião, é o 33, a cor verde esmeralda. E assim, ponto final, terminamos o nosso segundo bloco aqui do horóscopo do dia. A gente volta, tá? Daqui a pouco, e aí falamos para vocês de Sagitário, Capricórnio, Aquário e Peixes. Continue com a gente aqui na nossa rádio e até daqui a pouco.
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a Polícia Federal revelou que o ex-banqueiro Daniel Vorcaro fez um repasse adicional de 1,6 milhão para o filme Dark Horse em setembro de 2025. Este pagamento ocorreu dias após o senador Flávio Bolsonaro, hoje candidato a presidente, ter cobrado parcelas atrasadas. Com este novo valor, que era desconhecido até então, o total enviado por Vorcaro para a cinebiografia de Bolsonaro ultrapassa os 12,3 milhões de dólares, o equivalente a mais de 65 milhões na cotação da época.

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2: Oi, gente, tudo bem? A gente está de volta. Delícia de programação, né, Chuchu? Coisa boa hoje. É quarta-feira, meio de semana. Tá na hora de terminarmos aqui previsões astrais. Vamos lá? Alô, você de Sagitário? Sagitário. Reunião com o chefe ou entrevista para um lance, um free aí, né? Promete dar bom logo cedo. A energia lunar favorece a organização, bom gosto e determinação, sendo um bom dia para otimizar tarefas rotineiras. Bom, se tá solteiro ou solteira, abre os olhos, hein? Um contato frequente pode acabar virando love. O número da sorte é o 20, a cor é o azul. Capricórnio. Com sua criatividade e visão prática bombando, ótimo dia para mostrar ideias e soluções úteis. Só cautela para não passar muito tempo no cafezinho, tá, Chuchu? Um flerte pode nascer de um bate-papo franco e gostoso, inclusive online, e ganha força, né? E pode até virar romance. O número de hoje é o 51, a cor é o marrom. Aquário. Senhoras e senhores de Aquário, pode pintar uma boa ideia para reforçar a renda ou até ajudar financeiramente um parente para resolver uma pendência aí, tá bom? Tá solteiro ou solteira? Alguém do passado pode remexer com o seu coração, será? O número de hoje é o 7, a cor é o azul royal. E você de peixes, o seu poder de persuasão tá tinindo e pode abrir portas já no início do expediente. Reuniões, renegociações e parcerias estão beneficiadas. Aproveite para trocar ideias, hein? Mostrar serviço. Só cautela com desconfianças hoje, em todos os sentidos. Valeu? Número da sorte é o 59, a cor violeta. E assim, ponto final, gente. Terminamos o nosso último bloco de hoje, desta quarta-feira maravilhosa, o nosso horóscopo do dia, prometendo voltar amanhã, no mesmo horário, aqui na nossa rádio. Forte abraço para você, um beijo, se cuida e até amanhã. Tchau, fui!
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O Centro de Operações e Resiliência da Prefeitura do Rio informou que o município do Rio de Janeiro entrou em estágio 2 às 15 horas de terça-feira. A medida foi tomada devido à previsão de pancadas de chuva com raios e rajadas de ventos fortes e pontuais, causadas pela passagem de uma frente fria. O estágio 2, o segundo nível em uma escala de 5, indica riscos de ocorrências de alto impacto na cidade, a possibilidade de nova mudança de estágio, e a população é orientada a acompanhar as atualizações e seguir as recomendações da Defesa Civil.

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2: Alô você, tô chegando, tô aqui, ó, muito prazer, eu sou o Silva Júnior e vou comandar o nosso Novelizando a partir de agora, o resumo da sua novela favorita, claro, esse campeão de audiência aqui na sua programação. Hoje é quarta-feira, dia de sofá e dia de novelizar também, primeira quarta do mês, dia 2 de setembro, e eu, Silva, chego chegando e o primeiro assunto é sobre a nobreza do amor, a novela das seis da Globo. Hoje, Manuel aconselha Mirinho a esquecer a Lica, a fim de não perder Virgínia. Marta afirma Diógenes, ó, deve reconhecer a paternidade de Ritinha. Adonis ameaça contar a Fortunato sobre a presença de Carrapato. Caso Geralda não se afaste do cangaceiro, Bartô anuncia um suposto milagre de Veneranda. Eviriato se irrita. Caetana conversa com Dona Menina sobre Tonho e Alica. Dumi tenta encontrar Kênia e Akin. Acalma o amigo. Binta leva a representante francesa Batanga e Gendal se surpreende. Esse foi o resumo de A Nobreza do Amor, a novela das seis da Globo. Daqui a pouco eu volto pra contar de Por Você, segura!
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2: Vocês já ouviram aquela frase que fala assim: do inferno é que se vê o paraíso? É exatamente o que eu descobri nessa canção.

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1: Oba! Já estamos de volta com o segundo bloco de hoje do Novelizando desta quarta-feira. Agora é hora de saber o resumo de Por Você, a novela das sete da Globo. Peixe, Glorinha, Ítalo e Samuca sofrem debaixo do viaduto. Juarez se culpa pelo sumiço dos filhos de Julie e Bela o apoia. Ítalo aproveita a distração de Peixe e envia uma foto de sua localização para Bela. Bela encontra as crianças e anuncia que conseguiu a guarda provisória dos irmãos. Bela pede uma nova chance a Peixe. Pérola desmaia e Iracema chama Vanessa. Pérola fica em observação no hospital. Leandra se preocupa com a sobrecarga de Vitor. E esse foi o resumo de Por Você, a novela das sete da Globo. Daqui a pouco eu volto com Quem Ama Cuida.
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As empresas que desejam aderir ou reingressar no Simples Nacional para o ano calendário de 2027 devem ficar atentas ao novo prazo. A solicitação da opção pelo regime simplificado deve ser realizada em setembro de 2026, conforme comunicado pela Receita Estadual. A mudança no calendário significa que não haverá período de opção em janeiro de 2027 para CNPJs já constituídos. A Receita Estadual orienta a regularização de débitos impeditivos antes da solicitação, para evitar o indeferimento do pedido. Tira.

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1: Muito bem, voltamos! Reta final do Novelizando dessa quarta-feira, dia 2. Último bloco no ar pra gente falar pra você sobre o resumo de Quem Ama Cuida, novela que vai ao ar hoje à noite, logo após o Jornal Nacional. Kleber afasta a Bruna de seu escritório. Nancy fecha negócio com Ulisses. Ulisses e Liris trocam elogios e acabam se beijando. Ingrid orienta Yuri a justificar o que houve entre eles para Pilar. Otoniel pensa no que pode ter ficado mal resolvido para Francesca em vida. Nancy gosta da aproximação de Camilo. Pilar não demite Yuri, mas ordena que ele fique longe da filha Ingrid. E esse foi o resumo de Quem Ama Cuida. E o Novelizando de hoje vai ficando por aqui. Eu sou o Silva Júnior e desejo pra você a melhor quarta-feira da sua vida. Amanhã, quinta, a gente volta com mais Novelizando. Grande abraço e até lá.
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A Polícia Federal revelou que o ex-banqueiro Daniel Vorcaro fez um repasse adicional de 1,6 milhão para o filme Dark Horse, em setembro de 2025. Este pagamento ocorreu dias após o senador Flávio Bolsonaro, hoje candidato a presidente, ter cobrado parcelas atrasadas. Com este novo valor, que era desconhecido até então, o total enviado por Vorcaro para a cinebiografia de Bolsonaro ultrapassa os 12,3 milhões de dólares, o equivalente a mais de 65 milhões na cotação da época.

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0: 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São 12 horas e 26 minutos.
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0: Sejam todos muito bem-vindos ao Rádio Jornalismo da 100.5 AFM Líder. Hoje é quarta-feira, dia 2 de setembro de 2026.
3: Graças a Deus!
0: Edição de número 626 do programa Voz da Paraíba. A partir de agora, a informação sem maquiagem e a opinião com coragem. Você acompanha o programa Voz da Paraíba pela rádio 100.5 FM Líder e pelas plataformas do Sistema Norte de Comunicação. Vamos aos destaques do programa Voz da Paraíba desta quarta-feira. Tudo aquilo que a nossa produção preparou para você ficar bem informado.
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0: Investigação da Polícia Federal revela diálogos do banqueiro Daniel Vorcaro com o ministro Alexandre de Moraes do Supremo Tribunal Federal. Nas mensagens por conversa de WhatsApp, Daniel Vorcaro pergunta a Moraes se tem como parar a investigação contra o banqueiro. 2 dias antes de ser preso, Daniel Vorcaro enviou mensagens a Moraes perguntando se deveria deixar o país. A investigação também descobriu que Vorcaro fez cartão de R$ 300 mil para os filhos de Alexandre de Moraes. O caso caiu como uma bomba no Supremo Tribunal Federal. Senadores protocolaram dezenas de pedidos de impeachment de Alexandre de Moraes. O presidente do Senado, Davi Alcolumbre, não deve dar andamento aos pedidos. O presidente do Supremo Tribunal Federal prometeu tomar as medidas cabíveis nos próximos dias. Ouça agora um trecho da fala de Edson Fachin, presidente do Supremo Tribunal Federal, falando sobre o caso que envolve Alexandre de Moraes.
4: Com gravidade, é dever de todos preservar a integridade do Supremo Tribunal Federal, a autoridade de suas decisões, o respeito às suas normas e, acima de tudo, a confiança da sociedade na instituição. Os indícios reclamam o devido encaminhamento institucional. Circunstâncias relacionadas, de um lado, à atuação processual e, de outro, a sérios elementos de fato que exigem desta presidência serenidade, responsabilidade e firmeza. A elevada autoridade do cargo não confere privilégios, mas impõe deveres, limites e responsabilidades que devem ser observados com absoluto respeito à Constituição, às leis e ao Supremo Tribunal Federal. Nos próximos dias, concluída a análise necessária dos fatos e os procedimentos institucionais pertinentes, esta presidência anunciará, no tempo devido e sem precipitação, as medidas cabíveis e necessárias.
0: 51 mensagens em 21 dias. Os pedidos, consultas, cobranças e a gratidão de Daniel Vorcaro a Alexandre de Moraes. Advocacia administrativa, corrupção e muito mais. Crimes, supostos crimes cometidos por Moraes, avaliados por juristas do país. E o Tribunal Regional Eleitoral inicia julgamento do pedido de registro de candidatura de Cícero Lucena. O relator, o desembargador Rodrigo Marques, votou favorável ao registro. Kelps Vasconcelos também votou favorável. A desembargadora Giovana Maia votou contra o registro de Cícero. Quando estava 2-1, o desembargador Rodrigo Clemente pediu vista, o que adiou o julgamento. Após Rodrigo Clemente, ainda vão votar o desembargador João Benedito e a desembargadora Helena Fialho. Agora nós vamos à agenda dos candidatos a governador da Paraíba para esta quarta-feira. Camilo Duarte não divulgou a agenda para esta quarta-feira. Cícero Lucena, do MDB, pela manhã concedeu entrevista em João Pessoa. Agora à tarde participa de debate, visita ao conjunto Aloysio Campos em Campina Grande e faz caminhada com o candidato a deputado. À noite participa de reunião com liderança política no bairro do Geisel. O candidato Efraim Filho, do PL, pela manhã cumpriu agenda em Brasília. À tarde participa de debate e de encontro com mulheres em Campina Grande. À noite recebe o título de cidadão de Caturité e participa da inauguração da Câmara Municipal de Caturité. O candidato Lucas Ribeiro, do PP, cumpriu a agenda administrativa pela manhã e à tarde participa de debate. Depois faz caminhada no bairro do 40, em Campina Grande. À noite participa de caminhada no bairro de Mangabeira, em João Pessoa. O candidato Pedro Coutinho, da Democracia Cristã, pela manhã fez caminhada na Orla de Manaíra e participou de café na feira de Jaguaribe. À tarde, o candidato se encontra com comerciantes da feira de Jaguaribe e visita o bairro de Mangabeira. À noite, participa de encontro com lideranças do bairro do Geisel, em João Pessoa. O candidato Yuri Ezequiel, da UP, à tarde conversa com trabalhadores da limpeza urbana e faz panfletagem em Cruz das Armas. À noite, faz panfletagem na Praça do Coqueiral, em Mangabeira. E o programa Voz da Paraíba dá sequência às sabatinas com os candidatos ao Senado da República. O programa recebe hoje o candidato a senador, Major Fábio, do Partido Novo. Vamos conversar com o candidato Major Fábio, do Partido Novo, daqui a pouco aqui nos estúdios do programa A Voz da Paraíba, desta quarta-feira. Agora vamos aos destaques da área policial desta quarta-feira. Casal escapa de tiros ao fugir durante tentativa de assalto no Bessa, em João Pessoa. O casal correu para fugir do crime e o assaltante atirou, atingindo um dos vidros do condomínio. Homem e mulher não ficaram feridos no evento. Agente da CEMOB e motociclista trocam tapas e chutes na orla de João Pessoa. A moto estava estacionada de forma irregular, ocupando vaga de um carro. O veículo também estava com emplacamento atrasado. A briga entre o agente da CEMOB e o cidadão foi gravada por pessoas que passavam na orla no momento da confusão. O motociclista fica quase um dia ferido dentro de Matagal após um acidente aqui no estado da Paraíba. O rapaz se acidentou na rodovia que liga Maria Caldas Brandão e ficou ferido no mato. O homem foi socorrido para o Hospital de Emergência e Trauma em João Pessoa, com ferimentos e queimaduras pelo corpo. Suspeitos de assaltar a casa do prefeito de Boqueirão são presos em Campina Grande. Morre o ex-deputado estadual Juraci Palhano, aos 91 anos de idade. Ele estava internado em um hospital após sofrer uma queda. Morre o ator e diretor Gracindo Júnior, aos 83 anos de idade. Ministério Público pede banimento de duas torcidas organizadas do Botafogo da Paraíba. E o jogo entre Santa Cruz e Botafogo pela Série C do Campeonato Brasileiro deve ter torcida única no próximo final de semana em Recife. E ontem, pela Copa do Brasil, o Atlético Mineiro virou o jogo para cima do Cruzeiro, venceu a partida por 2-1. Hoje tem Copa do Brasil, tem Santos e Palmeiras. Primeiro jogo, o Palmeiras venceu por 3-0. O jogo hoje será no campo do Santos, na Vila Belmiro. Hoje tem Vitória e Vasco da Gama na Bahia. No primeiro jogo, que aconteceu no Rio de Janeiro, o Vasco venceu por 1-0. Hoje tem Vitória e Vasco da Gama na Bahia. No primeiro jogo, que aconteceu no Rio de Janeiro, o Vasco venceu.

0: na Paraíba, o programa Voz da Paraíba aqui pela rádio 100.5 FM Líder e pelas plataformas do Sistema Norte de Comunicação, já estamos no ar nesta quarta-feira. Nosso programa tem a apresentação de Marcelo José, de Carlos Magno e Ivandro Oliveira. Na mesa de áudio, na técnica de som, Wellington Souza.
1: Aquele abraço.
0: 12h40 agora na Paraíba.
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A gente não poderia começar o programa nesta quarta-feira sem falar na desmoralização dos poderes da República do nosso país. O ministro da Suprema Corte do Brasil foi flagrado em conversas nada republicanas com o banqueiro Daniel Vorcaro, que é acusado de cometer crimes graves contra a economia brasileira, contra o sistema financeiro, e que arrastou para essa lama muitas autoridades. O caso que envolve Alexandre de Moraes revela bem como está a moral das autoridades brasileiras. Num país sério, não demorava um dia um ministro na Suprema Corte, porque eu acho que ele mesmo já pediria para sair. Eu fico analisando, sinceramente, como é que o nosso Brasil passa por um momento como esse.

0: E a população brasileira parece que está inerte, está em casa acompanhando de tudo. Parece que depois das pressões que ocorreram do Supremo Tribunal Federal, principalmente Alexandre de Moraes, quando condenou aquelas pessoas que estavam ali fazendo um protesto porque não estavam satisfeitas com o que tinha ocorrido nas eleições, e se cometer algum crime, foi crime de invasão de prédio público, foi crime de depredação do patrimônio público, mas foram condenadas por tentativa de golpe de Estado, sem força militar, sem uma bereta, sem um alfinete para dizer que estavam armadas. Aquilo gerou um medo, uma tensão na sociedade brasileira, e as pessoas hoje ficaram com medo de ir às ruas protestar. O Brasil já foi muito às ruas, por muito menos. E esse escândalo revelado, desde ontem, né? Porque o ministro André Mendonça, há setores da mídia, Major Fábio, que estão dizendo o seguinte: é uma guerra interna do STF. Os grupos políticos dentro do STF. Tem nada disso, minha gente. Isso é para desviar o foco. O que a gente está assistindo é um ministro honrado que chegou na corte e agora vai arrastar quem tiver que ser arrastado para a hora de cumprir o seu compromisso com a justiça. E um outro ministro em conversa com Daniel Vorcaro. Quer dizer, desde aquela história do contrato de 129 milhões, que ali o ministro Alexandre de Moraes já era para ter dado a Deus, pedir para sair e responder pelas acusações que possivelmente vai ter que enfrentar. Cartão de crédito da empresa de Vorcaro para os filhos de Alexandre de Moraes. Um cara que é acusado de comandar uma organização criminosa, o Daniel Vorcaro, ter acesso ao WhatsApp do ministro da Suprema Corte e ter a liberdade de estar conversando o tempo inteiro com ele. O senhor acha que eu devo deixar o país até segunda-feira? Tem como interferir no Ministério Público Federal para parar essa investigação? Então, tudo isso mostra uma espécie de uma relação, né, íntima entre Daniel Vorcaro e Alexandre de Moraes. Então, é realmente uma situação horrível que passamos hoje no Brasil, essa situação do ministro Alexandre de Moraes. Aí, você vai para a presidência do Senado. Você tem um cara que não tem compromisso nenhum com a moralidade, o Davi Alcolumbre, presidente do Senado da República, que nas vezes passadas já tinha dito: pode ter até 81 assinaturas que eu não vou tocar pedido de impeachment contra o ministro Alexandre de Moraes. Isso revela exatamente como a gente está no mato sem cachorro. A gente não tem a quem recorrer. Porque se o Senado era quem poderia abrir um pedido de impeachment contra um ministro do STF e julgar ministro do STF, o presidente do Senado está aí. O presidente do Senado, que poderia abrir essa investigação, semana passada estava na casa de Alexandre de Moraes, estava jantando com Alexandre de Moraes. Alexandre de Moraes, ministro da Suprema Corte, chegou a fazer um jantar para receber Lula e receber Davi Alcolumbre. Como é que a gente vai ter confiança num país desse, minha gente? Esse presidente do Senado é envolvido, é comprometido com esse esquema que está aí. Ele não vai dar andamento a pedido de impeachment. Os senadores todos pedindo para dar entrada a um pedido de impeachment. O pedido de impeachment não quer dizer que vai ser julgado favorável, não. O pedido de impeachment é o procedimento. Você dá a entrada, abre o procedimento, vai ter ampla defesa, contraditório, e no final os senadores vão votar. Né? Se eles votarem contra, se tiver uma maioria contra o pedido de impeachment, pronto. Mas o que se queria nesse país, pelo menos, era ver um pedido de impeachment sendo aberto lá no Senado da República. Eu só sei que o Brasil assiste, né, uma situação como essa, e a população é quem paga o preço Porque se a gente assiste nos poderes da República essas investigações apurando corrupção, apurando advocacia administrativa, tráfico de influência, todo tipo de malandragem na investigação da Polícia Federal contra autoridades lá da cúpula do país. Então, você está dizendo que não tem como combater os outros crimes que estão aí pelos estados, pelo país afora, como a facção criminosa, as facções criminosas estão aí. E por que elas estão aí? E por que cresceram as facções criminosas? De quem é a culpa? Quem é que não tem interesse em reduzir as facções criminosas no Brasil afora? Tudo isso tem a ver. Eu só peço a Deus que faça com que nosso Brasil acorde para que a gente viva novos dias. 12h48 agora na Paraíba. Já conosco aqui o candidato ao Senado da República, o Major Fábio, do Partido Novo. Vamos passar a conversar com ele. Daqui a pouco, depois da entrevista do Major Fábio, nós temos diversos áudios de senadores lá no Senado da República falando sobre esse caso, o senador Rogério Marinho, o senador que foi presidente da CPI do INSS. Vamos ouvir a palavra também do presidente do STF, Edson Fachin, diversas autoridades falando sobre esse caso de Alexandre de Moraes. 12h50 agora, vamos então marcar o tempo para que todos os candidatos possam ter o mesmo tempo no nosso programa A Voz da Paraíba. Conversamos com Marcelo Queiroga semana passada, candidato do PL. Hoje conversamos com o candidato a senador Major Fábio e vamos agendar na próxima semana ou o candidato João Azevedo ou o candidato Nabô Vanderlei e o candidato também que é lá da cidade de Sousa, foi prefeito da cidade de Sousa e é candidato a senador André Gadelha. 12h50, Major Fábio, boa tarde, bem-vindo aqui ao nosso programa A Voz da Paraíba, conversar um pouco sobre política, sobre suas pretensões, sobre sua visão do que está acontecendo no Estado, os temas saúde, educação, violência, corrupção, tudo isso, infraestrutura, vamos debater a partir de agora, Major Fábio. Muito boa tarde, seja bem-vindo.
1: Boa tarde, Marcelo. Boa tarde a todos os ouvintes e telespectadores que estão nos acompanhando pelo YouTube. É um prazer estar aqui, né, como candidato a senador. Eu tenho dito que sou candidato a senador da segurança. E eu quero ser, no dia 4 de outubro, eleito, né, como senador para ser realmente o senador da segurança pública no Senado Federal.
0: Começar pelo tema que o senhor está falando. O senhor disse que quer ser senador da segurança pública no Senado Federal. A gente consegue identificar de quem é a culpa pelo crescimento das facções criminosas no Brasil, Major Fábio?
1: A gente consegue perceber que uma polícia militar, eu vou citar a polícia militar, mas é a mesma situação da polícia civil, ela tem menos efetivo, o efetivo é menor do que o de 10 anos atrás. Então, não houve uma preocupação com o combate ao crime. Para combater o crime tem que ter policial, tem que ter agente da segurança. Então, se não aumentou esse efetivo, demonstra uma irresponsabilidade do governo de não ter, né, colocado para dar segurança à sociedade, né, um efetivo suficiente. É importante a gente ver, Marcelo, todo brasileiro hoje, todo paraibano, ele é assediado durante todo o dia com ligações que saem direto do presídio. Será que não existe nesse país nenhuma autoridade que possa bloquear os sinais de celular dentro dos presídios? Por que que a gente não discute a questão da maioridade penal? Existem indivíduos de 16 anos de idade cometendo crime no país e respondendo como criança, como adolescente. Quem comete crime como adulto tem que responder como adulto. A gente não suporta mais. A gente precisa também fazer com que esses políticos que agora inventaram de se aliarem ao crime organizado. Eles praticam corrupção e agora querem se aliar ao crime organizado. Eles têm que responder como faccionado. O político que se alia ao crime organizado, ele tem que responder como faccionado. Então, existem algumas medidas que a gente pode realmente realizar com autoridade, como governador, como senador, está fiscalizando. Essa semana, Marcelo, essa semana, caro ouvinte, caro telespectador, eu estive no sertão paraibano e fiquei muito triste. Deu vontade até de chorar. Eu encontrei, né, as cidades que eu visitei, o crime organizado lá também. O crime invadiu as 223, os 223 municípios da Paraíba. Isso é um absurdo. A gente não pode aceitar que as comunidades sejam dominadas pelo crime. Eu tive algumas conversas essa semana. Eu conversei com uma senhora, com um casal, na verdade, que mora num bairro aqui de João Pessoa, e disse: Major, eu comprei um apartamento, mas eu só continuo no apartamento até o crime deixar. Isso é um absurdo. Quem tem que mandar na cidade, quem tem que mandar na comunidade, quem tem que mandar no estado, é o poder público. São as pessoas que precisam ter o direito de estarem seguros, de terem segurança. Agora a gente vê um presidente, né, com todo respeito, mas infelizmente dá vontade até de faltar com respeito, mas eu vou manter o respeito, dizer que o cara rouba um celular para tomar uma cervejinha, dizer que traficante é vítima da sociedade. Isso é um absurdo, não é? A gente vê um país onde se faz politicagem com saidinha. O cara estuprou, está preso porque estuprou, e é permitido para o dia dos pais, para o dia das mães. Isso é brincadeira. Isso é um absurdo. Isto é um absurdo, né? É o cara não perceber a gravidade que nós estamos vivendo, a profundidade da falta de segurança que nós estamos vivendo. Agora mesmo você divulgou, um casal no Bessa foi abordado por um criminoso e quase que morriam porque o criminoso atirou. A gente tem visto trabalhadores se ajoelhando, a gente viu um motoboy sendo assassinado. A gente tem assistido todos os dias notícias terríveis sobre a violência, sobre a criminalidade no nosso estado. Então, é um absurdo. Eu tenho dito que eu sou o senador da segurança, porque eu não aceitarei, Marcelo, o que está acontecendo. Eu vou repetir isso várias vezes. Eu sou um cara que gosta de repetir, que gosta de bater na mesma tecla. Eu acho que a repetição faz com que as pessoas chamem a atenção das pessoas. E eu tenho visto já que nesse processo político, que o assunto principal é o combate à criminalidade. Você assiste o programa eleitoral, que eu não estou num programa eleitoral, porque infelizmente, né, o meu partido não teve oportunidade. Eu também não tenho um fundo eleitoral é adequado para disputar a eleição. Enquanto eles vão gastar 3 milhões e 800, isso dinheiro legal, o dinheiro do fundo eleitoral, eu vou ter R$83 mil para ser candidato. E eu tenho pedido, e graças a Deus as pessoas têm me ouvido, eu tenho dito: onde tiver uma brecha lá de primeiro ou segundo senador, coloca lá o 300 de caneta, de lápis, e passa para o teu amigo, para o teu companheiro, para o teu vizinho, porque eu vou ganhar dessa forma. Eu quero ganhar a eleição para senador sendo honesto e fazendo as coisas corretas. Eu não quero cometer crime, porque comprar voto é crime. Como é que eu vou bater? Como é que eu vou combater o crime organizado se eu sou criminoso? Como é que eu vou combater o crime organizado se eu estou comprando liderança? E nós sabemos que nós não somos besta, que existe muita gente dentro da política que compra liderança e compra voto. E que, infelizmente, às vezes, Marcelo, vai agradecer na igreja depois, dizer que glória a Deus porque ele ganhou a eleição, quando, na verdade, ele ganhou a eleição comprando o voto e comprando liderança. Porque, infelizmente, é isso que esses políticos fazem, e depois não vão ter autoridade para caçar um ministro, não. Porque, sinceramente, eu estou até pensando aqui, você estava falando aí e desafiando, que a sua fala é desafiadora, quando você diz assim: se fosse num país sério, esse ministro não passaria mais nenhum dia, até ele mesmo pedia para renunciava. E quando você disse assim: antes o Brasil ia para as ruas, e essa é a minha pergunta, Marcelo, que o Brasil não está nas ruas, e eu quero aproveitar o seu programa aqui, eu não sei quantas pessoas estão nos assistindo nesse momento, mas eu quero aproveitar o seu programa. Eu vou sair daqui, Marcelo, eu vou sair do seu programa e vou determinar um local de vigília nesse estado. E só vamos sair deste lugar quando Alexandre de Moraes for afastado do Supremo Tribunal Federal. Afastado para se responder. Porque se fosse um soldado nesse momento, Marcelo, se um soldado cometesse uma falha nesse momento, eu tenho certeza que ele seria afastado pelo comando dele. Se um professor cometesse uma falha nesse momento, a diretora da escola teria obrigação de afastar o professor. Se qualquer profissional cometesse alguma falha, ele teria a obrigação de ser afastado. E eu quero nesse momento dizer, Marcelo, eu quero convidar nesse momento todos os envolvidos na política nesse processo eleitoral. E não precisa ser somente do meu partido, não. O meu partido é o Partido Novo, que tem Deltan Dallagnol, que já ajudou a prender presidente. E tem Marcelo Van Hatten, que se colocou como candidato a presidente da Câmara. Que eu tenho orgulho de dizer que o meu Partido Novo não votou em Hugo Mota. O meu partido não votou em Hugo Mota. O meu partido apresentou um candidato como presidente da Câmara. Eu tenho esse orgulho de ver um partido que não votou em Davi Alcolumbre, que eu conheço Davi Alcolumbre. Eu conheço a capacidade de Davi Alcolumbre. Eu não quero aqui, né, dizer, né, ser leviano, mas eu conheço. Eu fui deputado federal com ele. Eu sei que Davi Alcolumbre não tem condição de ser presidente do Senado Federal. Eu sei disso. Eu fico até me perguntando, como é que um senador tão despreparado como Davi Alcolumbre é presidente do Senado? Eu fico me perguntando. Então, o meu partido apresentou candidato a presidente do Senado, que foi, um candidato do Novo, né, para ser presidente. Votou em Rogério Marinho. Eu acredito que deve ter votado em Rogério Marinho. Rogério Marinho foi candidato a presidente do Senado. Não votou em Davi Alcolumbre e não votou em Hugo Mota. E não votará. E não votará. Eu fico, às vezes, até me perguntando como alguém de direita pode votar em Nabor Vanderlei. Porque Nabor Vanderlei só é candidato por causa de Hugo Mota. Nabor Vanderlei só é candidato porque é pai do presidente da Câmara. E sabe qual é a rejeição de Davi Alcolumbre e Hugo Mota? A rejeição de Davi Alcolumbre é 84%. 84% dos brasileiros, de direita e de esquerda, reprovam, têm uma má imagem do presidente do Senado. Então, eu vou sair daqui, Marcelo, vou te dar uma resposta. Você me desafiou e eu vou te dar essa resposta. Porque essa Paraíba ainda tem gente corajosa, e muita. Os paraibanos são corajosos, são determinados. E eu quero convidar você que está me assistindo. Eu vou sair daqui antes de terminar essa entrevista. Eu vou dizer para onde eu vou. Se é na Praça dos Três Poderes, se é a Praça da Independência, se é o Busto de Tamandaré, mas nós vamos. Nós vamos fazer uma vigília, uma grande vigília. E vai começar aqui nessa Paraíba. Vai começar na Paraíba. A Paraíba vai mostrar para o Brasil que nós queremos justiça nesse país. Essa vigília vai começar. Vai começar com os candidatos a deputados estaduais, deputados federais. Se tiver algum candidato a senador, eu sou candidato a senador, mas se tiver um candidato a senador, quero convidar meu companheiro nesse momento de chapa. Não é uma chapa, não é uma chapa formal, mas eu quero convidar o doutor Marcelo Queiroga para estar comigo. Não vamos marcar uma marcha, mas nós vamos fazer uma vigília. A partir de agora, quando eu sair daqui. E eu quero um companheiro, eu quero Marcelo Queiroga, porque quando eu não estiver lá, ele vai estar lá, comandando essa vigília. Nós queremos convidar você, que é blogueiro, que é candidato a deputado, para estar lá. Porque nós vamos mostrar para o Brasil que aqui tem homens e mulheres corajosos. E vamos fazer essa vigília. E só vamos sair daqui. Até para que Edson Fachin veja a gente aqui. Para que o presidente do Tribunal Federal veja a gente aqui e possa se sentir pressionado. Porque o povo tem que pressionar. Eu aprendi isso lá. Eu aprendi isso na Câmara. Foi até um líder que eu não queria nem ter ouvido da boca dele. Mas ele disse: Major, deputado, aqui as coisas só acontecem com pressão. Então, se é pressão que falta para a gente afastar Alexandre de Moraes, a pressão começou aqui na Paraíba. Começou com o jornalismo sério de Marcelo José e vai começar comigo como agente político numa praça dessas aqui. Convido você para daqui a pouco a gente estar junto e já está transmitindo para que o Supremo Tribunal possa assistir a nossa pressão que vai sair daqui da Paraíba.
0: Tá aí, um movimento inédito, um movimento inicial a partir da Paraíba anunciada pelo Major Fábio, que já foi deputado federal, foi candidato a governador, é candidato a senador e anunciou agora há pouco no programa um movimento, uma vigília inédita, né? Um ato precursor no Brasil, inédito, e em primeiro lugar no Brasil, para fazer esse movimento, uma vigília pela saída do ministro Alexandre de Moraes do Supremo Tribunal Federal. Mas, João Fábio, voltando à questão da segurança pública, tem proposta de retirada dos presídios aqui de bairros populosos de João Pessoa. O que é que o senhor acha dessa medida para ajudar no combate à violência?
1: Marcelo, eu falei em saidinha. A saidinha favorece o criminoso a ir embora e não voltar mais. A saidinha facilita para o criminoso voltar, que não está ressocializado, porque, infelizmente, o cara tem que querer muito para se ressocializar nos presídios brasileiros. Porque a gente sabe que os presídios, na verdade, é um depósito de presos. E eu sou a favor da ressocialização, mas, infelizmente, esses presos, quando saem, muitos deles voltam a reincidir no mesmo tipo de crime. A gente sabe disso, porque a gente tem um percentual muito alto de presos que saem e não voltam mais. E essa comunidade às vezes sofre demais. As comunidades próximas aos presídios sofrem demais, porque eles têm direito a tudo, eles telefonam, eles saem e praticam, como eu falei aqui, eles reincidem. Então, há uma necessidade. Há uma necessidade até, Marcelo, a questão até econômica. Você retirando o presídio em Mangabeira, o Estado pode construir uma praça, o Estado pode construir um conjunto habitacional, o Estado pode até fazer um negócio com a iniciativa privada. E com esse dinheiro construir muitas creches. Aquele terreno ali de Mangabeira é um terreno altamente valioso. Aquilo ali a gente sabe como explodiu os valores, né, de metros quadrados na Paraíba. Então a venda de um presídio daquele ali, eu acho que ia trazer no mínimo aí umas 50 a 100 creches. Eu estou aqui fazendo uma conta bem rápida. Então acho que há uma necessidade sim, como a questão até da granja do governador, que muita gente diz, é uma coisa tão simples, mas essa discussão não é simples não. Não é simples não, porque a taxa de desigualdade só tem crescido na Paraíba. Só tem crescido na Paraíba. E a gente tem uma granja que tem muitos funcionários, que tem bastantes funcionários. Isso não existe mais. O nosso sistema não é monarquia. A gente não tem um rei. A gente tem um cara que vai passar 4 anos como governador e depois, se o povo não escolher, ele vai-se embora. E ele é tratado como rei. Eu estava me perguntando, quem é que faz a feira do governador? Eu estava me perguntando essa semana. Quer dizer, quem faz a feira do governador é a gente também? Eu queria saber, eu estou com essa dúvida na minha mente. Quem é que faz a feira? Se eu me lembro de direitinho, eu até comentei aqui no programa, no seu programa mesmo, né, que um dia desse foi feita uma compra, né, se gastou durante 6 meses na granja do governador, uma tonelada de crustáceos, de peixes, que eu acredito que não tenha sido um peixezinho, não tenha sido o caico, né, que a gente chama aqueles peixes pequenos.
0: Não era piaba, não.
1: Não era piaba, não, não, entendeu? E de cauda de lagosta. Cara, que país é esse? A gente não pode aceitar, a gente tem que se indignar. Essa minha indignação é porque aqui, Marcelo, eu tenho que representar o povo que está em casa. É o povo que rejeita Alcolumbre. É o povo que rejeita Hugo Mota. É o povo que disse que 84% da população rejeitam eles. Então, isso é indignação que parte de mim. É indignação da mulher que eu encontrei essa semana, sábado, aqui perto do shopping. E ela disse, Major, eu estou pedindo para a dona da loja para dormir na loja, porque eu não estou conseguindo ir para a minha casa. Marcelo, eu represento aqui a mãe que o filhinho disse para ela, mãe, por que é que a gente não pode voltar para casa? Morava no Mar Andreasa, morava no mutirão de Baê, e a mãe disse que chorou e disse, meu filho, é porque expulsaram a gente de lá. Cara, que situação é essa? 300 famílias. Eu tenho convocado o governador. Eu gosto de resolver as coisas, não é? Eu sou militar, não é? Eu sou policial. Eu sou major da Polícia Reformado, mas eu sou do meia volta a volver, do mudar o sentido, de direita a volver, do esquerda a volver, das coisas imediatas, do sim senhor, não senhor. Eu não sou da enrolada não, eu sou da verdade. E eu tenho intimado o governador como cidadão de bem. Isso não é arrogância, não. Eu sou um cidadão de bem. Eu sou um cidadão comum e eu tenho dito, governador, tem 300 famílias expulsas pelo crime no bairro de Mário Andreasa, Mutirão, Bahia. São 300 famílias. Eu sei que o governador é um cara novo. Eu sei que o governador é inteligente. Eu sei que o governador quer fazer um bom trabalho para a Paraíba. Então, governador, eu lhe dou essa oportunidade de você mostrar agora esse serviço, de ir para lá agora, nesse momento, onde o senhor estiver. O senhor pode estar em Carrazeira, o senhor vem de helicóptero, de avião, onde o senhor estiver. Eu queria que o senhor fosse até o Mutirão de Bahia e constatasse se a reportagem de David Martins, do Sistema Correio, é verdadeira, que eu sei que é verdadeira. Ele bateu nas casas, ele teve a coragem de ir lá e de mostrar para a Paraíba e para o Brasil que existem 300 famílias expulsas. Então, eu queria que o governador Lucas Ribeiro, eu quero convocar o senhor, convidar o senhor como um cidadão comum, não é como um candidato a senador. Eu sou um cidadão comum. Eu sou candidato hoje, todo mundo sabe como é que eu sou candidato. Eu sou um candidato sem grupo. Eu sou um candidato que tentei estar no meu grupo. Eu estou no meu grupo de direita. Mas eu fui rejeitado pelo meu próprio grupo. Eu voto em Efraim, voto em Marcelo. Mas eu fui rejeitado pelo meu próprio grupo. Eu vou gastar 80 mil. Eu não tenho propaganda eleitoral. Eu estou contando com a caneta e o lápis dos eleitores que estão botando lá 300. Onde tem uma brecha. Onde tem uma brecha, eu disse, coloco 300. Então, governador, mais uma vez, essa é a terceira ou a quarta. Eu intimo o senhor, com a autoridade de um cidadão comum, que o senhor vá até o Mutirão de Bahia. Chame o comandante-geral da polícia. Chame o secretário de segurança pública. Chame o delegado que é chefe da Polícia Civil. Chame e pergunte a eles o que é que precisa fazer para restituir a dignidade de 300 paraibanos. De 300 paraibanos. Que foram expulsos por aqueles que não deviam expulsar, que é o crime organizado. Aí eu quero que o senhor vá lá e restitua. Aí o senhor diz, é difícil. É não. É um território muito pequeno. É um território onde a maioria das pessoas que moram lá, a grande maioria, são de cidadãos de bem. Então é muito fácil. É muito fácil dizer que a partir da sua ida, faça disso um marco, que a partir da sua ida daquele bairro vai ser restituído a segurança daquelas famílias. Isso eu estou falando em relação a Maria Andreasa. Mas eu estive em Jacaraú, eu estive em Marisópolis e o crime organizado já está lá. Foi essa semana, já está lá. E nós sabemos, nós temos notícia de que cidadezinhas de menos de 10 mil habitantes existem facções expulsando os moradores. Isso é uma vergonha para mim, isso é uma vergonha para os paraibanos, mas não é responsabilidade só da gente, é responsabilidade também do governador da Paraíba, das autoridades da Paraíba. Então, eu quero dizer aqui que isso é um desafio. Eu vou continuar desafiando, governador. E se eu for senador, governador, quem vai no Mar Andreasa sou eu. Eu vou lá. Se o senhor não for, eu vou como senador da República no Mar Andreasa. Hoje eu sou um cidadão comum, sou apenas candidato. Estou bem nas pesquisas, eu estou acreditando que eu posso vencer a eleição. Nós temos 30 dias e se eu for senador, quem vai no Mar Andreasa sou eu. Vai eu e minha equipe. E eu vou só pedir ao senhor que mande polícia comigo, que eu vou lá. E a gente vai estar do lado. Essa é a minha, não é promessa, é um compromisso que eu tenho com os paraibanos, Marcelo. É o compromisso de estar perto de todos os paraibanos que estiverem em apuro, onde eles estiverem no território, de Cabedelo a Bom Jesus, a Cajazeiras, a Cachoeira dos Índios, eu vou estar perto de todo o paraibano. Essa semana eu fui em Marisópolis, passei em Nazarezinho, fui para Jacaraú do lado de cá e num jumentinho. Eu não estou indo de avião, não. Eu estou indo no jumentinho. Quando eu digo jumentinho, simbolicamente, eu estou indo num carrinho bem simples, num carrinho mil, mas estou indo com muita coragem e determinação. E vou sem segurança. Vou sem segurança. Não queria nem dizer aqui, mas vou sem segurança. Porque eu não tenho condições, a minha campanha não tem condições de pagar segurança. Eu vou com o meu motorista, eu digo, você é tudo, viu? Você é tudo, você é segurança, você é fotógrafo, você é tudo. Vamos comigo. E peço a Deus para mandar os anjos dele. Entendeu? Porque eu sei também que se eu chamar lá a polícia vai me atender. Porque a polícia sabe que eu sou um homem de bem. E todas as vezes que um homem de bem, uma mulher de bem chama, a polícia chega. Eu sou o major da polícia, vou fazer essa caminhada e o meu discurso vai ser esse.
0: O senhor estava falando agora a questão da disparidade, né, das condições para disputar eleições. Enquanto candidatos têm muito dinheiro, o senhor tem pouco dinheiro, pouca estrutura para disputar. Mas o senhor tem ido conversar com os eleitores nas cidades. Um programa de rádio desses, pessoas estão em casa, é uma oportunidade elas ouvirem e dizer, eu me identifiquei com esse discurso, com essa linha. Então, eu queria saber do seguinte, o senhor ouviu falar sobre candidaturas com derrame de dinheiro para atrair prefeitos e lideranças políticas aqui no estado da Paraíba nessas eleições? A gente na imprensa tem ouvido falar muito no candidato a senador da mala, diz que tem um senador da mala, o homem tem muito dinheiro para ir atrás. Como concorrer com um candidato a senador da mala? Existe esse candidato a senador da mala aqui na Paraíba?
1: Eu acredito que hoje, infelizmente, no Brasil, existe uma cultura de compra de votos. Eu nunca comprei votos. Eu tive 68 mil votos, 147, que representa 1 milhão. Que você ter 68 mil votos sem ter uma liderança. Eu estou tendo muito cuidado, Marcelo, porque infelizmente no Brasil, os bandidos estão soltos. Os corruptos estão soltos. Infelizmente no Brasil, tem muito cidadão de bem que tem a sua liberdade perseguida. A gente viu o que aconteceu lá no Maranhão. Um jornalista que teve busca e apreensão, porque mostrou algo absurdo. Alguém se utilizando de um veículo que não era para estar se utilizando da forma que estava sendo utilizada. Então, esse é o Brasil. Então, eu estou tendo muito cuidado para não citar nomes. E quando eu cito nomes, foram coisas que aconteceram, que vocês divulgaram, a mídia divulgou. Eu tenho muito cuidado. Mas eu sou policial, eu tenho uma sensibilidade muito grande, é como um vendedor. O vendedor sabe quem vende, quem está para comprar e quem não está. Né? Eu sou policial, eu só preciso conversar com alguém talvez 10 minutos. Eu já começo a perceber que o camarada é bandido. Entendeu? E às vezes eu escuto as coisas e vou conectando. Né? Às vezes eu escuto uma história há 10 anos atrás. Aí, de repente, hoje eu escuto. O meu subconsciente, não sei se todo mundo tem isso, mas o meu subconsciente, ele conecta a história que eu estou escutando aqui com a história que eu escutei há 10 anos atrás. E eu tenho muitos desenhos da Paraíba. Eu tenho muitas coisas que eu conectei, porque eu tive perto de todo mundo aqui. Eu estava lembrando um dia desse, eu faço parte da história da Paraíba que eu nem percebi. Eu vi todo mundo assumindo o governo. Eu vi as grandes tragédias desse estado. Eu estava nos grandes sepultamentos desse estado. Se você me perguntar, eu vou contar alguma história que aconteceu, algum fato que aconteceu, né? Porque eu entrei na polícia com 18 anos de idade. Eu fiz o concurso com 17 anos. Então, cara, onde eu passo, as pessoas dizem, Major, tem uma cidadezinha do interior que eu vi dizer que as lideranças estão recebendo 10 mil reais. E eu não estou aqui dizendo a cidade, eu não estou aqui dizendo as lideranças, nem estou dizendo o candidato que está pagando. Na verdade, eu não vou ser leviano. Mas eu escuto as pessoas falarem, que eu não vou chegar aqui e dizer, ó, fulano me disse isso. Mas não é só uma pessoa. É duas, é três, é quatro, é cinco. É gente dizendo que o cara vai gastar 500 milhões. Já chega outro dizendo que fulano tá, vai gastar 1 bilhão. Isso é um absurdo. E o que é que eu estou torcendo? Eu estou torcendo para essas pessoas que estão sendo desonestas, que elas não saiam do lugar. Eu estou pedindo a Deus que essas pessoas possam até conseguir muitas lideranças, mas que a votação delas sejam votações decepcionantes. Decepcionantes. Se tiver algum senador comprando, liderança, eu acho que ele está preocupado, porque o Major Fábio que não está comprando nada, se tiver, estou sendo aqui bem... Entendeu? Bem cauteloso, se tiver. Mas se tiver, ele está muito preocupado, que a gente está crescendo. E no último debate, a gente botou pressão. No último debate, quem não assistiu ainda, está lá. Na TV Arapuã, no YouTube. É logo no começo. Major Fábio botou pressão, que eu estou nessa campanha para botar pressão. Eu estou nessa campanha para desafiar mesmo. Para poder dizer, cara, eu quero vencer para senador, entendeu? E botando pressão, falando a verdade. Quando diz botar pressão, é falar a verdade. É olhar no olho. Eu vou desafiar muita gente. E talvez até estejam criando algumas mentiras a meu respeito. E eu estou tranquilo. Porque eu acredito que a minha cabeça deve estar valendo muito, dinheiro. Porque a gente está botando pressão. E a gente está crescendo nas pesquisas. Eu tenho pesquisas que a gente está melhor posicionado ainda do que a pesquisa Quest, né, divulgado pela TV Cabo Branco, pelo Jornal da Paraíba, que eu estou empatado tecnicamente em terceiro lugar. Então, a gente tem 30 dias ainda, e eu acredito, Marcelo, que a gente vai crescer muito, que a gente vai vencer a eleição. Eu tenho certeza que a grande festa da Paraíba vai ser no dia 4 de outubro, quando falarem assim, Major Fábio ganhou a eleição. Major Fábio derrotou o presidente da Câmara, meu amigo. Eu não sei nem se eu vou aguentar a pressão. Ganhou para o pai do presidente da Câmara, ganhou para o irmão do Tribunal de Contas da União, não é? O presidente do Tribunal de Contas da União. Cara, eu vou comemorar demais. Eu vou ficar muito feliz. Eu tenho certeza que você está me assistindo, está me ouvindo. Vai dizer, cara, vai ser uma coisa extraordinária. Vai ser o dia que a Paraíba vai vencer as grandes estruturas. Vai ser muito massa. Então, eu tô sonhando com esse dia. Eu quero vencer. Você perguntou se eu acredito que existem. A gente não pode desacreditar nisso, porque tem político se aliando ao crime. Imagina comprando voto, né? Então, a gente fica muito triste. Mas eu não estou preocupado, porque a gente tem feito a nossa campanha com verdade. Nada vai me tirar do foco dessa linha. Eu recebi sim convites. Eu também não vou citar nomes. Eu não quis nem ouvir quais eram as propostas. Deu vontade de ouvir. Deu vontade de ouvir. E com a carga que eu estou, com a força que eu estou, eu vou até dar um recado. Se alguém quiser me oferecer qualquer dinheiro, não me ofereça não. Porque vai sair preso. Eu não vou prender como major, não. Eu vou prender como cidadão comum. Que todo mundo pode prender. Todo cidadão comum pode dar voz de prisão. Então, se alguém vir me oferecer dinheiro, pode ficar tranquilo que eu vou dar voz de prisão como cidadão comum. Eu sou major reformado. Eu não estou mais em atividade, não. Esse nome major é porque é o nome que as pessoas me conhecem. Eu estou falando aqui como cidadão comum que paga imposto e que está cansado de corrupção, que está com nojo de corrupção, que está com nojo de entrar num mercadinho, comprar duas sacolinhas e ter que deixar cento e pouco reais no caixa. E saber que isso é porque tem gente que ama imposto, ama aumentar imposto. E esse imposto serve muitas vezes para que os nossos políticos esbanjem. Não é devolvido como deveria ser no caso do ICMS. O ICMS é um imposto que serve para melhorar a saúde do Estado, que serve para melhorar a segurança. Mas, infelizmente, hoje nós temos um dos maiores ICMS do Brasil, maior do que Santa Catarina, maior do que São Paulo, e esse ICMS, infelizmente, não é retornado para o cidadão de bem como serviços de excelência.
0: Major Fábio, candidato Major Fábio, o senhor, por que o senhor escolheu o Partido Novo e qual é o apoio que as lideranças do Novo aqui na Paraíba estão lidando? Qual é o apoio dos filiados do Partido Novo, do diretório estadual, diretório municipal do Partido Novo, o que é que eles estão fazendo para ajudar a sua campanha?
1: O Partido Novo me deu a certeza, me deu o direito de eu ser candidato a senador. Partido Novo, chegou um momento em que a gente estava discutindo a aliança com o PL e o Partido Novo, o presidente do Partido Novo, na época, Zé Carneiro, que hoje é meu suplente, mas que teve que se afastar da presidência, porque do Partido Novo você não pode se candidatar fazendo parte da presidência. Zé Carneiro se afastou, hoje é meu primeiro suplente. Zé Carneiro, que é o cara que tem melhor visão de empreendedorismo do que qualquer candidato a governador que está aí. Com todo o respeito que eu tenho a todos, e principalmente ao meu candidato, que é Efraim Moraes, mas Zé Carneiro, ele tem uma visão de empreendedorismo que poucos cidadãos paraibanos têm. Então, um cara competente, preparado, um cara que teve êxito, né, no mercado também, na iniciativa privada, é meu primeiro suplente, e esse cara me garantiu sempre que eu seria independente de qualquer coisa, candidato a presidente. Hoje assumiu, né, hoje assumiu Pedro Regis, que é um jovem muito inteligente, muito preparado e, acima de tudo, honesto e comprometido com o bem-estar da população. E esses dois camaradas, esses dois caras, esses dois presidentes, que para mim Zé Carneiro continua sendo presidente, continua sendo o comandante do partido, juntamente com Pedro Regis, que agora é o presidente de fato, né, e de direito, mas a gente acredita que o Partido Novo, que é um partido sério, que é um partido que tem vários projetos para o país, a gente quer enxugar o Estado, a gente quer diminuir o tamanho do Estado, mas com isso melhorar a eficiência, que o Estado às vezes é muito grande, como a gente tem visto as denúncias, né, se colocando gente para trabalhar. Hoje, infelizmente, eu vi um professor, né, lá em Patos, eu acho que é o concurso do Estado, não sei, ele fez o concurso e estava lá protestando, amarrado num poste, para poder chamar a atenção das autoridades. Está no blog Patos Online, Patos Agora, é um blog que eu assisti hoje, até colocou o corte lá com eu e Nabô, e está lá o professor amarrado num poste, querendo atrair. Onde nós chegamos? E a gente sabe que no Brasil, cargo comissionado é moeda de troca, né, para se ter o voto da liderança, né? E esse professor está lá amarrado, infelizmente. Então, a gente está num partido, é um partido que não quer se meter, né, no comércio, no privado. A gente quer fazer, cumprir o nosso papel como Estado, quer garantir a saúde, a segurança, a gente quer garantir, né, a infraestrutura, que é muito importante para um Estado. A gente está vendo aí a malha viária do Estado deteriorada, entendeu? Todo mundo gravando, os candidatos gravando, situações lastimáveis de rodovias, como é o caso aqui de Cabedelo, da 230. A gente vê um candidato a senador que traz um ministro para inaugurar um viaduto, né? Um trecho de BR-230, que já morreram muita gente, porque está faltando as passarelas que foram prometidas, está faltando os viadutos serem terminados. Isso já é mais de 10 anos. Então, esse nosso partido, ele tem muito compromisso, Partido Novo, ele tem muito compromisso, né, com a questão da honestidade, com a transparência pública. A gente tem um caderno, Marcelo, um caderno de políticas públicas, que todo candidato, ele tem acesso a esse caderno. Todo candidato tem esse caderno, o caderno de políticas públicas do Novo. Todo candidato tem acesso a uma plataforma de educação política. Se você ingressa no Partido Novo hoje, você já tem acesso a essa plataforma. E nessa plataforma você vai ter pessoas muito preparadas para te preparar em todas as áreas da administração pública. Então, a gente tem o caderno de ações públicas municipais, que prepara o vereador, o prefeito. A gente tem um caderno de políticas públicas, que prepara o deputado estadual, o deputado federal, o senador e o presidente, até presidente e o governador do estado. Então, a gente tem um partido que tem contribuído com a minha educação política, um partido que tem contribuído com o meu compromisso de honestidade e transparência, né? Eu tenho até uma fala a respeito das emendas. Você sabe que hoje um deputado, ele pode trazer, né, para o Estado, 50 milhões de reais. E eu tenho assumido um compromisso com a segurança pública da Paraíba. Quando eu falo de segurança, não é com a polícia militar apenas, não é com a polícia civil apenas, não é com as guardas municipais apenas, não é com o corpo de bombeiro, mas eu quero assumir um compromisso com a sociedade paraibana. E eu tenho dito que no meu primeiro ano eu quero entregar as forças de segurança desse Estado sem viaturas blindadas. Eu não acredito que alguém que vai combater o crime, que tem armas super modernas, assim como a polícia tem, infelizmente, a gente vai entregar um carro normal. a gente vai entregar um carro comum, uma viatura comum, um veículo comum. Então, eu quero entregar às forças de segurança 100 viaturas blindadas. E outra coisa, eu quero auditar as minhas emendas. Eu quero auditar, eu quero ter um grupo de especialistas no meu gabinete para auditar as emendas que chegarem na Paraíba por intermédio de mim. E também, eu quero deixar bem claro aqui, eu quero cuidar de todo o dinheiro federal que entra nesse estado. Eu quero acompanhar todas as emendas, até dos meus companheiros, até dos outros deputados e dos senadores. Eu vou contribuir com o povo brasileiro, para que o povo paraibano, para que todo centavo que entre nesse estado, ele seja auditado. Porque, infelizmente, existe uma outra conversa. Aquela conversa de que o cara coloca uma emenda e que recebe de volta 10%, 20%. Isso é um absurdo. Isso a gente não pode aceitar mais. Então, a gente quer ajudar o povo paraibano a auditar. E também irei abrir isso tudo orientado pelo Partido Novo, por isso que eu digo que o Partido Novo me ajuda bastante. Eu quero abrir uma inscrição online para toda a população da Paraíba, não só vereador, não só prefeito, mas o cidadão lá da última cidade. Ele puder sugerir que eu coloque essas emendas que eu vou ter, no total de 50 milhões, em algum projeto. Porque eu vejo jovens, que hoje não estão mais jovens, falarem para mim sobre energia solar já há muito tempo. Tem gente que tem o olhar lá na frente, diz assim, major, lá na frente a gente vai poder usar a inteligência artificial para isso aqui. E você não é da sua área, você diz, como é que vai ser isso, né? E a gente precisa sentar com essas pessoas. Existem gênios por aí. Assim como existem muitos jogadores aí perdidos por toda a Paraíba, como existem muitos artistas por toda a Paraíba, existem gênios também na ciência. Existem gênios que vão nos ajudar na parte científica. Então, essas pessoas a gente precisa ouvir para que a gente possa pegar esses 50 milhões e se utilizar da melhor forma possível em prol dos paraibanos.
0: Esse escândalo a respeito do ministro Alexandre Moraes, a imprensa traz a informação de que o Flávio Bolsonaro já se manifestou pelo impeachment, o Zema também já destacou o escândalo que é, o Augusto Cury também. Até agora o presidente Lula silenciou, viu, major Fábio? O senhor, o que é que o senhor acha dessa situação? O presidente silenciar...
1: Eu acho que a palavra dele vai ser mais forte ainda do que os outros. Porque quem silencia, se ele está silenciando, ele está preparando uma fala forte para poder dizer. Eu estou aqui falando, talvez seja até uma ironia o que eu estou dizendo, mas eu espero que seja uma palavra muito forte. Talvez seja uma reunião urgente com o presidente do Supremo Tribunal Federal e levar o anseio do povo brasileiro. Que eu acredito que, nesse momento, o anseio do povo brasileiro é que o Alexandre de Moraes seja afastado das funções. Eu não estou falando aqui de impeachment imediato. Ele vai ter o processo. Ele vai ter um processo para se defender. Ele vai ter o processo de impeachment para se defender. Não é verdade? Todo cidadão tem que ter. Nenhum cidadão está acima da Constituição. O próprio presidente do Supremo Tribunal, eu vinha no caminho, e você colocou, né, o presidente do Supremo Tribunal, e ele dizendo que nenhum cidadão brasileiro é intocável. Todo cidadão brasileiro está abaixo da Constituição. A Constituição Federal está acima de todo mundo. Então, eu acredito que Alexandre de Moraes, se ele não pediu o afastamento, que isso é normal no Brasil, todo cidadão que é levantado alguma coisa grave, que isso aí é gravíssima, ele pede para se afastar. Até um presidente de clube de futebol. Até um presidente de clube de futebol. Quando qualquer coisa vem, sabe, eu vou me afastar para poder ter tempo para me defender. Então, eu acredito que o presidente deve estar preparando uma palavra muito forte. Se ele não vier com uma palavra muito forte, né, se ele não representar os anseios dos brasileiros, porque o anseio do brasileiro, eu vou representar agora, nesse exato momento que eu saí daqui, antes de sair daqui, mesmo que eu chegue lá e só tenha uma pessoa comigo, ou que só o cidadão que está me ajudando nessa campanha, eu vou estar lá e vou, a partir de mim, eu quero começar um grande movimento nesse estado. Porque a partir da Paraíba, como um dia, Marcelo, a gente começou uma marcha lá em Campina Grande pelo Piso Nacional dos Policiais. Nós começamos lá em Campina Grande. E o cara que propôs é um amigo meu, que disse, major, a gente vai fazer uma marcha da PEC 300 aqui em Campina Grande. Aí eu disse, como é que é, rapaz? fazer uma marcha da PEC 300, vai fazer uma marcha da PEC 300 e essa marcha vai percorrer o Brasil. Eu disse, tu está ficando doido, isso é difícil demais. Pois a gente vai fazer. E ele organizou, o nome dele é Adriano Macedo. A gente organizou e a gente fez essa marcha. Na primeira marcha lá em Campinas, a gente trouxe 3 deputados federais de outros estados. E os deputados daqui passaram também. E de lá, a gente fez 3 marchas em Copacabana. A gente fez umas 3 marchas em Brasília. A gente fez marchas em São Paulo, Santa Catarina, Paraná. A gente fez marchas nas 27 unidades da federação. Então, a partir daqui, a partir da Paraíba, que pode ser uma vigília bem pequenininha, mas eu tenho certeza que quando os outros políticos mais influentes, bem mais influentes do que eu, né, bem mais influentes do que eu, fizer também nos seus estados, eu tenho certeza que a gente vai tomar o Brasil. Eu tenho certeza que a gente vai afastar Alexandre de Moraes, ou ele pedindo, ou o presidente do Supremo Tribunal Federal afastando ele, para ele poder ter tempo para se responder. Mas vai começar a partir desse programa aqui. A gente vai daqui a pouco, não é, definir, quando eu tiver um minuto, estou aqui pensando no melhor local.
0: Organizar pra gente uma tenda, umas tenda, faixas.
1: Gente e muita transmissão.
0: E quem quiser chegar por lá.
1: Pode ser de direita, de esquerda, do meio. O cara que tiver a consciência de que nesse momento Alexandre de Moraes tem que se afastar, vai se encontrar comigo hoje à tarde. E eu quero convidar os blogueiros, quem tem muito seguidor, chegou a hora. Já estou pensando aqui num monte. Chegou a hora, meu irmão, da gente mostrar que a Paraíba pode mobilizar esse Brasil. A Paraíba pode mobilizar o Brasil. E eu tenho certeza aqui, eu tenho certeza que mais de 50% dos paraibanos querem o afastamento de Moraes. Eu não espero muito o presidente, por quê? Que é o mesmo presidente que estabeleceu o silêncio de 100 anos sobre as visitas que Vorkaro recebeu. Eu não posso esperar desse cidadão que eu respeito como presidente, não vou aqui chamar, usar nenhum adjetivo pejorativo, mas eu quero dizer que eu não espero, porque já demonstrou com essas ações, não está demonstrando com essas ações que tem compromisso, né, com o povo brasileiro. Eu quero aqui deixar bem claro, se você discorda do que eu estou falando, mas eu estou falando aqui o que eu sinto com respeito. Eu quero dizer que eu não vou esperar, porque quem estabelece 100 anos de silêncio sobre as visitas que o cara que talvez você não saiba, mas que trouxe prejuízo para todo o povo brasileiro, porque Vorkaro está na Paraíba. O banco de Vorkaro, o banco Master, que na verdade não é mais dele, está liquidado, mas ele trouxe para Paraíba, numa margem que foi criada de 30% para bens duráveis, foi criada pelo governo paraibano, para que o banco Master entrasse na Paraíba. Esse assunto ninguém fala. E eu tenho falado. Falei no debate e estou falando aqui novamente. Foi criada uma margem de 30% para bens duráveis, para que as pessoas pudessem fazer o empréstimo. E esse empréstimo, mesmo sendo consignado, mesmo sendo descontado no contra-cheque, ele é de 4,5%. E no Mato Grosso tem gente sendo presa, ou é Mato Grosso do Sul, é Mato Grosso, é um estado ali, eu não quero também errar não, porque eu não quero cometer nenhum fake news, mas pessoas estão sendo presas porque o Banco Master emprestava dinheiro, um tal de cartão de crédito consignado, não é todos os cartões de crédito consignados não, mas o do Banco Master, você recebe o dinheiro do cartão e você fica pagando somente os juros. Você nunca termina de pagar o cartão consignado. E com esse dinheiro, Vorkaro conseguia trazer, eu não vou falar o nome mulheres, porque eu respeito as mulheres, e muito as mulheres. Eu considero a minha esposa muito maior do que eu. Mas ele trazia mulheres de outros países para agradar os políticos brasileiros. Ele cedia o avião dele para agradar os políticos brasileiros. Ele pagava diárias de políticos brasileiros no exterior. Ele emprestava dinheiro a políticos brasileiros, enquanto o policial reformado na Paraíba pega 4,5%. Eu acredito que talvez muito político no Brasil não pagava nem taxa de juros, não tinha nem taxa de juros. Não sei nem se pagaram esses empréstimos. Então, isso é um absurdo e a gente precisa saber realmente quem está por trás de Vorcaro, quem tem sociedade com Vorcaro e doe quem doer, que talvez apareça a gente que a gente não queria que fosse. Talvez apareça a gente que a gente não queria que aparecesse. Mas, infelizmente, vai ter que responder, vai ter que falar a verdade, porque o povo brasileiro vai sofrer muito. A gente vê o BRB, uma instituição financeira que está aí, ó, que trouxe prosperidade para Paris. Vai sofrer muito. A gente vê o BRB, uma instituição financeira que está aí, ó,

0: Imagina o BRB sendo liquidado. Imagina outros bancos digitais sendo liquidados. O que pode acontecer com o Brasil? Então, a hora é essa, paraibano. A hora é essa da gente se levantar. A hora é essa da gente se erguer. Aí você imagina o que o senhor fez, cara. Eu estou fazendo. Eu estou trazendo assuntos que tem políticos que estão combinando para não discutir. Tem acordos por esse Brasil de políticos que dizem, ó, a gente não pode falar do Banco Master, porque tu pegasse 4 milhões e eu peguei 10. Infelizmente. Então, eu estou trazendo isso com coragem. Eu estou trazendo com coragem e sabendo que, talvez você diga, esse major é corajoso. Cara, Deus é a minha proteção. Deus é o meu escudo. Deus é a minha rocha. Por isso que eu tenho essa coragem. Vou para cima, até meu número. Interessante que até o meu número é 300. Sou candidato a senador. E você que é cristão, que lê a Bíblia, que sabe da história de Gideão, sabe o que é que representa 300. 300 representa, Gideão tinha 10 mil soldados. E Deus reduziu. Reduziu até 300 guerreiros. Para poder Gideão, depois da batalha vencida, não dizer fui eu. Esse 300 representa muito na minha vida. Se eu ganhar a eleição no dia 4 de outubro, eu tenho certeza absoluta que foi Deus que colocou você, que está me assistindo, que está me ouvindo, para votar em mim. Foi Ele que colocou no seu coração, na sua mente, a vontade de votar no Major Fábio. Então, eu sou esse cara corajoso, destemido, a minha família está comigo, entendeu? Eu disse assim, pai, o senhor vai, a gente vai também. E eu sei, e eles sabem do risco que a gente está nessa eleição, que a gente está só. Tu imagina que o cara não tem um candidato a governador, o cara não tem um companheiro de chapa, que eu queria estar com o Marcelo abraçado. Eu queria estar com o Marcelo andando em cima da caminhoneta nos 223 municípios. Eu queria estar com o Efraim nos 223 municípios. Mas, infelizmente, eu não posso estar. Eu queria estar. Então, estou sozinho, com a minha família, com os meus amigos. Quando eu digo sozinho, tem muito amigo comigo. Tem muito amigo que já comprou a caneta e está preenchendo os santinhos com o número 300. E eu quero ser senador. Eu quero ser senador para poder socorrer você que está em casa ou você que não está mais na sua casa porque foi expulso pelo crime.
1: Muito bem, a Silvânia está dizendo aqui lá de Dona Inês. Infelizmente, já estão noticiando que a situação no Supremo Tribunal Federal é de guerra contra o André Mendonça. A maioria está com Moraes. Vergonhoso o comentário da... Quer dizer, o ministro André Mendonça... É, corre o risco de terminar como errado, viu?
0: Vai terminar, é verdade. Mas não vai deixar, não. Nós não vamos deixar. Nós vamos começar um movimento aqui, Marcelo, na Paraíba, e eu espero que esse movimento tome o Brasil. É a hora, é essa. Essa é a hora do povo brasileiro se levantar. E vai partir de um cabo bem fraco, eu. Eu sou muito fraco. Mas a Bíblia diz que quando a gente se sente fraco, é porque a gente está forte, que a gente sabe que vai depender do poder de Deus, da força de Deus. Às vezes o cabra diz, eu vou fazer isso, vou fazer aquilo, não lembra que está vivo porque Deus permitiu. E eu quero me sentir, quanto mais fraco puder, eu quero me sentir, entendeu? E se amanhã aparecer uma denúncia contra o Major Fábio inventado, vocês já sabem que o Major Fábio está causando algum barulho, como André Mendonça. Então nós vamos sair daqui. Eu acho que nós vamos para a Praça da Independência, entendeu? Na Praça da Independência, que eu acho que esse nome é muito sugestivo, entendeu? Eu acho que o Brasil está precisando se libertar da corrupção, se libertar do crime, e a partir de hoje, Marcelo, eu vou estar na Praça da Independência. Eu só saio de lá se tiver alguém para me substituir. Não precisa ser político, não. Se nenhum político tiver coragem de ir para lá, entendeu? Eu sei que está todo mundo cheio de agenda, eu também tenho agenda. Eu vou ter que sair amanhã para uma entrevista, eu vou ter que sair depois da manhã para uma sabatina na Cabo Branco, eu vou ter que sair outro dia para um debate, mas até o dia 4 eu quero estar lá na Praça da Independência com o povo paraibano a favor do afastamento de Alexandre de Moraes. Eu estou aqui dizendo impeachment é consequência, mas eu quero que pelo menos ele seja afastado. E outra coisa, eu quero também estar lá

0: né? Já que você trouxe essa notícia e eu já vim aqui lendo algumas coisas, a gente vai estar do lado de André Mendonça e a favor do afastamento de Alexandre Moraes. Vamos para lá agora, vou sair daqui agora, entendeu? E vamos começar lá. Eu já quero que quem for blogueiro aí, quem tiver página aí, pode ter 100 apenas no Instagram, 100 seguidores, mas vamos transmitir ao vivo de lá, vamos dar pressão para que as pessoas possam saber que a Paraíba tem força. Quero convidar o PL, Partido Liberal, convido todos os partidos, mas quero convidar especialmente o PL, que é o partido de direita que está com a gente não está alinhado, mas nós estamos juntos, então eu quero convidar vocês do PL, os candidatos do PL, estadual e federal, senador, tem um governador, para dar uma passadinha lá na Praça da Independência, porque nós vamos estar lá, na Praça da Independência, fazendo esse grande movimento de vigília em prol do afastamento de Alexandre de Moraes e em favor de André Mendonça. É esse o objetivo e vamos sair daqui agora. Eu vou pedir já para registrar a nossa saída aqui da rádio, dessa entrevista com o Marcelo José, que me inspirou a fazer esse movimento, e a gente vai sair daqui agora. Se eu estiver só, não tem problema. A gente vai estar só. A partir de hoje eu vou estar na Praça da Independência fazendo vigília por esses dois motivos: afastamento de Alexandre de Moraes e em prol de André Mendonça, que tem sido um homem reto, né? Que tem lutado para que toda a corrupção brasileira seja trazida à tona, diferente do presidente, que pediu, infelizmente, 100 anos de sigilo para as visitas de Vorkaro.
1: Major Fábio, obrigado pela entrevista. Boa sorte na campanha.
0: Eu que agradeço. Eu sou o Major Fábio. O compromisso é estar perto de vocês, né? E o meu número é 300. Onde tiver uma brechinha lá no Santinho, se for na primeira opção para senador, porque são duas vagas de senador, ou na segunda vaga, pega uma caneta, coloca lá 300. 300. O que eu tenho visto na internet, as pessoas mandando para mim para o WhatsApp, são santinhos como esse, com o número 300 escrito de caneta, de lápis, de qualquer jeito. Mas no dia 4, não se esqueça, voto no Major Fábio, o senador da segurança, firme, forte, corajoso, determinado, que vai sair daqui agora para a Praça da Independência, só vai sair no dia 4 de outubro, no dia da eleição. Deus abençoe a todos.
1: Obrigado, Major Fábio. A gente continua ouvindo os candidatos ao Senado. Semana que vem vamos trazer outros candidatos ao Senado da República. E esse movimento do Major Fábio na Praça da Independência começa exatamente no mês da Independência, que é o mês de setembro. Se comemora o 7 de setembro, na semana que antecede a Semana da Independência. Semana que vem, segunda-feira, é 7 de setembro. Então, você que está em casa, você está acompanhando, está no seu trabalho, depois você passa na Praça da Independência, vai dar um abraço lá no pessoal que estiver com esse movimento, que vai ser um movimento precursor no Brasil, né, pelo afastamento do ministro Alexandre de Moraes. A gente vai no intervalo, pessoal, e volta já. Eu vou trazer a repercussão lá no Senado, lá em Brasília, sobre esse escândalo envolvendo o ministro Alexandre de Moraes. A gente vai no intervalo e volta já.
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1: São 13 horas e 51 minutos na Paraíba. 1 da tarde, 51 minutos. Está aqui na destaque do Metrópolis agora sobre esse escândalo envolvendo o ministro Alexandre de Moraes. O ministro Edson Fachin, que é o presidente do Supremo Tribunal Federal, é aconselhado a puxar para si relatoria da apuração contra Moraes. Está aí a situação. Meu caro Wellington Souza, vamos trazer aí a fala do presidente do STF, Edson Fachin, sobre essa situação delicada do Supremo Tribunal Federal e o caso envolvendo o ministro Alexandre de Moraes. Vamos ouvir Edson Fachin, presidente do STF.
2: ...de especial gravidade, é dever de todos preservar a integridade do Supremo Tribunal Federal, a autoridade de suas decisões, o respeito às suas normas e, acima de tudo, a confiança da sociedade na instituição. Os indícios reclamam o devido encaminhamento institucional. Circunstâncias relacionadas, de um lado, à atuação processual e, de outro, a sérios elementos de fato que exigem desta presidência serenidade, responsabilidade e firmeza. A elevada autoridade do cargo não confere privilégios, mas impõe deveres, limites e responsabilidades que devem ser observados com absoluto respeito à Constituição, às leis e ao Supremo Tribunal Federal. Nos próximos dias, concluída a análise necessária dos fatos e os procedimentos institucionais pertinentes, esta presidência anunciará, no tempo devido e sem precipitação, as medidas cabíveis e necessárias.
1: Bem, está aí a fala do presidente do STF, o ministro Edson Fachin. A informação é que o STF poderia se reunir, os ministros se reunirem, conversar com Alexandre Moraes para ele ser afastado enquanto perdurassem essas investigações que envolve o ministro Alexandre de Moraes. O senador Rogério Marinho, para mim, um dos melhores senadores do Brasil. Para mim, um dos senadores mais sensatos, mais equilibrados, inteligentes, articulado, é o senador Rogério Marinho, que é do estado do Rio Grande do Norte. Vamos ouvir aí uma entrevista coletiva que ele convocou para falar sobre esse caso, essa situação de Alexandre de Moraes. Vamos ouvir.
3: Acusado de interferir na Polícia Federal porque quis nomear o diretor. A gente vê o diretor da Polícia Federal praticamente morando dentro do Palácio do Planalto. O presidente Bolsonaro está preso por um desafeto notório, por alguém que se colocou como juiz, como investigador, como alguém que determinou a pena. Ele e tantos outros. E não vou nem me deter sobre o caso, vamos falar sobre o que está acontecendo agora. E por isso que nós o chamamos aqui. Hoje, a imprensa divulga o que todos nós já sabíamos. Mas não temos provas. Mas não podíamos ser levianos de que um contrato feito com a escritório da advocacia da esposa do ministro Alexandre de Moraes foi aditado por ele. E mais, conversas vazadas mostram a preocupação do beneficiário do contrato, do contratante, aliás, em fazer com que houvesse uma proteção institucional para as atividades que ele perpetrava como banqueiro que ultrapassava a lei. Citando nomes importantes da República. O Procurador-Geral da República, o senhor Gonê. O diretor-chefe da Polícia Federal, o senhor Andrés. Aliás, é bom lembrar novamente, está aqui o muro, que o presidente Bolsonaro ele foi acusado de interferir na Polícia Federal porque quis nomear o diretor. A gente vê o diretor da Polícia Federal praticamente morando dentro do Palácio do Planalto, conversando com Lula, dando palestras, conversando com Moraes, tomando uísque com o Vorcaro lá em Londres. Macala, né?
4: 3 milhões.
3: E a sociedade assiste isso e acha que é normal, mas está vendo aqui a luz do dia.
1: Tá aí a fala do senador Rogério Marinho. A gente tem também um trecho da fala do senador que era presidente da CPI do escândalo do INSS. Vamos ouvir um trecho da fala dele também sobre o caso do Alexandre Moraes.
4: Vossa mesa, vossa responsabilidade, a vossa história, dois requerimentos da minha autoria. O 54º pedido de impeachment do ministro Alexandre Moraes. E dessa vez não é por questões político-partidárias. Dessa vez, Excelência, é por provas e investigações que a Polícia Federal levantou e estão sendo veiculadas e nós não podemos fechar os olhos. O segundo, Excelência, é para que ele venha a este plenário, a esta casa eleita pelo povo brasileiro, a dar esclarecimentos sobre as denúncias. Não é possível que o Senado da República continue fingindo que nada está acontecendo nesse país. Lá fora, Excelência, quando eu ando nas ruas, as pessoas perguntam o que o Senado vai fazer para que a gente traga respostas. E eu não falo isso, presidente Davi Alcolumbre, apenas num discurso, não. Falo como ex-presidente de uma CPMI, que Vossa Excelência não permitiu que continuasse e que começou essa investigação, trazendo à tona todos esses fatos, presidente Davi Alcolumbre. É nossa obrigação histórica. Nós hoje exigimos explicações do ministro Alexandre de Moraes. É urgente que o ministro seja afastado das funções para que ele não tenha condições de dar decisões monocráticas que possam prejudicar a investigação. É dele mesmo a decisão de não poder usar decisões, relatórios do COAF sem autorização da Justiça, no interesse próprio da investigação. É dele decisão, muitas vezes, aqui desta casa. Senhores, vejam bem que as mensagens de Daniel Vorkari estão todas lá preservadas, mas as do Alexandre Moraes não. E está aqui, ó, foi muito bem lembrado, uma mulher que com um batom ganhou 14 anos de prisão, onde ele mesmo escreveu que apagar mensagens se dá como deliberadamente indício de tentativa de crime. Então não é possível, presidente Davi, que nós não tomemos posicionamento em nome do povo brasileiro. Não é possível que nós continuemos aqui como se nada estivesse acontecendo nesse país. É urgente o afastamento de Alexandre de Moraes das funções pelo próprio Supremo Tribunal Federal para o bem do Judiciário brasileiro, presidente. Que nós não estamos falando aqui em atacar a Justiça, o Judiciário, nada disso. Nós estamos falando em defender as instituições. Se um ministro usou da toga para fazer advocacia administrativa, defender banqueiro corrupto e recebeu pelo escritório da mulher, se isso ficar provado numa investigação que essa casa tem obrigação de fazer, senhor Davi Alcolumbre, é preciso fazer o impeachment desse ministro para o bem da nossa nação, para o bem da democracia brasileira. Eu fico impressionado com isso. E eu peço a cada um dos colegas senadores que fazem a história junto comigo. Nós não podemos nos calar. Nós não podemos nos omitir diante do que está acontecendo no país. O povo espera de nós respostas. E eu espero, Excelência, que a quem eu votei 3 vezes, eu votei em Vossa Excelência 3 vezes, que Vossa Excelência cumpra com o seu papel de presidente dessa casa, com a responsabilidade que a história lhe deu. O senhor, como eu, tem no sangue um povo que a vida inteira lutou pela sobrevivência, nunca teve medo de guerras.
1: Muito bem, vamos ao intervalo, daqui a pouco eu volto com notícias sobre torcida única no jogo Santa Cruz de Pernambuco e Botafogo no quadrangular final da Série C do Brasileirão. Vamos ao intervalo.
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1: Horas e 5 minutos agora na Paraíba, 14:05. Aqui é informar, a última informação que tem no UOL é de que se discute já uma saída honrosa de Alexandre de Moraes do STF. Poderia antecipar a aposentadoria dele, porque a aposentadoria de ministro do STF é a PEC da cabide, né? Então você pode sair aos 75 anos, mas se você quiser, você antecipa. Você teve Barroso foi assim, Joaquim Barbosa foi assim, antecipou, ele tinha mais tempo ainda, mas antecipou. Então está na UOL agora que essa questão de sair uma saída honrosa para o ministro Alexandre de Moraes seria essa, antecipar a aposentadoria. Hein? Pois é. Um abraço a todos, obrigado pelo carinho da audiência. Amanhã a gente volta com mais convidados aqui na sua 100.5 FM Líder e também pelas plataformas do Sistema Norte de Comunicação.
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0: de Super Mais, aqui na Melhor. E pra começar bem, está chegando às 10 mais. 10 músicas na sequência, sem intervalo comercial.
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0: Que prazer.
1: Oi, comedor.
0: Que honra estar com você, viu? Obrigada pelo carinho, obrigada pelo convite.
1: Oi, eu fiquei louca, quase eu mato a Amanda do coração. Diga, a mulher tem que vir. Certo, graças a Deus.
0: Obrigada, amém. Tô aqui.
1: Bora outra.

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2: Ah, canção rei! Isso aqui tem que ter sentimento. Despeito.

0: Tá aí o sucesso que você gosta de ouvir aqui na Melhor. 10 músicas na sequência, sem intervalo comercial pra começar bacana aqui a nossa tarde, hein? Dez na sequência aqui na Melhor. 100.5 FM Líder, galera.
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0: 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Agora 2h43. 2h43, ótima tarde pra você que está coladinho com a gente aqui na melhor programação do seu rádio, galera. Vem coladinho com a gente, vem coladinho nessa. Sempre as melhores. Você curtiu 10 na sequência, eu vou rápido o intervalo comercial. Logo após o intervalo comercial tem mais músicas pra você conferir com a gente, tá certo? Tá só esquentando mesmo nessa quarta-feira, dia 2 de setembro. Rápido, logo após o intervalo comercial, se participando também.

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8: 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Agora 2h51. 2h51 para você que está coladinho aqui na melhor programação do seu rádio. Vamos acessar aqui o portal. Tem pesquisa aqui na área, pesquisa para presidente da República. Olha, pesquisa para presidente da República, está aqui no G1.com. Está no G1.com Quest. Primeiro turno, Lula aparece com 37%, Flávio Bolsonaro 29%, Cury 10%, Renan 3%, Caiado 1%, Zema 1%. Essa informação está aqui no G1.com. Pesquisa Quest, divulgada nesta quarta-feira sobre a eleição presidencial, mostra que Lula do PT lidera com 37%, Flávio Bolsonaro tem 29%, e Augusto Cury agora é o terceiro colocado com 10%. Na sequência, Renan Santos do Missão tem 3%, Ronaldo Caiado e Romeu Zema aparece com 1% cada. É isso, o levantamento foi encomendado pelo jornal O Globo e pela Globo e é o primeiro a ser divulgado após a série de entrevistas com os candidatos à presidência realizada na semana passada. O avanço de Cury, né, é explicado pelo bom desempenho entre os eleitores independentes, afirma Felipe Nunes, diretor da Quest e professor da Fundação Getúlio Vargas. Nesse argumento, o candidato aí do Avante já alcança 24% e fica numerando aí nesse segmento, o candidato do Avante já alcança 24% e fica numericamente à frente de Lula, diz a informação aqui segundo a pesquisa. Portanto, aí, ó. Essa informação está aqui no G1.com. Você pode acessar e conferir essa informação na íntegra, no G1.com. 2h53 agora. 2h53. Tá chegando mais músicas na sequência.

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0: Verbais, nossa tarde 3:19 aqui na Melhor. Chega de informação agora.
1: As notícias pra você.
0: Daqui a pouco eu tenho informações, porque agora tem música, 3:19.

mais música, mais sucesso, sucesso que você gosta de ouvir, 3h28 agora. Mandar aqui um forte abração especial para meu amigo Henrique Maró, já está em sintonia com a gente, coladinho aqui na nossa programação. Lucas Pitanga, Bruno Moura, tá escutando com a gente aí, valeu galera. Galera massa, 3h22 agora.

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2: 4:32.
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pra você de casa. Está chegando agora aquele momento especial. Final de tarde, claro, com aquele forrozinho das antigas pra gente recordar. Na mais popular do Brasil, sempre.

0: Nosso querido Anderson tá chamando, é ele. 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
0: Show.
1: Uma boa tarde pra você aí. A gente tá aqui ligadinho na rádio 100.5 FM Líder, a melhor da cidade, viu? Valeu, até mais.
0: Show, até mais, queridão. 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Eita, mais um forrozinho gostoso chegando. Cavalo de pau. Finalzinho de tarde é assim aqui, ó. Sempre na melhor.

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7: São 17 horas e 10 minutos.
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7: Vamos aos destaques de hoje no seu Conexão Líder. Quest. Vantagem de Lula sobre Flávio Bolsonaro cai para um ponto no segundo turno. Polícia Civil investiga assalto à casa de prefeito na Paraíba. Dezesseis apostas da Paraíba acertam a quadra e juntas ganham mais de 37 mil da Mega Sena. O SF suspende atendimentos após furto de fios na Zona Sul de João Pessoa. Escândalo. Imprensa internacional repercute relação de Vorcaro e Moraes.
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7: A apresentação e produção do Conexão Líder é de Mano Costa. A apresentação, operação técnica e de audiovisual é de Luiz Vieira, hoje sob o comando de Léo Tech. 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De Luiz Vieira é @luizvieirapb. E o meu, de Caco Pereira, é cacopereira.rjp. 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
7: Muito boa tarde, Santa Rita. Muito boa tarde, Paraíba. É uma alegria mais um dia estar aqui com mais um Conexão Líder. Daqui a pouco o Germano Costa está chegando. O trânsito de João Pessoa, Leotec, dificulta a vida de todo mundo. O trânsito da Grande João Pessoa dificulta a vida. E os engenheiros de trânsito, especialmente de João Pessoa, dificultam ainda mais. Aliás, eu penso, Leotec, que os engenheiros de trânsito de João Pessoa fizeram um curso na Índia. Porque o trânsito de João Pessoa se assemelha hoje ao trânsito da Índia. Tá horrível. Mas daqui a pouco Germano Costa estará conosco. O Luiz Vieira está um pouco ausente esses dias, mas logo, logo estará conosco novamente no Conexão Líder. Além daquilo que é notícia e que nós vamos repercutir hoje no Conexão, nós também conversaremos aqui com o advogado especialista em direito eleitoral, Dr. Rony Anderson Lins. Daqui a pouco ele fala conosco, ele vai dar uma boa tarde e vai inclusive sanar algumas dúvidas sobre esse processo eleitoral extremamente estranho do Brasil. Antes, porém, deixe-me falar sobre algumas notícias que repercutem hoje em todo o Brasil e algumas notícias especificamente sobre o nosso estado. Vamos falar primeiro sobre a notícia do nosso estado. Polícia Civil investiga assalto à casa de prefeito na Paraíba. A Polícia Civil investiga um assalto à casa do prefeito de Boqueirão, João Marcos de Freitas, no Agreste da Paraíba, ocorrido na manhã desta terça-feira, dia 1º. Dois suspeitos foram presos após diligências realizadas pelo Grupo Tático de Queimadas, com apoio da equipe de Campina Grande. Segundo a Polícia Civil, 5 homens participaram da ação. Eles chegaram à residência em um carro e uma motocicleta. No local estavam o prefeito, a esposa, a filha do casal e o motorista da família. Durante o assalto, os criminosos levaram joias, celulares e outros pertences pessoais de valor. O motorista também foi agredido e as vítimas tiveram a liberdade restringida durante a ação, o que aumenta a tipificação do crime, né? A primeira prisão aconteceu pouco depois do crime em Campina Grande. De acordo com a Polícia Civil, um homem preso tinha características compatíveis com a descrição feita pelas vítimas e fazia publicações nas redes sociais com armas e balaclavas semelhantes às encontradas no veículo usado no assalto. A segunda prisão aconteceu no fim da tarde dessa terça-feira. O homem foi conduzido pela Polícia Militar até a Central de Polícia, onde a Polícia Civil realizou o flagrante. Ele é apontado como um motociclista que aparece nas imagens de monitoramento acompanhando o carro utilizado no crime. Segundo a investigação, ele teria ajudado a indicar a residência aos demais envolvidos. Carro e roupas usadas no crime já foram apreendidos. Pois é, a Polícia Civil da Paraíba reforça a necessidade de cautela na divulgação de informações referentes ao caso, já que as investigações estão em andamento e as novas prisões podem ser realizadas a qualquer momento, disse o delegado Tadeu Maia. Tá aí, assaltaram a casa do prefeito. Óbvio que tinha fita dada, óbvio que eles foram exatamente para assaltar a casa do prefeito, só não contava que a polícia ia agir rapidamente. Mas eu acho que é uma tolice, além de todo o aparato criminoso da história, é uma tolice você assaltar uma casa de uma autoridade. polícia agiu muito rápido e tá aí, bandidos presos. Daqui a pouco, se Deus quiser, todo mundo vai estar preso. Deixa eu falar de política, que aí eu vou falar essas duas notícias e aí a gente já entra para conversar com o nosso entrevistado. Vantagem de Lula, Léo, sobre Flávio Bolsonaro cai para um ponto no segundo turno. A distância entre o presidente Luiz Inácio da Silva e o senador Flávio Bolsonaro diminuiu para apenas um ponto percentual em um eventual segundo turno da eleição presidencial de 2026. Segundo a nova pesquisa Quest, o levantamento aponta Lula com 42% das intenções de voto, enquanto Flávio registra 41%. Os dois estão, então, tecnicamente empatados, porque a margem de erro é de 2%. Então, dois para cima, dois para baixo, esses camaradas estão empatados. A diferença caiu em relação aos levantamentos anteriores, na pesquisa divulgada em 14 de agosto. Lula tinha 13 pontos, tinha 3 pontos de vantagem. Já em julho, o presidente aparecia com 8 pontos. O novo levantamento é o primeiro realizado pela Quest após o início da propaganda eleitoral no rádio e na TV. Com os demais candidatos, Lula vence tranquilamente. Contra Augusto Cury, 40 a 34. O antilulismo é muito grande, viu? Na disputa com Renan Santos, 43 a 36, Lula também venceria Caiado de 42 a 37. Contra Romeu Zema, 44 a 33, foram 2.004 eleitores, e a pesquisa tem uma margem de confiança de 95%. É isso. Eu acho que a batata de Lula pode estar assando, mas eu só acho. Escândalo, e aí, Léo... Doutor Rony, que está por aqui, não precisa comentar sobre isso, ou pode comentar daqui a pouco. O escândalo Moraes, porque não é mais o escândalo Vorcaro, é o escândalo Moraes, toma proporções mundiais agora. A imprensa internacional repercute a troca de mensagens entre o banqueiro Daniel Vorcaro e um número atribuído ao ministro do Supremo Alexandre Moraes, repercutiu ainda mais na imprensa internacional. Os textos revelam que Vorcaro mandou mensagens para Moraes na semana em que foi preso pela Polícia Federal, indicando que o banqueiro preparava uma possível fuga do país e perguntou ao ministro o que é que ele achava, o que é que ele aconselhava. O jornal argentino La Nación classificou o episódio como um terremoto político e institucional e Moraes como o juiz mais poderoso do Brasil. Aspas. Para a política brasileira, o impacto é sísmico devido ao próprio peso de Moraes. Com o caso nas mãos do plenário do Supremo, o homem que personificou a Suprema Corte do Brasil se prepara para enfrentar um teste mais difícil contra o seu próprio gabinete. A agência internacional EFE coloca Moraes como um juiz conhecido mundialmente por ter condenado o ex-presidente Bolsonaro. Matéria diz... Esses novos indícios são revelados em meio à campanha eleitoral para as eleições presidenciais de outubro, que se configuram como uma disputa direta entre o presidente Lula e o senador Flávio Bolsonaro, escreveu a reportagem. Já o El País disse o seguinte: Moraes permanece em silêncio diante dessas revelações que caíram como uma bomba há menos de 5 semanas das eleições. Aí diversos outros sites falaram sobre isso. E o Brasil, mais uma vez, é notícia pelo que tem se habituado a ser. Escândalo, corrupção, acusação. Ah, mas não tem provas. Minha gente, deixa eu falar uma coisa para você. Há provas. Tem um advogado aqui, ele vai dizer, não, ele pode dizer um monte de coisa, mas tem provas. O computador de Moraes, o office do ministro, da conta do ministro, faz edição do contrato. Isso é no mínimo o quê? Prevaricação? O banqueiro... E aí tem uma outra coisa. Eu tenho muita raiva de mensagem de visualização única. Moraes respondia ao camarada de mensagem de visualização única. Por quê? Por quê? São 17h23, nós estamos no Conexão Líder, eu sou Caco Pereira. Daqui a pouco os telefones estarão liberados. Mas, assim, há um sentimento de profunda indignação no país diante de todo esse cenário de indícios de corrupção envolvendo aquele que personificou, eu acho que a matéria do jornal argentino diz muito isso, que ele personificou a corte. Moraes tomou o lugar de acusador, de juiz, de promotor, de vítima, e personificou a própria corte. E aí vê sua imagem claramente envolvida com o responsável pelo maior escândalo de corrupção da história do país, é muito sério. Mas vamos receber o nosso entrevistado, Dr. Rony Anderson Lins, seja bem-vindo.
9: Boa tarde, Caco. Eu posso dizer se está boa tarde?
7: Já deu. Boa tarde.
9: Boa tarde ainda, né? Boa tarde, Caco, e aos demais ouvintes da 100.1 FM.
7: 100.5.
9: 100.5 FM, perdão. E aos telespectadores pelo YouTube. É um prazer grande estar aqui, Caco. Um prazer grande estar aqui, mas de forma lamentar o que a gente tem para conversar sobre hoje e debater.
7: Exatamente.
9: A República soltou uma bomba na República, não apenas dessa decisão, do caso de Moraes, que a gente ainda está verde. A informação que nós temos aí é apenas através da imprensa. Nós não tivemos nem acesso aos autos, nem a tramitação processual, até porque, infelizmente, sequer foi dado aberto a denúncia contra Moraes, porque Gonet se achou que tudo aquilo, as provas, se quer analisar os autos, se quiser analisar, fazer a validação...
7: São nulas, né?
9: As provas já são... Ele já declarou de ofício que as provas são nulas.
7: E ele é citado no negócio.
9: Pois né? E ele é citado no processo. Isso é, para mim, o mais grave. Alexandre de Moraes, isso não é surpresa para ninguém aqui. Mas o mais grave foi o que o Gonet fez. Sem sequer ter aberto a investigação, ele já, de próprio punho de ofício, declarou que as provas são nulas.
7: Mas, doutor, tire uma dúvida. A declaração dele que as provas são nulas tem efeito
9: não,
7: ou depende do
9: não
7: juiz?
9: Não cabe recurso para o próprio Ministério Público,
7: né?
9: Para o Ministério Público, a Corregedoria, para analisar a nulidade dessas provas e depois impetrar com ação criminal contra Moraes. Eu acredito que o Ministério Público Federal não vai
7: se omitir
9: ou fazer papel de...
7: De vassalo de Gonet.
9: De Gonet, exatamente.
7: Deixa eu lhe
9: dizer. Ou seja, é a palavra que eu estava querendo falar. Ele não vai ser corporativista,
7: sim,
9: no melhor sentido, no pior sentido das palavras, em relação a Gonet.
7: Sim.
9: A gente, pelo menos a gente espera isso. Para que pelo menos seja aberta uma denúncia, uma investigação e, consequentemente, uma investigação criminal contra Moraes. Ah. Se ele vai ser condenado ou não, aí vamos aguardar para a cena dos próximos capítulos.
7: Até porque, doutor, abrir o inquérito dá ao próprio Moraes o direito de se defender legalmente, né?
9: Com certeza, exatamente. A ampla defesa e o contraditório é princípio máximo da nossa Constituição, né? Da nossa Constituição, do Estado Democrático de Direito. O mais grave, Caco, falar em ampla defesa e contraditório, contrariamente, foi a decisão de domingo que foi publicada na segunda-feira, no caso do ministro Dias Toffoli.
7: Quero falar sobre isso daqui a pouco, porque são duas...
9: Pois é, que para mim foi muito mais grave do que o caso de Moraes. Por quê? Porque o caso de Moraes ainda está naquela fase inicial.
7: Sim.
9: Mas também não foi surpresa para ninguém. Se for estabelecer o período democrático, o Estado Democrático de Direito, com apuração, investigação, acusação, um procedimento criminal contra ele, ótimo. O que vale é respeitar as instituições. Os homens saem, mas as instituições têm, sim, que ficar. Então, assim, esse caso, que seja aberto isso daí. Tanto o Ministério Público Federal, principalmente, que é o autor da ação criminal, autor da investigação do Ministério Público Final, através do seu Procurador-Geral da República, para que seja dada uma ação criminal em relação a Moraes.
7: Tá. Antes de falar sobre esses outros casos, a minha colocação sobre esse caso específico é até uma dúvida. Gonet, por ter sido citado, não deveria ele mesmo se averbar suspeito de emitir qualquer opinião sobre o tema?
9: Com certeza, com certeza. Além de se averbar suspeito, ele era para ter se afastado do processo, se averbar suspeito e muito, muito menos proferir uma decisão que as provas são nulas. O mais grave é isso.
7: É defesa própria, não, descarada.
9: Mas o mais grave é isso. O mais grave é isso.
7: A OAB se posicionou pedindo investigação.
9: Exatamente,
7: né?
9: A OAB se posicionou pedindo investigação e esperamos que seja. Eu acredito que isso não vai ficar engavetado, não. Pelo menos peço a Deus que não.
7: Tá. Doutor, um dos motivos de você estar aqui é para a gente falar sobre o outro caso recente, foi o que você citou agora, por que Toffoli barrou, suspendeu os atos de campanha, ele praticamente parou a campanha de Renan Santos.
9: Caco, volto a repetir. Eu estou na área jurídica, juntando universidade e exercício da advocacia, já está quase 20 anos. No início da advocacia e até no período da universidade, a gente tinha as decisões da Suprema Corte, Supremo, TSE, mas a gente tinha aquilo como referência, como norte do nosso estudo do direito. A gente saía do campo da pedagogia e entrava já no campo prático. Então, aquilo, quando a gente viu uma jurisprudência do Supremo Tribunal Federal, do TSE, a gente pouco contestava. A gente tomava aquilo como um respaldo, como uma referência para nós, como norte. Mas o que vem acontecendo nos tribunais superiores, principalmente essa última semana, o caso de Toffoli, que para mim, para a República, para o Estado Democrático de Direito, foi pior do que o caso de Alexandre de Moraes. O caso de Dias Toffoli, a decisão de Dias Toffoli, não tem nenhum respaldo, só antes de entrar no mérito disso aí.
7: Sim.
9: O caso de Dias Toffoli não tem nenhum respaldo na jurisprudência do TSE, e nenhum precedente em nenhum tribunal, e muito menos de juiz eleitoral no Brasil. Você sabe que quando uma decisão é tomada por um corpo colegiado, pelo TSE, ela toma-se vinculando para os demais TREs. No Sim. caso, como a eleição é geral, só de presidente da República e de Estado, seria apenas para os TREs, né? Mas daqui a 2 anos tomaria também para os juízes eleitorais, no caso dos municípios, e eleições para prefeito e vereador. Mas vamos lá, entrando no mérito. A decisão que foi proferida no domingo, publicada na segunda-feira, dia 31 de agosto, do ministro Dias Toffoli, ele restringiu, não a campanha como foi publicada na imprensa, mas os atos de campanha do candidato Renan Santos. As três medidas basilares dele foram o seguinte: suspensão da propaganda eleitoral da chapa em meios digitais, proibição de Renan de participar de debates e entrevistas, seja em rádio, em televisão, em qualquer cadeia de comunicação, bloqueio de repasses e gastos do fundo eleitoral. Por que que Toffoli tomou essa decisão? Ele tomou essa decisão porque 16 perfis de Renan não tinham sido juntados no registro de candidatura dele. Partindo do pressuposto que Toffoli estava com a razão no mérito da decisão dele, já é um absurdo. Não há precedente nenhum de você suspender a candidatura de uma pessoa por propaganda, se trata de propaganda irregular. Propaganda irregular, primeiro ato, caso tenha caracterizado a materialidade dessa decisão de Toffoli, o primeiro ato dele não era decidir nada. Era intimar o candidato Renan Santos para que se manifestasse em 3 dias sobre a veiculação desses perfis que não foram dentro do registro de candidatura.
7: Ou seja, ele já negou ao réu, por assim
9: dizer. Negou e puniu.
7: Mas negou o princípio da ampla defesa.
9: Da ampla defesa e do contraditório. É o que a gente vive falando aqui. Enquanto o Gonê tomou um lado oposto, dizendo que as provas são nulas, você vê como
7: tá, pra deixar... Não, tá uma loucura, né?
9: Imagina um estudante de direito vendo um negócio desse.
7: Eu tô vendo. Um estudante de direito.
9: Pois é, você enlouquece. Né? A gente, como advogado, tá vendo. Mas vamos lá. Ele tinha 3 dias para intimar Renan Santos. Para aqui, Renan, se manifeste por que esses perfis não foram dentro do seu registro de candidatura. É no do sistema Candex. Sim. Como é feito o registro de candidatura? É o sistema Candex, que é o sistema do Tribunal da Justiça Eleitoral, no caso, para presidente da República, do Tribunal Superior Eleitoral, que lá se encontra, é um programa que se encontra todos os pedidos de candidatura. Pedido de candidatura, de propaganda eleitoral, de tudo. Sim. Ou seja, prestação de contas, tudo. Reúne tudo e o TSE processa esse sistema. Então, ele comunicaria ao Renan para que ele respondesse dentro do prazo de 72 horas, no caso, 3 dias.
7: Uhum.
9: Para, caso o Renan não se manifestasse, ou se manifestasse, não fosse condizente à sua resposta dentro do prazo legal, ele não se convencesse daquilo, ele, monocraticamente, poderia aplicar multa a Renan por propaganda irregular.
7: Sim.
9: E suspensão desses perfis que não estavam declarados no registro de candidatura. Logo assim, Renan, na primeira sessão do TSE, já teria que ser, através de uma decisão liminar, tomarei isso, na primeira sessão do TSE, Renan seria pautado esse processo pela corte, para aplicar apenas a multa e a suspensão ou a retirada, extinção desses perfis que não foram no registro de candidatura.
7: Mas não da candidatura, né?
9: Não, não foi nem da candidatura, foi de vários atos de campanha.
7: Uhum. Não, ele na prática tirou semana o cara da campanha, né?
9: Exatamente, principalmente ele que não tem acesso a fundo eleitoral, uhum. Não tem guia eleitoral, ele não tem, as emissoras de televisão não tem obrigação de chamá-lo para os debates.
7: Ele só tem a internet.
9: Perfeito, ou seja, você está correto nisso, na sua visão. Para efeito prático, seria a suspensão da candidatura dele. Para efeito prático. Jurídico não é prático, sim. Não é prejudicar ele demais. O que aconteceu? Ele, ao invés de ter feito isso, e outra coisa, falou, não foi provocado por ninguém. Isso é um princípio básico do direito.
7: Isso é o sistema
9: agindo. O poder judiciário, ele é inerte. Ele só pode se manifestar mediante provocação. Ele não foi provocado por ninguém. Foi um mero ato de ofício de
7: o Ministério Público poderia se manifestar.
9: O Ministério Público ou um partido político. Ou um candidato.
7: Sim, uma denúncia,
9: não,
7: né?
9: Não, mas não houve
7: qualquer
9: nada.
7: Cidadão poderia, pois na é. Verdade, se manifestar, né?
9: Esse tipo de decisão era para ter sido ocorrido, por exemplo, para impugnação do registro de candidatura de algum candidato, mas que violasse o sistema de registro de candidatura, como caso de inelegibilidade, no caso de candidato que não se fez filiação partidária. Eu acho que você vai perguntar sobre o caso de Massal.
7: Sim.
9: Que é um caso bem prático para a gente analisar isso. Aí seria outra história ali. Ali o TSE está coberto de razão. Entendeu? Mas nesse caso aí...
7: Embora Massal já tenha revertido no TRE, né?
9: Não, mas ali, como ele é candidato a presidente da República, ele reverteu no TRE... Porque ele foi condenado lá.
7: Então, mas daqui a pouco a gente chega em Massal.
9: A gente tem que fazer para a gente não misturar e não confundir um pouco o ouvinte. Então, nesse caso, e depois de ter ido para o plenário, aí ele poderia ter tomado a decisão de multar o candidato e retirar os perfis. E não suspender atos de campanha, fundo partidário e debates e entrevistas na rede, na rede de TV, de rádio.
7: Sim. Agora eu lhe pergunto. Se eu, por exemplo, Léo é operador aqui. Se Léo não vier trabalhar e não der satisfação, ele prejudica a rádio, certo?
9: Claro.
7: E a rádio, como empregadora, pode
9: puni-lo.
7: Beleza? Ele vai ter uma consequência,
9: claro,
7: do prejuízo que ele deu.
9: Claro.
7: Qual a consequência que Toffoli vai ter do prejuízo que deu a
9: rádio? Nenhuma.
7: Pois é, essa é uma questão.
9: Nenhuma. Era pra ter, né?
7: É.
9: Era pro assim, CNJ se manifestar pra isso.
7: Eu vi uma vez.
9: Você tá perguntando do ponto de vista jurídico ou do ponto de vista prático, realista?
7: Eu tô perguntando dos dois pontos.
9: Do ponto de vista jurídico, sim. Era pra ter. Pelo menos era pra ter através do CNJ. É. O CNJ deveria se manifestar através do Ministério Público, através da OAB, pra que houvesse alguma punição.
7: Uhum.
9: O problema é que o judiciário, o juiz hoje, tornaram-se deuses. Quanto mais o processo sobe. Inverte a questão da coisa. Tornam-se deuses e, infelizmente, o processo vai perdendo a sua essência. Para não dizer outra palavra.
7: Eu ouvi durante muito tempo que advogados pensam que são deuses.
9: Coitados.
7: E juízes têm certeza que são.
9: Não, mas advogados...
7: Não, mas juiz...
9: Eu não defender a classe, não, mas essa classe sofre.
7: A parte dos juízes tem certeza que são, parece que se aplica a algumas pessoas, né?
9: É.
7: Porque, assim... É absurdamente monocrático, é absurdamente um atropelo do processo, do devido processo legal, e acabou, não tem consequência nenhuma.
9: Não, uma decisão dessa? Zero, esqueçam isso. Era para ter, o CNJ ele devia apurar, porque ele tomou essa decisão, já que ele agiu de ofício, o mais grave para mim está aí, que ele não foi provocado, agiu de ofício, e o pior, vale salientar uma coisa, cara. O Dias Toffoli, que para mim é um dos juristas mais limitados juridicamente ali do STF e do TSE, mas antes dele chegar ao TSE, todo mundo sabe como a forma de acesso dele ao STF, né? Foi através dele, o fato de ter sido advogado do PT.
7: Ele é o primeiro advogado do PT que vira ministro, o segundo foi o Zanin, né?
9: Foi o Zanin. O Zanin foi mais ainda, foi de Lula, né?
7: Foi de Lula.
9: Foi de Lula. Ele se tornou, para ser advogado do PT, que subtende-se que ele foi advogado eleitoral.
7: Sim.
9: Então... Ele tem sua limitação, na minha visão, ele tem. Várias decisões dele são limitadas.
7: Mas com relação ao direito eleitoral...
9: Direito eleitoral, em tese, ele deve manjar muito bem. Ele não tem justificativa alguma para ele tomar uma decisão tão temerária dessa. E pior, para tu ver a questão do absurdo. ele falou que não iria passar o processo para o TSE, para a corte julgar.
10: Oxi.
9: Tu já pensou no negócio
10: desse? É meu e ninguém
9: toma. É meu, pronto, está segurado.
10: Mas isso não parece uma questão muito pessoal?
9: É, não tenho dúvida disso.
10: É uma birra que eu tenho
9: Claro.
10: Ou
9: claro.
10: É aquela coisa, não é a birra minha, mas é a birra de alguém que eu preciso agradar.
9: Dos dois. Na minha visão, eu vou ser bem honesto em relação a isso. Nesse ponto a gente tem que partir pro achismo, que a gente não tem a certeza plena das coisas. Mas pelas circunstâncias da situação, é claro que pode ter as duas funções. Primeiro, a birra, você me falou, vamos botar uma aspa bem grande nessa birra, dele com o candidato Renan Santos. Renan Santos, pouco tempo antes de começar o procedimento eleitoral, ele acusou o Toffoli de participar daquele resort que Toffoli é sócio. Né?
10: Do Tauá.
9: O quê?
10: Tauá.
9: Salvo engano, é esse mesmo.
10: É.
9: Que inclusive o irmão de sócio é o dono, que parece. E o Renan, segundo a palavra do Renan, né? Questão Toffoli, por quê?
10: Tauá.
9: Salvo engano, é esse mesmo.
10: É.
9: Que inclusive o irmão de sócio é o dono, que parece. E o Renan, segundo a palavra do Renan, né?

0: dizendo que não reconhece o ministro Dias Toffoli como ministro do TSE. Não reconhece. Ele vai entrar com mandato de segurança para entrar, para modificar a relatoria.
1: E mas ele tem razão de entrar com
0: mandato. Eu não tenho a menor dúvida disso. E eu digo a você, a chance de ser dado julgado por favorável é grande, viu? Outra coisa, pode ter sido também. Ele agiu, por quê? O Lula e o Flávio Bolsonaro falaram que não iriam participar do debate com a presença de Renan Santos.
1: Sim.
0: Estranhamente, ele tira o candidato Renan Santos do jogo, do debate. Ele estende essa decisão para o debate.
1: É estranho.
0: Não é não? Não é, a gente tá, eu estou falando aqui uma matéria jurídica, mas a gente tem que conjecturar certos pensamentos para que o ouvinte entenda, né? E a partir do momento que ele tomou essa decisão, além de ele pode estar sido a mando de alguém, a pedido de alguém, obviamente esse pedido foi informal, porque não foi peticionado nada, ele agiu de ofício, e tomou essa decisão arbitrária, que nem na época ditatorial do regime autoritário do país aconteceu isso.
1: Loucura. Veja só, são 17h41, nós precisamos ir para o comercial, daqui, até porque não pode, de jeito nenhum, nesse período eleitoral, deixar de cumprir os breaks, porque tem a propaganda eleitoral.
0: Claro, sem dúvida.
1: Então, daqui a pouco, a gente volta, conversa mais com o Dr. Rony Anderson. Vamos lá?

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0: do TSE.
1: E do TSE, né? Do Tribunal Superior Eleitoral. Doutor, deixa eu lhe fazer uma pergunta. Essa ação, essa atitude do Toffoli contra o Renan gera jurisprudência, né?
0: Sem dúvida.
1: Esse tipo de jurisprudência pode prejudicar outros candidatos?
0: A decisão do Toffoli em si só gera um precedente porque foi uma decisão monocrática. Mas na hipótese que ele tivesse dado razão, que fosse e tivesse ido para o plenário e o TSE tivesse mantido essa arbitrariedade, que não há outro adjetivo para dizer isso, porque quando você uma decisão judicial, por mais que seja uma decisão judicial, é uma liminar, em caráter liminar, e pior, de forma monocrática, é dada sem um ofício, de ofício, sem nenhum embasamento legal, jurisprudencial, ela é uma decisão arbitrária. Mas na hipótese inimaginável que tivesse dado, viu, Caco?
2: Sim.
0: Fosse referendado pelo pleno do TSE, isso iria atingir 27 mil candidaturas para o país todo.
2: 27 mil candidaturas. Nossa, teria candidatura aqui da Paraíba?
0: Então, eu acho que ninguém seria candidato. Porque a gente não está falando da eleição municipal, que são 5 mil municípios. São eleições de 27 entes federativos, né? Os 26 estados, mais o Distrito Federal e a Presidência da República. Né? Aí, ou seja, eu acredito que deveria ser a maioria das candidaturas.
2: Deixa eu lhe fazer uma pergunta.
0: Eu acho que os demais pares do TSE entraram em loucura.
2: Por que, mental. Por que ele suspendeu com o Grassi também, do Democrata?
0: O Grassi, o mérito foi o mesmo.
2: Mesma coisa.
0: Foi a mesma coisa, sendo que o Grassi foram 8 perfis. A diferença foi que ele não reverteu a decisão de Grassi. A de Renan, ele reverteu. A reversão dele, ele fez exatamente de acordo com o que está na lei. Ele deu um prazo de 72 horas para Renan se manifestar, retirou a suspensão dos perfis, retirou a suspensão dele participar de debate, de dar entrevista, ou seja, tirou todas as medidas impostas contra o candidato Renan. E pediu para que Renan se manifestasse num prazo de 72 horas. Ou seja,
2: ele fez agora o que deveria ter feito no começo.
0: Exatamente, o que deveria ter feito um dia antes.
2: E a gente?
0: A gente não está falando de uma pessoa leiga, está falando do ministro do TSE.
2: Isso não parece
0: que foi advogado eleitoral e foi ministro do... E é ministro do STF.
2: Isso não parece uma atitude de calouro? Sabe? O primeiro ato de um juiz recém-formado, recém-empossado. É muito elementar.
0: Pois é. Ele fez exatamente o que era para ele ter feito. É uma coisa assim que você... Por isso que você veio me falar essa questão de Alexandre de Moraes, primeiro da questão do Toffoli, para mim, apesar da imprensa tá bombardeando essa questão de Alexandre de Moraes pelo grau de corrupção envolvido, pelo dinheiro envolvido, eu acho que esse dinheiro de Vocaro, viu?
2: Sim, tô lhe ouvindo.
0: Viu, cara? Quem não está envolvido com Vocaro são poucas pessoas no Brasil, porque a República toda está. Né? A República toda está, diferentes partidos, tanto a questão do PL quanto do PT, está envolvido naquela questão acusatória, né? Todos têm direito à ampla defesa e ao contraditório, mas pelo que está sendo divulgado na imprensa. Então, em relação a Renan, ele suspendeu os atos, fez o que deveria ter feito antes, não teria causado esse péssima imagem. Para tu ter uma ideia...
2: Sim. Caco.
0: Caco, perdoe. Todos os candidatos, exceto o candidato do PT, mas dos bastidores, todos os veículos de imprensa criticaram ferozmente essa decisão top.
2: Sim. E assim, doutor, é preciso colocar...
0: Aqueles que não criticaram se ausentaram, foram omissos.
2: É preciso dizer uma coisa aqui. Dizer que a atitude de Toffoli está, vamos ser bondosos, equivocada... Não significa manifestar apoio a Renan Santos.
0: Longe disso.
2: É uma análise que o senhor está fazendo do rito processual, né?
0: Caco, agita o seguinte, juiz não é santo. Eu sou advogado, você vai ser advogado. Várias decisões da gente não vai concordar com elas. Várias decisões a gente vai ficar chateado. Às vezes o juiz toma uma decisão desagrada às duas partes. Isso é natural. Dentro do processo legal, é natural. Quando a discordância é no aspecto jurídico, você entende a decisão do juiz.
2: Sim.
0: E obviamente, cabe Cada juiz tem seu mundo, tem sua visão de mundo e de entendimento jurídico sobre qualquer assunto. E cabe recurso, cabe tudo. Mas quando uma decisão monocrática suspende que de fato, não de direito, mas suspendeu de fato a candidatura do Pablo, do Renan Santos, isso é uma arbitrariedade sem precedentes, porque não tem nenhuma jurisprudência que trate isso e nenhum precedente, em nenhuma decisão eleitoral. E a gente não está falando de um ministro do STF que é recém-chegado e que a área de atuação dele não era da área eleitoral. A área de atuação primordial de Stoffel era a área eleitoral.
2: É terrível.
0: Agora, ele reverteu o de Renan Santos, mas não de reverteu de Grassi. Segundo Toffoli, Grassi não tinha ofertado resposta dentro do prazo de registro dos perfis das redes sociais. Eu vou fazer até propaganda, foi perfil de Instagram, da rede social, sim, envolvida. Que é a maior difusora de
2: claro,
0: conteúdo político eleitoral do Brasil. Ninguém pode negar que é o Instagram. É fazer propaganda para ela, mas é fato, né?
2: Sim, mas...
0: É como você negar que a Globo é a maior emissora de televisão do Brasil.
2: Isso é bobagem.
0: Né? Pois é. Nesse ponto, ele reverteu de Grassi, mas não de Renan Santos. O Renan Santos alegou que tinha colocado no sistema, no DAF da Justiça Eleitoral, que tinha protocolado os perfis.
2: Veja, deixa eu... Até porque eu quero entrar no outro assunto, mas rapidamente.
0: Não dá, não, perdoe-me, no Candex.
2: O que é diferente do caso de Renan, do Grassi, para o do Marçal?
0: Ah, é outra história. Aí, pronto. É aquela coisa, o fato do ministro ter tomado uma decisão, a gente tem que saber ponderar as coisas, viu?
2: Sim.
0: Eu fui bem crítico aqui à decisão do Toffoli, bem enfático mesmo. Mas a gente também tem que saber ponderar. Não é porque um juiz tomou uma decisão abusiva, arbitrária e do ponto de vista ilegal, na minha visão,
2: sim,
0: que a gente pode condenar o Tribunal Superior Eleitoral. Pelo contrário. O Tribunal Superior Eleitoral, ele tem bons ministros, boas decisões, boas jurisprudências, extremamente justas com seus candidatos. A decisão do Pablo Marçal é completamente distinta dessa de Renan Santos, que a gente já falou. Não cabe mais, a gente está repetindo. Pablo Marçal, dois motivos. Primeiro motivo, que ele está inelegível. Você falou o TRE, mas foi outro processo eleitoral.
2: Sim.
0: O que ele deixou ele inelegível foi uma condenação dele por oferta de prêmios durante a candidatura dele a prefeito de São Paulo. Que deixou ele inelegível, salvo engano, até 2032. Já, e outra coisa, fez a inscrição no PRTB, o registro de candidatura pelo PRTB, ele registrou a candidatura pelo PRTB e se inscreveu nesse partido pouco antes das convenções.
2: Sim.
0: Ele perdeu o prazo da janela eleitoral, que são 30 dias anteriores a 6 meses antes do pleito. Que é aquela janela entre, sim, março e abril, que os candidatos podem se
2: inclusive
0: filiar...
2: Inclusive mudar de partido, né?
0: Mudar de partido, nova agremiação partidária, que não serão punidos por isso em razão da fidelidade partidária. Como o Pablo Marçal não tinha sequer partido político, ele já nem sequer podia mencionar essa questão da fidelidade partidária.
2: Uhum.
0: Ele, além de não ter respeitado o prazo da janela eleitoral, ele está inelegível até 2032. A decisão dele ainda não foi referendada, não transitou em julgado, mas todos os atos de campanha dele estão suspensos.
2: Tá. Deixa eu lhe fazer uma pergunta. A gente estava conversando aqui no intervalo sobre as pesquisas, sobre as candidaturas. A gente tem dois nomes dos candidatos que têm caído muito. E a gente pode citar, por exemplo, Caiado, Zema. Eu gostaria de saber o seguinte, se algum deles, ou se um candidato na Paraíba, ou enfim, resolver mudar de cargo ao qual pleiteia, ele pode fazer isso?
0: O que é que fala a legislação eleitoral? Na hipótese de renúncia ou falecimento de algum candidato, morte, a legislação fala morte mesmo, de renúncia ou morte, esse candidato pode ser substituído por qualquer outro candidato que preencha os pré-requisitos,
2: sim,
0: de candidatura. Inclusive aqueles que já são candidatos por outros cargos.
2: Sim.
0: Entendeu? Deixe esse candidato preste os requisitos de elegibilidade e inclusive ele pode ser até candidato, ele pode modificar, fazer a substituição até 20 dias antes do pleito. Não sei se você se lembra, você é bem jovem, cara.
2: Sou mais velho que você.
0: Você é muito jovem, mas até um ano passado, um pouco recente, essa substituição poderia ocorrer até 24 horas Sim. antes das eleições. Isso aí foi um pedido do próprio Tribunal, ETS, Tribunal Superior Eleitoral, para que houvesse essa mudança na legislação eleitoral. Por quê? O que esse candidato fazia? Lançava a candidatura e, em outro cargo, lançava uma candidatura laranja. Caso a candidatura dele não engrenasse, ele substituiria e aparecia a foto dele e não aparecia a foto dele na urna. Sim. Então, para evitar, para dar tempo da Justiça Eleitoral mudar na urna, no sistema da Justiça Eleitoral, a foto do candidato e o nome, então o prazo hoje é de 20 dias. Então, por exemplo, essa sua pergunta, que se não me engano, foi de Zema e Caiado, né?
2: Isso.
0: Que caíram muito nas pesquisas, que estão lá embaixo mesmo, impressionante. Muito. Dois governadores de estados bem avaliados, principalmente o Caiado, né? Saiu com uma taxa de aprovação altíssima.
2: Altíssima.
0: Lá em Goiás.
2: Se fosse candidato ao Senado, seria eleito sem fazer campanha,
0: sem,
2: né?
0: Sem problema, né? Isso aí, longe de querer fazer alguma campanha para eles, mas...
2: Até porque a gente está bem longe de
0: lá. Bem longe, né? Deles, então a gente pode falar à vontade disso. Tanto do aspecto crítico quanto do aspecto do elogio, né? Se eu, por exemplo, vamos pegar o nome do Caiado. Se Caiado quiser desistir da candidatura, os eleitores de Caiado, que me, é só te dizer para não ficarem chateados, viu? Se o Caiado quiser desistir até dia 20 dias antes das eleições, e um candidato lá no Goiás desistir ou falecer, na pior das hipóteses, o Caiado até 20 dias antes das eleições, o Caiado pode substituir. O Caiado é só título de exemplo, volto a repetir.
2: Mas vamos lá, digamos que um dos candidatos a vice, por exemplo, Flávio Bolsonaro decide substituir o seu vice.
0: Flávio Bolsonaro, o vice dele?
2: Sim, ele decide substituir o vice.
0: Sim, sim, tá.
2: O candidato a vice-presidente, ele pode substituir?
0: Não, só pode substituir com a desistência do próprio candidato. A anuência da desistência tem que ser do vice
2: do candidato.
0: Flávio, do Flávio Bolsonaro.
2: Se ele não anuir, não, não...
0: É, até porque a gente pensa, numa eleição majoritária para um cargo de executivo, você não vota apenas no presidente, não. Você vota no presidente e no vice. Por isso que é obrigatório ter a foto do vice no santinho.
2: No santinho.
0: Respeitar 10% da proporção da imagem. Então, você...
2: Na urna tem também?
0: Tem
2: nos dois,
0: tem,
2: é.
0: Tem, sim, tem. A urna é até maior a proporção. É, né? Ele tem aqui, na frente e do lado direito, numa proporção menor, a foto dele com o nome.
2: Sim.
0: Então, só se o vice, volto a repetir, pegando a sua pergunta... Só se o vice do caso do Flávio Bolsonaro desistir ou falecer, aí imediatamente ele será substituído. Volto a repetir, até 20 dias antes das eleições. Depois disso, não pode. Fica o cargo em vacância.
2: Muito obrigado. Veja só.
0: Aconteceu um caso similar, um bom exemplo disso aí, cara, desculpa aí. Foi no caso de 2014, com o falecimento do candidato Eduardo Campos.
2: Eduardo Campos.
0: Eu agora não me recordo, não sei se você pode me ajudar na minha memória. Se ele faleceu 20 dias antes do pleito ou depois?
2: Foi antes.
0: Ah, não. Aliás, foi antes, mas naquela época, salvo me engano, a legislação era até um dia antes das eleições, poderia modificar.
2: Foi.
0: Quem assumiu a candidatura dele foi a Marina Silva.
2: Que era a vice dele.
0: Que era a vice dele.
2: E aí o Beto Albuquerque, que era do partido dele, ficou como vice.
0: Pronto.
2: Também.
0: Aí, no caso, a Marina assumiu.
2: Isso.
0: E, inclusive, ela não era obrigada nem a assumir a presidência, viu? Ela assumiu, obviamente. Seria uma... Você ser candidato a vice, o seu titular falece.
2: E você bota assume, outro titular.
0: Seria uma deselegância fora do céu, né? Então, principalmente ela sendo mulher, aquela coisa. Ela não iria aceitar isso.
2: Exatamente.
0: Né?
2: Marina perdeu o maior cavalo selado da história da política brasileira. Porque ela esteve presidente, esteve no segundo turno, até bem perto, mas passou a ter uma postura extremamente passiva e foi engolida pelo sistema. E nós tivemos Dilma e Aécio no segundo turno. Vamos para mais um comercial, Léo?
0: Ah, vai começar.

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2: São 18 horas e 14 minutos. Estamos de volta com o Conexão Líder. E antes de abrir o microfone, porque eu já tenho ouvinte aí louco para falar, deixa eu fazer uma última pergunta ao Dr. Rony aqui. Doutor, deixa eu lhe perguntar. Tem um monte de gente que tá ouvindo a gente, certamente pessoas querem tirar dúvidas, às vezes é um candidato que está sem, porque acredite, tem candidato sem estratégia de comunicação política e tem candidato sem advogado, confia muito naquele advogado do partido.
3: Ah, Vanessa.
2: É, se alguém quiser lhe procurar e conversar, qual é o seu Instagram?
3: É Rony Antes, RONNIEJP, manda, fala comigo no privado, que eu respondo e de acordo com o interesse, a gente
2: dialoga, né? Conversa. Doutor, deixa eu lhe perguntar o seguinte.
3: Só repetindo, Rony Anderson, RONNIE, Anderson JP.
2: Beleza. Doutor, pra gente finalizar, o que se espera...
3: JP não, ADV, aliás.
2: O que Rony Anderson...
3: ADV.
2: ADV, de advogado.
3: Isso.
2: De modo geral, o que é que se espera dessas eleições sob a perspectiva do direito eleitoral?
3: Caco, vamos pedir a Deus que foi um fato anômalo essa decisão de Toffoli, né? Que isso não ocorra mais, porque assim, principalmente ele sendo ministro em um tribunal superior que tem repercussão em todo o país, obviamente, por mais que ele tenha revertido a decisão dele 24 horas e tomou a decisão correta na reversão, a gente espera plena tranquilidade no processo eleitoral, já que vale salientar que há 4 anos tivemos um processo eleitoral extremamente turbulento, com acusações, com brigas, com uso da máquina pública, com interferência na Polícia Federal, com troca de acusações entre candidatos e membros do TSE. Foi sem dúvida, a eleição de 2022 foi a eleição mais tensa do período pós-democrático.
2: Sim.
3: O embate, a prova é tanto que o embate foi inclusive a eleição mais acirrada da história pós a Constituição de 88, que superou a de 2014. Sim. Que a Dilma ganhou do Aécio com 3 milhões e essa Lula ganhou do Bolsonaro, o pai do Flávio, com 2 milhões. Então, assim, a gente pede que o Tribunal Superior Eleitoral, que tem que ser o guardião, não só da decisão, da jurisprudência e do direito eleitoral, mas o guardião da cidadania, da democracia. Já que a maior festa da democracia são as eleições.
2: Sim.
3: E nesse ponto o Brasil é um país extremamente democrático. O Brasil dá exemplo no mundo todo no seu sistema eleitoral. Vale lembrar que os Estados Unidos, em várias eleições, tem suspeita de fraude. Sim. Em 2008, salvo, 2000, Bush ganhou de Al Gore com eleição fraudada claramente fraudada na Flórida. Foi claramente fraudada.
2: Sim.
3: E não houve julgamento, não houve impugnação, não houve ação de impugnação de registro de candidatura, nem qualquer outra medida judicial eleitoral, até porque ele não tem justiça eleitoral. Nós temos uma justiça eleitoral que é exemplar no mundo todo. As críticas fortes que eu fiz à decisão do ministro Toffoli, isso não pode ser reverberado por todo o Tribunal Superior Eleitoral, pela sua história em referendar a democracia do país.
2: Uhum.
3: A justiça eleitoral do Brasil surgiu na era Vargas, surgiu mediante Estado ditatorial.
2: Sim.
3: Entendeu? E teve a suspensão dos direitos políticos e eleitorais. A gente passou mais de 20 anos sem ter eleição para presidente da República. Voltamos e voltamos a ser exemplo do mundo. A alegação da eleição passada, que houve fraude das urnas, isso não passou de mera fantasia. Agora, cabe ressaltar outra coisa, cara. O fato de não ter ocorrido nenhuma fraude eleitoral, porque não houve nenhuma evidência sequer, nenhuma suspeita, nem evidência de fraude eleitoral na eleição passada, Por outro lado, a gente tem que botar uma coisa na cabeça. As urnas eletrônicas, elas não são invioláveis. Sim. Isso é papo de sonho. Por fato, não, sendo que elas são dificilmente violáveis, porque não tem acesso à internet. Não tem acesso à rede mundial de computadores. Mas ela é conduzida por homens. Sendo que a gente tem um procedimento legal para isso.
2: Sim.
3: Cooptação, uma ação de captação ilícita de sufrágio. Tem os instrumentos democráticos para isso. Inclusive, na eleição de 14, a Aécio utilizou disso. Houve uma suspeita dele, ele de forma democraticamente peticionou, requereu à Justiça Eleitoral a recontagem dos votos. E foi provado que a Dilma de fato foi eleita. Esse sim é um procedimento democrático para a sociedade. Não é que o fato de você fazer isso, você não se torna um mau perdedor.
2: Sim.
3: Você se torna democrático.
2: Claro.
3: Porque dá mais clareza, dá mais visibilidade e dá mais publicidade ao processo eleitoral.
2: Doutor, conclua.
3: Gostando ou não, os resultados das urnas, caso não haja nenhuma evidência de fraude, de captação ilícita de sufrágio,
2: devem ser aceitos.
3: Todos têm que ser aceitos o resultado das urnas. Beleza. Gostando ou não. Esse é o bom da democracia.
2: Doutor, muito obrigado pela sua participação. Nós conversamos por mais de uma hora aqui com o doutor Rony Anderson Lins, advogado especialista em direito eleitoral. Espero que antes das eleições o senhor possa estar aqui com a gente outra vez.
3: Será um maior prazer, Carlos, vir para cá. Uma rádio que tem uma expansão em todo o estado da Paraíba. São
2: quase 100, mais de 100 cidades. Paraíba, Pernambuco e Rio Grande do Norte. Porque a gente vai daqui até praticamente Campina Grande, até Goiânia e até Parnamirim, no Rio Grande do Norte.
3: Então vai dar mais de 100 municípios, cara.
2: É fácil. Gigante.
3: Dá muito mais de 100 municípios.
2: A líder...
3: Porque se você for entrar na extensão territorial da região de Campina Grande, só mais de 100 municípios só dentro da Paraíba.
2: Exatamente.
3: E outra coisa, uma audiência altíssima, né? Altíssima. Na região principalmente na região metropolitana de João Pessoa.
2: Exatamente.
3: Então, assim, eu fico muito lisonjeado por ter sido convidado por você de participar desse debate. A pena que o tema não foi dos melhores, porque você da área eleitoral, você tratar de uma decisão arbitrária, não é dos melhores temas. Seria, para mim, muito mais cômodo falar do direito eleitoral, falar do trâmite dos procedimentos de eleitoral, falar dos registros de candidaturas.
2: Explicar o que pode e o que não pode, né?
3: O que não pode. Isso é muito mais, mais tranquilo de falar aqui numa rádio. E muito mais de instrução para a população e para o ouvinte, né? Seria maravilhoso eu vir com essa finalidade. Mas, infelizmente, a realidade não foi essa. A realidade é outra. Foi uma semana péssima para a República. Começou muito mal no domingo e foi publicado no ato de Toffoli, que foi publicado na segunda-feira. E, logo em seguida, achando pouco, vem essa decisão de Alexandre... Vem esses estouros de Alexandre de Moraes. É para deixar a República sem fôlego. Se eles estão sem fôlego ou não, pelo menos a população era para estar. Infelizmente, é uma crítica que a gente faz à população brasileira. Há uma passividade em começar a aceitar que ser desonesto é normal.
2: É isso.
3: Que político ser corrupto é normal. Que membros do Poder Judiciário, do Poder Legislativo, é normal ser corrupto. Isso não existe, cara.
2: Verdade.
3: Até quando a gente vai se tornar... O Brasil era para ser a maior potência do mundo. Até quando a gente vai se tornar essa província.
2: Doutor, muito obrigado. Tem ouvinte? Vamos botar o ouvinte.
3: Vamos lá. Pô, ouvinte, bom demais saber. Lembrando que só posso fazer resposta genérica, né?
2: Vamos ouvir o ouvinte. Alô, boa tarde.
4: Boa tarde. Boa tarde, Caco Pereira.
2: Boa tarde, querido. Como é que você tá?
4: Rapaz, agora melhor, né? Falando com você, Caco. Ouvindo aí uma aula, né? De direitos aí eleitorais, né? Pelo doutor Rony, né?
2: Isso, parabéns, doutor Rony.
4: Parabéns pra ele aí, deu uma aula aí, né? Agora, esse cargo aí de ministro, né, do STF, isso aí não devia ser vitalício, não. Isso aí era para ter um tempo determinado, né? Político não tem 4, sendo agora senador tem 8 anos também, eu acho isso muito também. Agora, era para ser de 4 em 4 anos, era para ser substituição, né, de ministro, né? Era para ser, né, a eleição de deputado estadual federal, apesar que eles têm reeleição. Mas isso aí. Mas parabéns aí, doutor Rony, parabéns, Cato Pereira. E cá, mandar um alô aí, Léo Tec, né, que tá aí na mesa de aula.
2: É, o Léo Tec.
4: Um abraço para Léo Tec, pra Mano, né, Luiz Vieira, deve estar na audiência, com certeza, né, em outras obrigações. Mas dizer que você tá conduzindo com muita maestria, você é show.
2: Obrigado, meu irmão.
4: Para os amigos aí, viu? Da Prata, Preto Velho, Moreno Maravilha, Mário do Gesso aí do Alto da Cozibra, Galeguinho da Própolis e toda a família dele. Também um abraço aí para a Bandeira Cabral e a conselheira tutelar, né, irmã Josa. Também doutora Diandra, advogada trabalhista, filha de Seixas, né, sobrinha de Tom e Confecções na Jora Estávora. E as amigas, Marinha do Relógio, a mãe dela, Dona Maria Cardoso, Isaac e André, que é o filho de Marinha, Mariquinha da Rodoviária, Paulinho da Pai, Wilson de Tibiri, e Ian e Dedé aí na planificadora Atlanta, né, esses dois amigos aí. E também a nossa diretora Raquel Maroja e a nossa eterna deputada Estefânia Maroja. Meu amigo Carlos Pereira, gratidão, obrigado de coração. Fiquei realmente muito feliz em participar, a gente já estava com saudade, né, que ontem...
2: É, rapaz, ontem teve a manutenção para deixar a rádio melhor para vocês. Caiu. Tem Torpedo Líder aí, Léo? Então pronto, vamos pro Torpedo Líder.
5: Boa noite, meu amigo Mano Costa. Boa noite, Léo Tex. Boa noite pro amigo aí. Boa noite, Luiz. Boa noite para todos, faz 100.5 para o Jornal Edição Líder. Aqui é Paulo, aluno da PAI, do Alto das Popular. Estou aqui, Mano Costa, na escuta como sempre. Mano, queria fazer uma pergunta aí à nossa amiga Verônica, aqui na Rua da Anne. Eu vi conversa aqui, o prefeito vai fazer pista aí do bem, né? Isso prossegue, mano? Eu quero saber com a nossa amiga Verônica.
2: O prefeito vai fazer o quê?
5: Uma boa noite para você, para tudo, para 100.5.
2: Vamos lá.
5: Boa noite para o Wilson, Bilzinho, João Batista, Everaldo, Elia do Padre, Natanael, Cláudio, Renato, Luiz, Marinha do Relógio, Mariquinha do Aviara, Dona Conceição, o seu Assis, são seu fã, viu, Mano Costa? Escuta você todo dia, mora na rua Bela Vista, viu? Manda um alô pra esse casal aí, Mano Costa. Ele vai pegar o filho dele lá na PAI. Ele falou, escuta eu participando do programa de vocês, mandou eu mandar uns alô aí para ele. Dona Conceição, o seu Assis.
2: Muito bem.
5: É o pai da nossa amiga, estudou lá na PAI, Ana Paula.
2: É isso aí. Um abraço, né? O Germano Costa não tá aqui, mas vai um abraço do Caco Pereira. Tem mais ouvinte ou tem... Tem... Ouvinte? Torpedo? Manda o Torpedo Líder.
6: Boa noite, meu amigo. Vem aqui comunicar com a empresa Maranata. Ontem ela pagou as férias de todo mundo. E o pagamento também. Graças a Deus, pagou antes do tempo.
2: Como é? Pagou? Graças a Deus.
6: Eu agradecer por existir a imprensa, que a gente pode falar e reivindicar nossos pedidos. E vem aqui pedir mais uma vez a professora América de Almeida que veja o lado da minha criança, que é especial, está sem o transporte para poder transportar ela do Jardim Veneza para colher as armas. Pois estão alegando que os ônibus estão cheios, não tem capacidade de vir buscar ela aqui no Jardim Veneza. Faço um apelo a todos. Obrigado, meus amigos. Boa noite.
2: Olha, mais uma vez o apelo do Josinaldo em relação à escola lá, para vaga para filha. Agora, é importante que, graças a Deus, Léo, tem umas palminhas aí, um alívio. Graças a Deus a Maranata pagou pelo que ele está dizendo. Graças a Deus. Porque já estava para fazer denúncia na Justiça Trabalhista. Tem ouvinte? Alô, boa tarde.
4: Boa tarde. Ô, Cato.
2: Oi, querido.
4: Josinaldo é lá do Jardim Veneza. E a força, veio a força do rádio. E também ele que fez a reivindicação. E vocês aí.
2: Exatamente.
4: Então recebeu a cesta básica, recebeu o salário dele.
2: Graças a Deus.
4: Todo trabalhador tem que fazer assim, reivindicar seus direitos. E parabéns aí para você, para Mano Costa, Luiz, né? Que encampou essa luta, e graças a Deus, né? E quem trabalha é para receber, é um direito, é o mínimo. Valeu, meu irmão.
2: Valeu, querido. E você pode ligar para o 3229-1005. Se você quiser fazer alguma pergunta sobre direito eleitoral, o doutor Rony ainda está aqui, certo? Vamos botar o ouvinte no ar. Alô, boa tarde.
7: Boa tarde. Ora, ora.
2: Ora, ora, ora. Boa tarde, querido.
7: Boa tarde, meu amigo. Meu amigo, passei uma fase agora, no momento, dia 26, o acidente que tive lá no Pocheque, na Pacaçamba. E muito se comoveram os amigos, o povo de Santa Rita, a família da Paraíba. E eu estou agradecendo, porque eu precisava muito disso, de agradecer. Eu fui entrar no posto de gasolina, lá em Zé Paulo.
2: Sim.
7: Eu pensei que a caçamba ia passar direto para ir para Santa Rita, né? Aí foi também. Quando eu já estava debaixo da caçamba.
2: Misericórdia.
7: Aí quebrou meu fêmur e a canela, o joelho entre a canela, quebrou. Aí fiz duas cirurgias, lá no trauma. Graças a Deus que eu estou aqui, eu vim para Santa Rita hoje. A UPA de Santa Rita trouxe. Eu queria muito dizer a vocês todos, porque isso me comoveu. As pessoas que eu nem esperava tanto, que ia se preocupar, que ia correr atrás, fazer doação. E eu consegui a doação de sangue. As pessoas que ligavam para mim diariamente, preocupadas. Eu consegui 28 encaminhamentos.
2: Rapaz, você conseguiu 28 encaminhamentos, amigo?
7: Foi.
2: Rapaz, isso mostra a força da Líder FM, viu? Porque a gente pediu aqui, Eudes, no programa.
7: Eu sei, viu?
2: E aí as pessoas começaram a lhe ligar e 28 pessoas doaram.
7: É até brincadeira assim, mas não é não.
2: Rapaz, você sabe que essas doações acabou atendendo mais gente.
7: Pros outros. Até o Beto. Falou para mim, eu recebi também de Lodovico, a esposa de Júnior Lodovico, que é filho do Lodovico, não sabe quem é, mãe. Que é Júnior, né? Do pai do vereador Emoel também.
2: Sim.
7: Recebi aquele colchão ortopédico, que é para
2: evitar escárnio, né?
7: Para evitar isso. E recebi aqui, na parte deles também, foi uma coisa que eu não esperava, cara, foi um respeito, um carinho grande por eles, Coxa, por vocês dar esse apoio a divulgar, a sensibilizar ao presidente da Câmara, Pitaço, diariamente, a mãe dele, a Zé Paulo, a Paulinho, a família também estava dando sempre apoio, até a minha chegada. Então isso a gente tem que respeitar, temos que ser grata ao povo da minha Paraíba, aos amigos da minha cidade Santa Rita, a minha família que estava ali se comunicando. Eu só tenho que dizer gratidão. Muito obrigado, mano, e o dinheiro a todos vocês aí lá.
2: Que bom.
7: Estou com o seu joelho aqui na cama, não posso me mexer, mas ainda deu esforço para se recuperar. Amém?
2: Amém, amém, eu disse muito bem. Aqui é Caco Pereira, Germano não está conosco hoje.
7: Irmão, Caco Pereira. Desculpa aí, Caco, é porque eu...
2: Não, fique tranquilo.
7: Não tem mais, meu irmão.
2: Fique tranquilo. E a gente fica feliz que você esteja se recuperando e que, graças a Deus, tenha conseguido fazer a cirurgia e vai ficar tudo bem, viu?
7: Amém, obrigado. Deus abençoe vocês aí. E gratidão mesmo, isso eu tô falando de coração. Gratidão para todos vocês aí. Amém, Carlos Pereira? Obrigado, meu irmão.
2: Tá joia, querido. Um abraço. Rapaz, esse tipo de coisa faz com que a rádio, que a gente possa dizer assim, o Conexão Líder cumpre a sua missão. A gente cumpre a missão de informar e cumpre uma função solidária absurda. 28 pessoas doaram, sabe? Então, as doações para Eudes Costas acabaram atendendo outras pessoas, porque é muito sangue doado. Graças a Deus. Tem ouvinte? Alô, boa tarde.
8: Alô, Caco.
2: Alô, boa tarde.
8: Prazer falar contigo, viu, cara?
2: Como é que você tá?
8: Tô bem, graças a Deus, né? Escapando que nem gás de cozinha, né, Caco?
2: Manda as ordens.
8: Não, eu quero agradecer aí o rapaz que... O advogado, né?
2: Doutor Rony.
8: Doutor Rony, você tá de parabéns. Tirar o chapéu aí para o advogado, viu, Rony? Viu, Caco? Dê uma aula aí. Todo mundo... Porque a 5.5 ela vai longe, viu, Caco? Ela vai longe dessa Paraíba.
2: Vai, vai sim.
8: E hoje recebeu uma aula aí, velho. Tá entendendo? Muito importante, sabe, Caco? Sempre uma pessoa vindo assim, né? Pra orientar, né, velho? É, né, uma orientação do mundo da política, né, Caco? Que, às vezes...
2: É.
8: Você não troca.
2: Se você quiser fazer pergunta pro doutor Rony, ele tá aqui, viu?
8: Meu, de antemão, agradecer aí, né, pela essa aula que a gente recebeu aqui. Entendeu? Dizer a ele que ele tá de parabéns. Tirar um
3: obrigado, amigo.
8: Pra ele.
3: Estão aos seus olhos.
8: Porque ele deu um show aí, viu, Caco? Sempre é bom você trazer uma pessoa assim pra dar uma aula a gente aqui que é louco pela 100.5. E aí eu discurso, né, velho? Você vê a força da 100.5, né, rapaz?
2: É isso.
8: 28 pessoas, não foi, Caco? 28?
2: 28 pessoas que ligaram pra ele, deram um retorno, né? Que doaram.
8: Foram lá e
2: doaram. É muito sangue, rapaz.
8: Pra nosso amigo Edson Costa, um cara de qualidade, conheço há muito tempo. O cara é gente boa, do bem, só fala o bem, sem olhar quem. E o cara merece, né, Edson? Era uma ação pra salvar uma vida, né, Caco?
2: Exatamente.
8: Aí você tem que ajudar mesmo, né, meu velho? De antemão, só agradecer aí, cara, pelo espaço, dizer que o doutor deu uma aula aí, entendeu? Já quero mandar um abraço aí pra Mano Costa e nosso amigo Vieira, né? Tá ausente aí, mas você tá muito bem comandando aí, viu? Pra comandar essa nave aí, viu, Caco?
2: Sim.
8: Não tem história e bagagem que nem você.
2: Obrigado, meu irmão.
8: Você tá de parabéns, né? Chegou de mansinho aí, agora é todo mundo, Severo Rodrigues, Padre Ferreira, é todo mundo ligado. Já tem ponto 5, Caco. Ela vai longe.
2: Amém.
8: Eu quero mandar um abraço aí pra nossa amiga Marinha aqui, né? Marinha aqui, dona Maria Cardoso, né?
2: Teca, mande Elia. Seus abraços, vai.
8: É Elia, né? Nosso amigo Teca. Esse pessoal é 100.5 na lata no Keng, viu, cara?
2: Muito bem.
8: Já quero mandar um abraço aí pra Bill do Fogão, rapaz. Ouvinte, né? De carteirinha, Bill do Fogão. Conceitos gerais. Furo do micro-ondas que foi com o nosso amigo Bill do Fogão. Esse cara é um luxo, viu, Caco? Você tem que conhecer Bill do Fogão. O que é que ele deixa o fogão funcionando tudo? Boca entupida, o fogão caindo. É a solução, é Bill do Fogão. Quero mandar um abraço aí pro Las Vegas. O Las Vegas é aqui na...
2: Sim.
8: Viu? Você tem que conhecer o
2: Las Vegas. O Las Vegas, viu, você, cara? Tá me devendo um almoço do Las Vegas.
8: Não, nós vamos lá, só você dizer o dia... E tem o prazer de levar você lá no Las Vegas.
2: Tem janta também no Las Vegas?
8: Lá tem tudo, doutor. Lá é um luxo. E nosso amigo Misso, né? De Dona Hilda, um cara que tem uma história em Santa Rita. A mãe dele também tem uma história em Santa Rita. E hoje tem um espaço daquele, viu, cara? Tive presente, hoje tudo lá. É um luxo lá, velho. Atendimento, Dona Sandra lá comandando tudo. A família toda unida lá dentro. Não é brincadeira não, cara. É negócio pra cinema lá no Las Vegas, viu? Quero mandar um abraço para todos lá, nosso amigo Nan, Niquinha, Bill Didão, os irmãos Guarabira, tudo lá no Jardim Planalto. Essa área lá é um luxo, viu, cara? É ao ar livre lá, vento natural, viu? Não precisa de ventilador lá, viu, cara? É um luxo, a sombra
2: que
8: boa.
2: Que beleza.
8: Lá é um show. Quero mandar um abraço aí, cara, para nosso amigo Dado das Pratas e Preto Velho, desse cara que é fã da 100.5. Quero mandar um abraço para nossa amiga Cessa. Cessa é educadora de Santa Rita, viu? Educadora aposentada, né?
2: Sim.
8: É mãe da advogada Diandra, né? A advogada trabalhista, né, Caco? Sempre do lado do que mais precisa, ela tá sempre atendendo o povo. E mandar um abraço para doutor Juca, é outro médico de qualidade de Santa Rita, fã da 100.5, sempre tá ligado aí com você. Quero mandar um abraço aí pro vereador Otávio Bernardino, tá no comando aí. Tá na granja dele aqui no alto.
2: Rapaz, hoje tem abraço demais, né?
8: Esse cara é um luxo, é um ouvinte de carteirinha, né? E mandar um abraço aí, cara, pro secretário de Santa Rita, Luciano. Esse cara é um luxo, é irmão do prefeito, é filho de Dão e Salete. Tá todo mundo na padaria, Toninho, todo mundo lá ligado, aí da 100.5. A 100.5 é nossa, é que Jefânia deixou, é de Raquel, é de Maroja. É nossa, viu, cara? Que demais! Um abraço! Boa noite, Caco!
2: Boa noite, querido! Antes de colocar o ouvinte, doutor Rony, você queria falar alguma coisa?
3: Bom, cara, primeiramente agradecer a você, aos ouvintes que assistiram, que escutaram. e os que assistiram pelo YouTube.
2: Léo.
3: A Léo. É uma honra participar dessa entrevista e pedir que todos, toda a população no modo geral, vote de maneira consciente nos melhores nomes. E em relação à pauta da nossa entrevista hoje, preste bem atenção nos nossos senadores. Você fez uma pergunta se os ministros poderiam ser julgados por alguém, condenados. Tem um CNJ, tem a abertura de um procedimento, de uma ação, mas cabe lembrar que os ministros da Suprema Corte, que é os dois nomes que citamos aqui hoje, não estou dizendo, fazendo presunção de culpa deles, não. Todos os ministros do STF, eles podem ser julgados e condenados e sofrer um procedimento de impeachment.
2: Sim.
3: É algo que não temos registro na nossa história, pelo menos na nossa história recém-democrática, e que cabe ao papel, e o papel julgador de um ministro da Suprema Corte é o mesmo de um presidente da República, é o Senado Federal.
2: Sim.
3: Então, prestar bem atenção em quem você vai votar no Senado, ver aqueles nomes mais qualificados, que têm as melhores propostas e que têm uma conduta ética condizente com o cargo, para que numa situação, numa eventual situação dessa, possa... que tenha as melhores propostas e que tenha uma conduta ética condizente com o cargo. Para que numa situação, num evento...

0: auxílio do Poder Legislativo e mais agora essa questão de julgamento de ministro da Suprema Corte, que já está na hora do Supremo ou do Senado Federal ter coragem para isso, começar a pautar denúncias contra ministro da Suprema Corte e julgar esses ministros que agiram de forma ilícita. Indevida, né? Ninguém está acima da lei e não pode estar acima da lei numa democracia e numa república.
1: Muito obrigado, doutor. Tem mais ouvinte, Léo? Alô, boa tarde.
2: Boa noite.
1: Boa noite, verdade.
2: Boa noite, Caco. Boa noite. Quem é esse entrevistado aí, Caco?
1: Doutor Rony Anderson Lins, advogado eleitoralista.
2: Bom demais. O cara é muito inteligente. É um fenômeno na política, né? Parabenizar a entrevista dele, né? Não conheço, mas...
1: O homem é bom, né?
2: É um fenômeno da política, né? Também entende. Também o homem é advogado, né? Entendeu? É um inteligente. Estudou para ser o que é, né, hoje. Parabenizar pela entrevista dele. Aí eu estava escutando aqui. Um abraço à minha diretora Raquel Maroja, minha eterna deputada em Cefânia, na escuta do programa, lá no Engenho do Forró. Doca Doquinha está na escuta do programa. O nosso amigo Biluzinho de São Miguel.
1: Sim.
2: E o nosso amigo João Batista. Viva o homem da água. Não, do Edilícia. Lá do Las Vegas está na escuta do programa, não, né? Mariquinha da Rodoviária está na escuta do programa também. A audiência é total, meu amigo. O rapazão, né? Está na escuta do programa.
1: Sim.
2: Bandeira Cabral e sua esposa. A audiência é muito grande. É por isso que Maroja dizia quando ele era vivo, cara. Cadê meu amigo Mano Costa, cara?
1: Germano teve um probleminha, não pode estar com a gente hoje. Então, vai estar amanhã, se Deus quiser.
2: Ele deve estar na escuta do programa também, que ele não deixa, né? Que a audiência
1: claro.
2: É a 100.5 é fechado nos quatro cantos da cidade de Santa Rita. Em primeiro lugar, é a nossa rádio, como já devia ser Severino Maroja. Viu, mano, meu amigo Caco, hoje, a partir das 8 horas, todos os ouvintes da 100.5 que participam do Conexão Líder, escuta também o Jornal da Noite, com o nosso amigo Adriano Souza, Aloysio Alves e o doutor Higgs, no controle aí, o nosso amigão aí, né?
1: Sim.
2: Que tá aí no controle aí.
1: Léo Tec. Léo vai estar à noite também?
2: Tá no controle. Então, todos os ouvintes que escutam o Conexão Líder, também escuta o Jornal da Noite com essa equipe, grandiosa equipe, viu? Muito obrigado, meu amigo.
1: Muito obrigado, João querido.
2: João Gondóia está na escuta do programa, Zé Gonçalves também está na escuta, viu? E todos os ouvintes, Marinha, como já falei, Arlindão de Bahia, Marinha do Relógio. E todos os ouvintes, até quanto assim, boa noite e até amanhã, meu. Show de bola o programa.
1: Até amanhã, querido. Tem ouvinte ou tem torpedo líder, Léo? Vamos pro torpedo. De quem é o torpedo, Léo? Você está no Conexão Líder, na sua Líder FM. Eu sou Caco Pereira. Nós ficamos juntos até às 19 horas.
3: Solta. Obrigado, viu, Mano Costa?
4: Ele vai pegar o filho dele lá na paz.
3: Os irmãos Guarabia também estão ligados.
4: Ele falou, escuta eu participando.
3: Menino da Verdura, tá ligado? Todo da Verdura.
4: Mandar um.
3: Cael do Bolo, tá ligado, viu?
4: Dando a concessão.
3: João Silvio, tá ligado no mercado. Fazendo segurança.
4: Tudo bem.
3: É o escutando assim, ponto 5. Amiguinho de Santa Rita, tá ligado, viu? Mano Costa.
4: É isso aí.
3: Tô ligado, viu?
4: Um abraço, né? O Germano Costa.
3: Amigo de Santa Rita, tá ligado.
4: Caco Pereira. Tem mais ouvinte ou tem...
1: É porque ele tá gravando.
5: Boa noite, Caco Pereira. Boa noite, Caco Pereira. Boa noite, Loteca. Aqui é o Nan, aqui. Eu direto do Las Vegas Clube aqui em Missou de Hilda, viu, Caco? Escutando Conexão Líder. Quero mandar uns abraços aí, viu, pro Miss de Hilda, os irmãos Guarabira, o Doca Doquinha, o Everaldo do Colégio, o Lambu da Casa Pio, o Dudé, Paulinho da Paz, o Bilzinho de São Miguel do Taipu, o Wilson de Tibiri 2. Estão conectados todos no Conexão Líder. Valeu, Caco Pereira.

Oi, boa noite, Mano Costa. Mas, Mano, tá, você está fazendo um programa maravilhoso. Um abraço para Paulo da

lá em Mariquim da Barraca, o Wilson Tibiri, aquele de lá do papel na mão, Dona Maria Cardoso, Maria do Relógio, Damiano Nió, Totó, Aníbal e Mira, viu? Eu tô na sintonia, tudo de bom. E hoje vai ter o programa dos meninos. Adriano Souza, Calzide, Aloysio Ave e Léo Tec das meninas.

São 18h47, a gente está caminhando para o final do Conexão Líder. Nós vamos para um rápido intervalo e daqui a pouco a gente volta.

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8: São 18h57. 18h57. De volta para encerrar o Conexão Líder, agradecendo ao Dr. Rony que esteve aqui conosco, agradecendo a você, ouvinte, que esteve conosco, que nos ouviu durante quase 2 horas aqui na 100.5 e reafirmando o nosso compromisso de estar aqui amanhã, estar aqui todos os dias para fazer o Conexão Líder e levar notícia, levar opinião, entrevistas com responsabilidade para sua casa, formando, ajudando, na verdade, a você a formar a sua opinião. Dr. Rony, mais uma vez, muito obrigado e você voltará outras vezes.
9: Meu amigo Caco, foi um prazer grande, que mais repito mais uma vez o agradecimento de estar aqui. Ao amigo...
8: Léo Tec. Ou o Léo das Meninas.
9: Mas, rapaz, namorador assim, hein, Léo?
8: Oxi.
9: A gente casou, não dá mais, né, cara? O quê? Até porque a mulher tá ouvindo aqui. Não posso nem soltar uma piada aqui. Senão eu me comprometo em casa, viu, Léo? Mas, brincadeiras à parte, parabéns pela entrevista. Eu acho que foi maravilhosa. Um tema um pouco pesado. Seria mais, para mim, seria melhor falar de uma entrevista de informações sobre o direito eleitoral e não sobre essa perturbação que aconteceu essa semana, que estourou a República, tanto o TSE quanto o Alexandre de Moraes.
8: Muito obrigado, doutor Rony, mas eu quero dizer para você, ouvinte, que infelizmente amanhã você vai ouvir mais moído sobre isso, porque Alexandre de Moraes vai para a briga. Disse que aceita o embate e faz as contas que pode anular tudo o que Mendonça produziu. Mas teremos cenas dos próximos capítulos. São 18h59, deixo meu abraço, desejo que você fique muito bem e amanhã, às 17 horas, nós estaremos aqui novamente. Que Deus abençoe.
9: Chama a menina para tirar, bota lá o telefone aí.

0: a nova legislação, o Ministério da Saúde vai definir estratégias para aprimorar essa oferta e qualificar o atendimento.
1: Preparação para o El Niño.
2: Medidas de prevenção aos efeitos do fenômeno climático foram apresentadas a gestores estaduais e municipais de todo o país. Márcia Fernandes.
3: Para lidar com os efeitos do chamado Super El Niño, estão sendo adotadas medidas nas diferentes regiões do país.
1: Atenção na hora das compras para casa.
2: A Anvisa proíbe produtos de limpeza sem registro sanitário por representarem riscos à saúde. Cleide Lopes.
4: Antes de colocar um produto no carrinho, vale fazer uma conferência rápida no rótulo. Se não há identificação clara do fabricante, lote ou instruções de uso, é melhor desconfiar.
1: Hoje na apresentação, eu, Luciana Vasconcelos e Luciano Seixas.
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1: Sancionada a lei que prevê a oferta de trombolíticos para tratamento de infarto e AVC na rede de urgência e emergência do SUS.
2: Esses medicamentos podem ser usados para dissolver coágulos de sangue, os trombos, que entopem as artérias ou veias.
0: As doenças cardiovasculares são a principal causa de morte no Brasil. São cerca de 400 mil mortes por ano, mais de 1.100 por dia. Em casos de infarto e de alguns tipos de AVC, o tempo é decisivo para salvar vidas e reduzir sequelas. Com a nova lei, medicamentos trombolíticos serão ampliados na rede de urgência e emergência do SUS, incluindo as unidades de pronto atendimento, as UPAs. Segundo a médica e professora de emergências do Hospital de Clínicas da USP, Ludmila Abraão Ajar, a medida será fundamental para salvar vidas.
5: Quando nós levamos o trombolítico, que é essa medicação tão poderosa, para a população que precisa, nós estamos salvando vidas e estamos devolvendo os pais e as mães de famílias para suas casas, com uma menor ocorrência de incapacidade, de sequelas e de problemas que vão tornar toda essa família inviável para uma vida social.
0: O tratamento pode ser indicado em casos de infarto e AVC isquêmico, sempre depois da avaliação de equipe de saúde e de acordo com os protocolos médicos. No caso do infarto, o medicamento pode ser utilizado principalmente quando um procedimento mais complexo, como a angioplastia, não está disponível no tempo recomendado. A nova lei prevê medidas para melhorar a disponibilidade dos medicamentos na rede pública. O ministro da Saúde, Alexandre Padilha, destaca que hoje a aquisição dos trombolíticos é feita pelos gestores locais e que, a partir da nova legislação, o Ministério da Saúde vai definir estratégias para aprimorar essa oferta e qualificar o atendimento.
6: Vamos levar para a pactuação com os estados e municípios e a lei passa a dar uma obrigação muito maior, capacidade maior de todo cidadão, da gente enquanto ministério, do gestor estadual, municipal, cobrar a implementação do que está acontecendo. E com isso a ideia é reduzir o tempo de tratamento e, ao reduzir o tempo de tratamento, a gente garantir salvar vidas em relação a isso.
0: A lei entra em vigor 180 dias após a publicação e a implementação será acompanhada por um comitê criado pelo Ministério da Saúde. Em 2025, o SUS contabilizou 292 mil atendimentos por AVC, sendo 218 mil por AVC isquêmico. Reportagem Pablo Mundim.
1: A campanha nacional de multivacinação chegou ao fim nesta terça-feira, com mais de 8 milhões de doses aplicadas em todo o país.
2: Mas fique atento, se você tem criança ou adolescente com menos de 15 anos em casa, vale dar uma olhada na caderneta e conferir se falta alguma vacina.
1: Isso porque, mesmo com o fim da campanha, a vacinação continua normalmente pelo SUS.
2: É só procurar um posto de saúde e levar a caderneta para atualizar o documento.
1: Reforçando a rotina de vacinação, mesmo que seja com uma frequência menor, deve ser mantida na adolescência.
2: Inclusive, a vacina contra o HPV. E jovens e adolescentes de 15 a 19 anos que não foram imunizados na idade correta têm até 31 de dezembro para receber a dose pelo SUS.
7: A servidora pública Aline Figueiredo sempre levou a sério todas as vacinas que protegem o filho João Vitor, de 11 anos, contra doenças que podem ser evitadas. Com a caderneta completa, o João Vitor já tomou até mesmo a vacina contra o HPV. Para ela, os cuidados com a saúde vão além da porta de casa.
8: Além de desenvolver a doença, de transmitir, né? Essa, para mim, foi a grande preocupação. Se tem uma doença que está tendo controle por vacinação, por que não proporcionar isso ao meu filho? Se eu já tomei também, eu sou imunizada. Nossa, eu saí uma vacina, eu tô lá, só acho que eu sou a primeira da fila para tomar.
7: Os adolescentes têm um esquema vacinal importante a ser seguido para construir uma vida adulta saudável. A pediatra Natália Bastos alerta que a caderneta de vacinação continua merecendo a atenção dos pais de adolescentes.
9: As pessoas esquecem muito da vacinação dos adolescentes e acaba que eles ficam sem proteção. Muitas vezes a questão do levar de ano em ano já passa, os pais passam a levar os filhos na emergência e aí acaba que o médico da emergência não olha o cartão de vacina. E aí, como tem no SUS o programa de mandar mensagem para os pais, isso ajuda muito a lembrar eles que eles têm essa vacina esquecida.
7: Além da vacina contra o HPV, os adolescentes devem ser imunizados contra outras doenças. Como lembra a diretora substituta do Departamento do Programa Nacional de Imunizações do Ministério da Saúde, Ana Catarina de Melo Araújo.
10: E aí atualizar para as vacinas da faixa etária do adolescente, que seria HPV, dengue, meningite, a meningo, CWY. Ter a caderneta de vacinação em mãos, procurar a unidade básica de saúde mais próxima da residência, verificar essa caderneta de vacinação junto a um profissional de saúde da unidade básica para verificar a situação vacinal.
7: A campanha de vacinação contra o HPV para jovens de 15 a 19 anos foi prorrogada até 31 de dezembro. Com isso, quem ainda não foi vacinado contra o vírus na idade recomendada, entre 9 e 14 anos, deve procurar uma unidade de saúde para receber gratuitamente uma dose do imunizante. Reportagem Graziele Bezerra.
1: Representantes do governo federal, de governos estaduais e prefeituras estiveram reunidos na última semana para discutir ações de prevenção e resposta aos impactos do El Niño.
2: A previsão é de que esse fenômeno climático, que deve se acentuar a partir deste mês, provoque chuvas mais intensas no sul e ondas de calor e secas mais rigorosas nas demais regiões.
1: Foram feitas rodadas de reunião com gestores de todas as regiões. Hoje foi a última com representantes do Sudeste.
3: Para lidar com os efeitos do chamado Super El Niño, que deve atingir o país com mais intensidade entre este mês de setembro e novembro, estão sendo adotadas medidas nas diferentes regiões do país. No Sudeste, a previsão é de ondas de calor e atraso nas chuvas. No campo, os maiores impactos serão sentidos na produção de cana-de-açúcar e de frutas cítricas, além das pastagens. A preocupação também com o abastecimento de água, sobretudo na região metropolitana de São Paulo, de acordo com a ministra da Casa Civil, Miriam Belchior.
11: Estamos fazendo esse monitoramento junto, evidentemente, com os órgãos estaduais do Rio de Minas e de São Paulo, para garantir aí o abastecimento nas regiões metropolitanas de São Paulo, Rio e Campinas, né? É muito importante que os governos estaduais façam a gestão de seus reservatórios para que, em caso de cenário de escassez, se estabeleça uma priorização de usos da água disponível.
3: No norte e nordeste, a previsão é que o fenômeno climático cause calor e seca prolongada nas regiões. Nesse momento, é importante que as pessoas não iniciem queimadas, ainda que controladas. É o que explicou o ministro do Meio Ambiente e Mudança do Clima, João Paulo Capobianco.
12: Evitar incêndios depende necessariamente de uma ação preventiva por parte da sociedade. Ou seja, nós não podemos, a partir de agora, utilizar o fogo para aquelas questões que culturalmente ainda se usam no Brasil. Pôr fogo para limpar um terreno qualquer, ou renovar uma pastagem, colocar fogo no lixo, fazer fogueiras de lazer, inclusive.
3: Para o Centro-Oeste, a previsão é de atraso nas chuvas e temperaturas acima da média. Por isso, está sendo monitorada a possibilidade de escassez hídrica, principalmente no norte de Mato Grosso e de Goiás. E na região sul, a preocupação é com excesso de chuvas e tempestades. Para fazer frente a esse cenário, estão previstas ações de prevenção a desastres, segurança hídrica, geração e transmissão de energia elétrica. Reportagem Márcia Fernandes.
1: O Sistema Único de Saúde reforça a preparação em todo o país para antecipar os riscos e proteger a população dos impactos do El Niño.
2: Com o apoio do Ministério da Saúde, gestores estaduais trabalham na elaboração de planos de enfrentamento adaptados às diferentes realidades e vulnerabilidades dos territórios.
1: E o Ministério faz um alerta para o cuidado com o aumento de transmissão de arboviroses, como dengue e chikungunya.
2: Sobre o assunto, eu e Mariana Jungmann conversamos com Marília Santini de Oliveira, secretária adjunta de Vigilância em Saúde e Ambiente. Vamos ouvir.
13: Secretária Marília Santini, seja muito bem-vinda à Voz do Brasil. O Ministério da Saúde encaminhou, né, um alerta aos estados e municípios sobre a possibilidade de aumento na transmissão de arboviroses, como dengue, chikungunya, em razão aí do fenômeno El Niño. Quais são as previsões e as recomendações que estão contidas nesse alerta?
14: Boa tarde, obrigada aí pelo espaço para a gente discutir esse assunto tão importante. Então, como acho que a maioria das pessoas já sabe, mas acho também que não custa a gente reforçar, que o El Niño é um fenômeno climático natural. O que está acontecendo atualmente, né, nos últimos 10, 15 anos? Ele está sendo mais frequente e mais intenso. Então, acontece um aquecimento das águas superficiais do Oceano Pacífico, e isso interfere no clima do mundo inteiro. No Brasil, que é um país bem grande, né, ele acentua tudo o que aconteceria. Então, na estação quente, fica muito mais quente. Na estação chuvosa, tem muito mais chuva, causando enchentes, deslizamentos. E no local que tem seca, fica muito mais seco, causando dificuldade de acesso, prejuízo na produção de alimentos. Uma consequência que às vezes a gente não vê tanto, porque é tudo pequenininho, né? O mosquito, o vírus, é que vetores, principalmente mosquitos, têm o seu ciclo de vida alterado pelo calor. Por exemplo, o Aedes aegypti, que é um mosquito que transmite a dengue, a zika, a chikungunya, ele nasce mais rápido, do ovo para virar adulto, que é o que pica e transmite, é um ciclo mais rápido, então você acaba tendo mais mosquitos. E também, tanto na seca quanto na enchente, a gente tem mais criadouros desses mosquitos. Porque na seca você acaba guardando água, às vezes de forma inadequada pela falta de água, né? Então vai ter balde, outros recipientes com água. E na enchente, quando a chuva passa, ficam aquelas poças de água que também são criadouros desse mosquito. Então é clássico que em anos de El Niño a gente tenha aumento do número de casos de dengue. Isso que está na recomendação, mandando um alerta para todos os estados e municípios, dizendo que existe a possibilidade de ter esse El Niño mais forte esse ano, e com isso acontecendo, existe a possibilidade de ter mais casos de dengue. Então, é um alerta que recomenda as mesmas medidas para dengue, que a gente recomenda sempre, só que com mais atenção e com mais frequência.
2: Essas medidas recomendadas, né, sobre a dengue, falam da colaboração da população, que é fundamental nesse caso, né? O Ministério também está empenhado nessa mobilização da população?
14: Sim. É fundamental, como você disse, porque tem esses criadouros do mosquito podem ser muito pequenos e muito perto da casa das pessoas e mesmo dentro delas, né? Então, aquelas coisas que todo mundo já sabe, que a gente faz campanha todo ano, não deixe pratinho de vaso cheio de água. É a mesma, não é? Seria o mesmo criadouro, né? Olha o seu quintal, veja se não há pneus, baldes, outras coisas que acumulam água. Olha atrás das geladeiras, os depósitos. Então, são as mesmas recomendações que não acontecem sem o envolvimento da população.
13: Agora, o Ministério da Saúde, ele está fazendo aí alguma preparação também, secretária, do SUS para aumento de casos aí de dengue, chikungunya, outras doenças também que possam ser transmitidas pelo Aedes aegypti?
14: Sim, a gente está fazendo também outras medidas para controle desse vetor, né? Que não dependem da população, dependem dos gestores. Então, tem a parte da população, tem a parte do prefeito, do governador, aqui do governo federal. Então, por exemplo, aqueles larvicidas ou adulticidas que matam os mosquitos adultos ou em evolução, a gente comprou e tem disponível uma quantidade maior. Testes para fazer exames laboratoriais de dengue, zika, chikungunya, a gente também regularizou nossos estoques num nível maior. Nessa parte que você pergunta especificamente, né, para o atendimento e para o diagnóstico, a gente tem vários documentos que dizem como fazer isso, que serve para a equipe de saúde, serve para a população, quando procurar o médico, a gente está divulgando bem mais esses documentos, fazendo vários webinários com diferentes trabalhadores da saúde e não só dos trabalhadores do SUS, mas também da saúde suplementar, porque esses pacientes podem procurar qualquer serviço, né? Quem tem plano de saúde ou quem vai particular mesmo. Então, tem todo um trabalho de, voltado principalmente para educação dos profissionais de saúde e para ter a oferta dos insumos que esses profissionais vão precisar. Sais de reidratação oral, teste diagnóstico.
2: Muito bem, nós conversamos com Marília Santini, secretária adjunta da Secretaria de Vigilância em Saúde e Ambiente do Ministério da Saúde. Muito obrigado, secretária, por sua entrevista aqui à Voz do Brasil.
14: Eu que agradeço.
1: A Anvisa, a Agência Nacional de Vigilância Sanitária, suspendeu a fabricação de produtos de limpeza na unidade da Unilever, em Vinhedo, no interior de São Paulo.
2: A ação é preventiva e foi adotada após inspeção que identificou falhas de controle e monitoramento da água utilizada no processo.
1: A avaliação das evidências disponíveis até o momento não indicou contaminação sobre os lotes produzidos na fábrica.
2: Por esse motivo, não foi determinada a suspensão da comercialização, da distribuição ou do uso dos produtos já fabricados e disponíveis no mercado, nem o seu recolhimento.
1: A vistoria faz parte de outras ações integradas de fiscalização sanitária de empresas fabricantes de saneantes, uma categoria que inclui produtos destinados à limpeza, desinfecção e conservação de ambientes.
2: A Anvisa determinou ainda que 12 produtos sem registro não podem ser fabricados nem vendidos no Brasil.
1: Entre eles estão alvejantes, tiramanchas e soluções à base de percarbonato de sódio.
2: De acordo com a agência, esses produtos representam riscos à saúde e à segurança da população.
1: Saiba como evitar a escolha de itens assim na prateleira do supermercado.
15: Na hora de fazer compras, preço e marca costumam pesar na escolha, mas será que o consumidor também olha o rótulo? A servidora pública Cláudia Siqueira nem sempre faz isso.
16: Olha, eu vou confessar que eu não costumo olhar.
15: Já a aposentada Renata Mello é um pouquinho mais cuidadosa.
16: Eu costumo olhar muitas coisas de produto comestíveis, mas em produto de limpeza foram coisas assim que muito pouco tempo que eu comecei a ficar mais atenta.
15: Entre os 12 itens proibidos pela Anvisa, vendidos sem registro sanitário, estão alvejantes, tiramanchas e soluções à base de percarbonato de sódio. Antes de colocar o produto no carrinho, vale fazer uma conferência rápida no rótulo. A dica é da gerente de fiscalização e inspeção da Anvisa, Márcia Gonçalves.
17: O consumidor pode olhar ali quem fabrica o produto, onde ele é fabricado, a composição e a concentração, as instruções de uso correto desse produto, de manuseio, as condições de descarte, advertências, o que, que acontece, né, num caso de uma intoxicação.
15: Um dos problemas da comercialização de produtos químicos sem autorização e sem a devida responsabilidade técnica é que não há nenhum tipo de garantia de segurança em seu uso, como explica Rodrigo Moura, coordenador da Comissão Nacional de Fiscalização do Conselho Federal de Química.
18: Quando você tem um produto clandestino, você não tem exatamente a certeza da matéria-prima utilizada nesse produto. Você não tem certeza com relação aos processos químicos que foram utilizados na concepção do produto. Você não tem informações técnicas relativas à utilização do produto. Um produto clandestino, ele é um risco para a sociedade.
15: Quem já tem em casa um dos produtos proibidos pela Anvisa deve manter a embalagem fechada no recipiente original e longe de crianças e animais. E procurar a vigilância sanitária local para saber como proceder. Reportagem Cleide Lopes.
2: A lista dos produtos de origem desconhecida pode ser consultada no portal oficial da Anvisa, no endereço www.gov.br/anvisa.
1: E Luciano, agora a gente vai falar de bulas de remédios. Decifrar aqueles termos técnicos nas bulas tradicionais pode ser uma missão difícil para muita gente.
2: Para resolver esse problema e garantir acesso à informação com segurança, a Anvisa disponibiliza online, de forma gratuita, o Bulário Eletrônico.
1: A plataforma oferece uma linguagem mais clara para o cidadão.
19: Letras pequenas, termos técnicos, palavras difíceis. Esses são alguns dos problemas encontrados nas bulas dos medicamentos que desestimulam a população a consultar o documento. A aposentada Cleide Felipe da Silva já recorreu à internet para buscar informações. Ela conta que até se arriscou quando entendeu melhor os efeitos colaterais e suspendeu o tratamento.
20: A médica passou um remédio para eu usar por conta de colesterol alterado e eu já tenho um problema nos rins, né? O remédio que ela me passou, me receitou, alterava mais ainda o problema nos rins. Fui lá na internet, pesquisei e vi que tinha um efeito colateral enorme com quem já tinha problema dos rins. Então eu parei por conta própria.
19: E não é só a Cleide que enfrentou os perigos de interromper um tratamento por conta própria pelas dificuldades de ler a bula. O Imar Pereira Nunes também já buscou informações sobre sintomas, tratamentos e medicamentos na internet. Mas o professor não confiou no que leu.
21: Talvez hoje seja um pouco mais fácil, mas sempre tem aquela coisa mais técnica que dificulta, né, um pouquinho o entendimento. Eu já olhei na internet e achei que ia morrer. Chegou no médico, ele desmentiu tudo.
19: Para garantir aos pacientes acesso à informação com segurança, a Agência Nacional de Vigilância Sanitária mantém uma base de dados pública e oficial, onde todas as versões aprovadas pela Anvisa estão disponíveis. Segundo Daniela Marreco Cerqueira, diretora da 2ª Diretoria da Anvisa, a ferramenta chamada de bulário eletrônico permite simplificar a leitura das bulas de maneira gratuita.
22: Ao acessar o bulário eletrônico, você consegue buscar a bula pelo nome comercial do medicamento, pelo nome da substância ativa, e ele também vai ter acesso a dois tipos diferentes de texto de bula. A gente tem o que a gente chama de bula do paciente e o que a gente chama de bula do profissional de saúde.
19: A diretora Daniela Marreco Cerqueira reforça ainda que no Brasil, medicamentos de referência, genéricos e similares utilizam bulas padronizadas com informações sobre segurança e uso. Quando há necessidade, as alterações passam por análise técnica.
22: A Anvisa vem aprimorando as bulas dos medicamentos exatamente para conseguir maior clareza nas informações, maior legibilidade, conseguir um melhor entendimento.
19: O bulário eletrônico pode ser acessado oficialmente através do portal da Anvisa no endereço consultas.anvisa.gov.br. Reportagem Gabriela Noronha.
2: Estados, municípios e o Distrito Federal já podem aderir à Política Nacional dos Direitos das Pessoas LGBTQIA+.
1: A participação é voluntária e também alcança organizações da sociedade civil, instituições de ensino e pesquisa, centros de referência e empresas.
2: O processo de adesão é digital. Feita a adesão, é realizado um plano de ação, como detalha a Secretária Nacional dos Direitos das Pessoas LGBTQIA+, Simi Lahá.
23: Esse plano de ação, ele visa identificar qual é o interesse, então se não tem um conselho e quer fazer um conselho, se quer implementar algum equipamento público, se quer elaborar políticas públicas, ela constrói esse plano de ação em conjunto e aí soma esforços para a execução dessa política no território.
1: O processo pode ser solicitado pelo e-mail politica.lgbtqia@mdh.gov.br. Vou repetir, hein? politica.lgbtqia@mdh.gov.br.
2: E essas foram as notícias do Governo Federal.
1: Uma realização da Secretaria de Comunicação Social da Presidência da República.
2: Com produção da empresa Brasil de Comunicação.
1: Fica agora com o Minuto do TCU e em seguida com as notícias do Poder Judiciário e do Congresso Nacional. Uma boa noite.
2: Boa noite para você e até amanhã.
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5: Presidente do STF abre evento internacional sobre independência judicial nas democracias contemporâneas.
6: TSE define critérios para caracterizar deepfake nas eleições 2026.
5: STJ identifica comando oculto em recurso para enganar sistema de inteligência artificial e determina comunicação à OAB e ao MPF.
6: Boa noite, eu sou Sérgio Duarte.
5: E eu sou Walter Lima.
6: O presidente do Supremo Tribunal Federal, ministro Edson Fachin, abriu nesta quarta-feira a 17ª Jornada Ítalo-Hispano-Brasileira de Direito Público, que tem como tema Resistência Democrática e Justiça Constitucional.
5: Na abertura do evento, Fachin aproveitou para fazer uma manifestação.
6: O ministro disse que é dever de todos preservar a integridade do STF, destacou a responsabilidade do cargo.
8: A elevada autoridade do cargo não confere privilégios, mas impõe deveres, limites e responsabilidades que devem ser observados com absoluto respeito à Constituição, às leis e ao Supremo Tribunal Federal. Nos próximos dias, concluída a análise necessária dos fatos e os procedimentos institucionais pertinentes, esta presidência anunciará, no tempo devido e sem precipitação, as medidas cabíveis e necessárias.
5: O encontro realizado no Supremo reúne até amanhã especialistas do Brasil, da Itália e da Espanha para discutir desafios das cortes constitucionais.
6: Tribunal Superior Eleitoral define critérios para caracterizar deepfake nas eleições 2026.
5: A corte também definiu que a proibição do uso de deepfake nas eleições é para conteúdo caracterizado como propaganda eleitoral. Fábio Ruas.
9: O TSE estabeleceu que deepfake é o conteúdo produzido ou manipulado por inteligência artificial que apresente grau de realismo e crie, reproduza ou altere a imagem, a voz ou a manifestação de uma pessoa viva, falecida ou até fictícia. A tese foi fixada durante julgamento em que o TSE rejeitou o pedido de multa contra o candidato Flávio Bolsonaro pelo uso de um vídeo que recriou com a inteligência artificial a imagem e a voz do ex-presidente Jair Bolsonaro. No mesmo julgamento, o TSE ainda decidiu que o ato de transmitir convenção partidária pela internet não configura propaganda eleitoral antecipada, o que depende do conteúdo, da linguagem, dos destinatários e do contexto.
6: STJ identifica comando oculto em recurso com o objetivo de enganar o sistema de inteligência artificial do tribunal e beneficiar a parte recorrente.
5: Com isso, determinou a comunicação à OAB, ao MPF e para a tomada de providências. Fátima Uchoa.
25: Para o STJ, a prática conhecida como prompt injection pode representar ato atentatório à dignidade da justiça e se caracterizar como crime de fraude processual. Os advogados do caso recorreram ao STJ contra a decisão do Tribunal de Justiça da Paraíba, que considerou a absolvição de uma pessoa acusada de homicídio totalmente contrária às provas do processo. Ao classificar como gravíssimo o uso do comando oculto pelos advogados, o relator do recurso especial, ministro Og Fernandes, afirmou que ministro e equipes analisam processos de forma minuciosa e que as ferramentas de IA não são usadas para produzir automaticamente decisões que são apenas assinadas pelos magistrados.
6: Começa o segundo seminário de precedentes na Justiça do Trabalho.
5: Por dois dias, ministros, magistrados, pesquisadores do direito discutem a uniformização da jurisprudência trabalhista no país. Rafael Silva.
27: O encontro discute a formação e a aplicação de precedentes e de mecanismos para agilizar a análise de processos e a segurança jurídica ao uniformizar a interpretação do direito. Outro ponto é garantir a segurança no uso de ferramentas de inteligência artificial nesse processo.
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6: Uma boa noite.
5: E até amanhã.
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7: Eu sou Paula Groba.
10: Eu sou Humberto Pinheiro.
7: E estes são os destaques de hoje do Jornal do Senado, que começa agora.
10: Avança a proposta sobre o fim da escala 6x1. Texto segue para o plenário.
7: MP do fim da taxa das blusinhas é aprovada em comissão mista e Câmara analisa texto.
10: Comissão de Constituição e Justiça aprova texto base da PEC da Segurança Pública.
7: Boa noite.
10: Boa noite.
7: O fim da escala 6x1 avançou no Senado. A Comissão de Constituição e Justiça aprovou a proposta que reduz a jornada para 40 horas semanais e garante 2 dias de descanso por semana.
10: Na prática, a PEC prevê a adoção da chamada escala 5x2, 5 dias de trabalho e 2 de folga. Agora, o texto será analisado pelo plenário. Repórter Rodrigo Rezende.
11: A proposta de emenda à Constituição 211 de 2019 limita a jornada de trabalho dos trabalhadores seletistas em 40 horas semanais. A PEC cria ainda a escala 5x2, com a obrigação de 2 folgas semanais ao empregado. Todas essas mudanças não podem acarretar diminuição do salário. O relator da proposta, senador Omar Aziz, do PSD do Amazonas, afirma que as mudanças vão dar qualidade à vida dos trabalhadores, principalmente das mulheres.
12: Nós temos dessas 37 milhões, mais ou menos, de trabalhadores nessa situação, mais de 57% são mulheres. Essas mulheres, muitas vezes, têm uma dupla jornada de trabalho.
11: Já o senador Rogério Marinho, do PL do Rio Grande do Norte, lamentou que a PEC obrigue uma forma de contrato entre patrões e empregados diferente do modelo dado pela reforma trabalhista em 2017.
13: Ele coloca uma questão uniforme de cima para baixo. Quando se fala aqui do acordo individual como se fosse um retrocesso, o acordo individual existe desde sempre, desde 1943.
11: A PEC estipula um período de transição para a nova jornada. Depois da publicação, as empresas terão até 2 meses para adaptar a jornada para 42 horas semanais. A partir daí, as empresas terão mais 1 ano para colocar a jornada em 40 horas.
7: Senadores também aprovaram na noite desta terça-feira um projeto que cria incentivos tributários para empresas que instalarem, ampliarem ou modernizarem centros de processamento de dados no país, os chamados data centers.
10: A proposta prevê a suspensão de tributos como PIS, PASEP, COFINS, Imposto de Importação e IPI para essas instalações. O texto prevê uma série de contrapartidas por parte das empresas, visando a redução do impacto ambiental. Repórter Alexandre Campos.
14: As empresas habilitadas deverão manter um percentual mínimo de seus serviços no mercado interno, usar fontes de energia renováveis ou de baixa emissão e garantir eficiência hídrica no resfriamento da infraestrutura. Ainda deverão investir em projetos de pesquisa e inovação industrial e tecnológica ligados à economia digital, o correspondente a 2% do valor dos produtos adquiridos no mercado interno ou no exterior, com benefício do regime especial, sendo que 40% dos recursos devem ser aplicados nas regiões Norte, Nordeste e Centro-Oeste. Relator do projeto, o senador Cid Gomes, do PSB do Ceará, destacou a importância dos data centers no dia a dia das pessoas.
16: Com o advento da inteligência artificial, é de que cada vez mais estruturas de bancos de dados sejam necessárias à implantação para que as informações possam estar rápida e prontamente disponíveis para o uso e consumo da população.
14: O projeto que segue para a sanção presidencial ainda prevê que as multas previstas no chamado Estatuto Digital da Criança e do Adolescente sejam direcionadas por 5 anos para o Fundo Nacional para a Criança e o Adolescente.
7: O Senado também aprovou um projeto que cria a Política Nacional de Minerais Críticos e estratégicos. A proposta estabelece diretrizes para incentivar a pesquisa, a extração, o beneficiamento e a transformação desses minerais no Brasil.
10: A proposta também cria um Conselho Nacional para a Industrialização do Setor. Os minerais são importantes para áreas como tecnologia, transição energética e segurança nacional. A proposta segue para sanção presidencial.
7: E seguiu para a promulgação a indicação do senador Rodrigo Pacheco, do PSB de Minas Gerais, para o cargo de ministro do Tribunal de Contas da União. O TCU é integrado por 9 ministros, indicados pelo presidente da República, pelo Senado e pela Câmara. O cargo é vitalício. Pacheco vai ocupar a vaga deixada por Bruno Dantas, que renunciou ao cargo na segunda-feira.
10: A A medida provisória que acaba com a taxa de 20% sobre compras internacionais de até 50 dólares foi aprovada pela Comissão Mista de Deputados e Senadores.
7: Agora, a MP, também conhecida como Taxa das Blusinhas, segue para a votação nos plenários da Câmara e do Senado. A expectativa é que isso aconteça ainda nesta quarta-feira. Repórter Maurício De Sante.
15: O principal ponto de impasse para aprovar a medida provisória que acaba com a chamada taxa das blusinhas era definir quando seriam avaliados os impactos da medida. O texto põe fim à cobrança de 20% sobre as compras internacionais de até 50 dólares, hoje cerca de R$250. Pelo acordo, a primeira avaliação será feita 3 meses depois que a medida entrar em vigor. Depois, o Ministério da Fazenda fará novas análises a cada 6 meses. O Congresso também vai avaliar os impactos uma vez por ano. A relatora senadora Leila Barros, do PDT do Distrito Federal, destacou que o governo federal poderá fazer ajustes dependendo do resultado dessas avaliações de impacto.
17: A gente atendeu em parte a maior preocupação do setor, que é a avaliação, dando essa autonomia ao Ministério da Fazenda, a avaliação de 6 em 6 meses e também passar pelo Executivo a avaliação do Congresso Nacional anualmente.
15: Mas o senador Alci Lucas, do PL do Distrito Federal, acredita que o prazo de avaliação de impacto a cada 6 meses é muito extenso.
18: O que nós queremos é isonomia para o produtor aqui local. Até 6 meses já quebraram as empresas todas. Se o governo fizer essa avaliação que está aqui hoje, ele já vai perceber que é inadmissível o que está acontecendo.
15: O setor produtivo pediu ainda igualdade nas regras tributárias e regulatórias. O acordo prevê critérios para avaliar os efeitos da medida e análises sobre propriedade intelectual e qualidade dos produtos. Ficaram de fora a exigência de uso dos correios para o envio dos itens comprados e a implementação de um cashback para os consumidores. Esses pontos devem ser tratados em uma futura etapa de regulamentação da reforma tributária.
10: E o Senado aprovou o projeto que permite a brasileiros que trabalham em países de língua portuguesa somar períodos de contribuição para se aposentar. O texto agora segue para promulgação.
7: No Brasil, o acordo vale para aposentadorias por idade e invalidez e pensão por morte. Repórter Patrícia Oliveira.
19: O acordo foi assinado por Brasil, Portugal, Cabo Verde, Moçambique e São Tomé e Príncipe. A ideia é evitar que o trabalhador perca contribuições por não ter cumprido o tempo mínimo exigido em apenas um dos países. No Brasil, o acordo vale para aposentadorias por idade, invalidez e pensão por morte. Para o relator da proposta, senador Carlos Viana, do PSD de Minas Gerais, representa um avanço na proteção previdenciária dos trabalhadores brasileiros.
20: Um ponto muito importante na experiência e na vida de brasileiros que optaram por morar no exterior e trabalhar no exterior, já tendo contribuído no Brasil ou estão contribuindo lá fora.
19: O benefício deverá ser concedido de forma proporcional ao período trabalhado em cada país.
10: A Comissão de Constituição e Justiça aprovou o texto base da proposta que insere na Constituição o Sistema Único de Segurança Pública, também conhecida como a PEC da Segurança Pública.
7: O texto amplia as competências federais no combate ao crime organizado, permite a criação de polícias municipais e redefine o papel das forças policiais. Destaques à proposta continuam sob análise da comissão. Depois, o texto seguirá para o plenário. Os detalhes com o repórter Bruno Lourenço.
21: A proposta estrutura o Sistema Único de Segurança Pública e confere à União a competência para estabelecer diretrizes gerais para o setor. O texto permite o policiamento ostensivo de ferrovias e hidrovias federais pela Polícia Rodoviária Federal. Prevê um regime especial mais rigoroso para punir chefes de organizações criminosas e admite a criação de polícias municipais de natureza civil. O relator, senador Rogério Carvalho, do PT de Sergipe, retirou mudanças dos deputados sobre o financiamento da segurança pública com recursos das empresas de apostas, depois de deduzidas as despesas de custeio.
22: Não é conveniente dar garantia constitucional às despesas de custeios das BETs, principalmente quando a metodologia de cálculo pretendida prejudica a destinação de recursos para áreas sociais como educação, segurança pública e esportes.
21: A PEC assegura para o novo modelo de segurança pública receitas vinculadas ao Fundo Nacional de Segurança Pública e ao Fundo Penitenciário Nacional, vedados os contingenciamentos, ou seja, os bloqueios orçamentários.
10: Música. edição de Paula Groba e trabalhos técnicos de Eliseu Caires. O Jornal do Senado fica por aqui. Acompanhe agora as notícias da Câmara dos Deputados. Boa noite.
7: Boa noite e até amanhã.
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0: Plenário define multa para serviços mal avaliados de hospitais privados.
1: Câmara inclui testes vocacionais nos exames de avaliação da educação.
0: Deputados escolhem senador Rodrigo Pacheco como ministro do TCU.
1: Boa noite. Câmara aprova indicação do senador Rodrigo Pacheco para o TCU. Os detalhes com Ana Raquel Macedo.
2: O plenário da Câmara confirmou, com 404 votos favoráveis e 61 contrários, a indicação do senador Rodrigo Pacheco, do PSB de Minas Gerais, para uma vaga de ministro do Tribunal de Contas da União, no lugar do ex-ministro Bruno Dantas. A indicação já tinha sido aprovada pelo Senado. Rodrigo Pacheco tem 49 anos e foi deputado federal entre 2015 e 2018. Na Câmara, foi presidente da comissão pelo Senado. Rodrigo Pacheco tem 49 anos e foi deputado federal entre 2015 e 2018.

0: da República podem indicar 3 ministros cada, o que está previsto na Constituição. A proposta de indicação recebeu parecer favorável do relator, deputado Aécio Neves, do PSDB de Minas Gerais.
1: Com uma honra enorme, como conterrâneo do senador Rodrigo Pacheco, mas como admirador da sua história, do seu trabalho, mas sobretudo como homem público, que sabe da sua importância e o quanto ele poderá ajudar o país em momentos de incertezas, como fez num passado muito recente.
0: A maioria dos líderes partidários na Câmara recomendou a aprovação da indicação de Pacheco. Falando pelo governo, o deputado Rogério Correia, do PT de Minas Gerais, destacou a qualidade técnica e política do senador para ocupar uma vaga no TCU.
2: Rodrigo Pacheco foi fundamental para a garantia do processo democrático no Brasil quando presidiu o Senado. Nós realmente corremos um sério risco de um golpe de Estado no Brasil, de um golpe que pudesse quebrar a democracia brasileira. Tanto ele, mas também o presidente Arthur Lira aqui na Câmara foram fundamentais, tanto para reconhecer o resultado das eleições, mas também para firmar uma posição contrária a qualquer tipo de golpe.
0: O presidente da Câmara, Hugo Mota, foi na mesma linha.
3: Não temos dúvida do seu preparo técnico e político para representar o Senado Federal naquela Corte de Contas, fazendo votos que ele possa, assim como em sua passagem pelo Congresso Nacional, ter o mesmo compromisso com a sociedade brasileira, com o Congresso Nacional.
0: O Tribunal de Contas da União é o órgão encarregado de fazer o controle externo dos gastos públicos. Ele auxilia o Congresso a fiscalizar o orçamento, analisa a regularidade das contas públicas e tem o poder de multar gestores, mandar devolver dinheiro e declarar inelegíveis os responsáveis por irregularidades. Da Rádio Câmara de Brasília, com informações de Antônio Vital, Ana Raquel Macedo.
4: Justiça. Chico Alencar, do PSOL do Rio de Janeiro, defende o fim do sigilo das investigações sobre o Banco Master. O deputado considera que a divulgação das informações é necessária para esclarecer possíveis relações do banco com integrantes do Judiciário, do Congresso Nacional e do Poder Executivo.
5: Chico Alencar elogia a atuação da Polícia Federal na apuração do caso. Na opinião do parlamentar, o acesso integral às informações pode evitar vazamentos parciais e permitir a identificação de eventuais responsabilidades.
4: Merlon Solano, do PT do Piauí, defende uma investigação ampla sobre as denúncias envolvendo o Banco Master. Ele pede que sejam esclarecidos os fatos relacionados às instituições financeiras e aos recursos públicos mencionados no caso.
5: Merlon Solano diz que é preciso garantir transparência nas apurações, com a responsabilização dos envolvidos, independentemente do cargo que ocupem. Segundo ele, a investigação é importante para preservar a credibilidade do sistema financeiro e das instituições brasileiras.
4: Rodrigo Dazaeli, do PL de Mato Grosso, defende o impeachment do ministro do STF, Alexandre de Moraes, após novos relatórios da Polícia Federal. Para o deputado, os indícios de irregularidades e conflitos de interesse exigem o afastamento imediato do magistrado.
5: Rodrigo Dazaeli também acusa o governo federal de tentar abafar as denúncias para proteger membros do STF. O parlamentar considera que a abertura do processo de impeachment é fundamental para dar uma resposta de transparência à sociedade.
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4: Previdência. A Câmara aprovou um projeto que dobra o período de atividades civis que PMs e bombeiros militares podem usar para ter direito à aposentadoria. O repórter Antônio Vital acompanhou a votação.
10: A Câmara dos Deputados aprovou o projeto que amplia de 5 para 10 anos o tempo de serviço em atividades civis que policiais e bombeiros militares podem averbar para fins de aposentadoria. A proposta também altera as regras relativas ao pagamento de soldo integral para os militares depois de irem para a inatividade. Para receber o pagamento integral, os homens terão que ter 35 anos de contribuição com 25 anos de atividade

0: militar. Já as mulheres terão que ter 32 anos de contribuição e 25 anos de atividade de natureza militar. Hoje, para receber salário integral, os militares têm que ter 35 anos de serviço, com a possibilidade de apenas 5 deles terem sido desempenhados em atividades civis. De acordo com o autor da proposta, deputado Capitão Augusto, do PL de São Paulo, reduzir de 30 para 25 anos o tempo de exercício de atividade de natureza militar e, ao mesmo tempo, permitir o aproveitamento de 10 anos de tempo civil equipara os militares aos policiais federais. O projeto também garante igualdade de acesso entre homens e mulheres e veda restrições ou reservas de vagas sem justificativa técnica. O texto final aprovado foi apresentado pelo relator, deputado Cabo Gilberto Silva, do PL da Paraíba.
1: São 35 anos hoje que o policial trabalha, igual a qualquer um. É doença mental, é a questão da saúde. Então é importante todos vocês entenderem a magnitude desse projeto. O Estado não vai perder nada, que estamos tentando resolver o básico para que possamos avançar. Para que possamos avançar no combate ao crime organizado, nas facções criminosas.
0: O projeto também altera outras regras militares. As progressões de posto por merecimento, por exemplo, terão que ter critérios universais com prioridade para o mérito pessoal e para os militares mais antigos. O projeto que amplia de 5 para 10 anos o tempo de serviço em atividades civis que policiais e bombeiros militares podem averbar para fins de aposentadoria seguiu para análise do Senado. Da Rádio Câmara de Brasília, Antônio Vital.
2: Trabalhe. Benedita da Silva, do PT do Rio de Janeiro, defende o fim da escala 6x1 como forma de ampliar o tempo de descanso dos trabalhadores. Ela avalia que a mudança vai melhorar a saúde e a convivência familiar, com reflexos positivos também na produtividade.
3: Benedita da Silva pede que o Senado avance na análise das propostas sobre a redução da jornada de trabalho semanal. Segundo a parlamentar, a maior quantidade de tempo livre também beneficia quem precisa voltar mais cedo para casa ou conciliar o emprego com outras atividades.
2: Bongás, do PT do Rio Grande do Sul, pede o fim da escala 6x1 e a redução da jornada de trabalho de 44 para 40 horas semanais, sem redução de salário. De acordo com o deputado, a mudança vai garantir 2 dias de descanso aos trabalhadores.
3: O parlamentar alega que a redução da jornada vai permitir mais tempo para convivência com a família, estudos, lazer e outras atividades. Bongás também lembra que a Câmara já aprovou a redução para 40 horas e solicita a análise da proposta pelo Senado.
2: Glauber Braga, do PSOL do Rio de Janeiro, apoia o fim da escala de trabalho 6x1, que está prevista para ser analisada pelo Senado. O deputado diz que a mudança tem amplo apoio da população e pode melhorar as condições de trabalho.
3: Glauber Braga também defende a redução da jornada para 40 horas semanais, sem diminuição dos salários. Na visão do parlamentar, a medida garante mais tempo para descanso, convivência familiar e cuidados com a saúde.
2: De acordo com Orlando Silva, do PCdoB de São Paulo, o fim da escala 6x1 é uma conquista viabilizada pela mobilização popular e pelo engajamento do governo. O deputado argumenta que a redução da jornada gera novos postos de trabalho e garante mais qualidade de vida.
3: Segundo Orlando Silva, a medida contrapõe retrocessos trabalhistas vistos em governos liberais e reformas anteriores no Brasil. Para ele, o avanço dessa pauta fortalece a proteção da classe trabalhadora e sinaliza a necessidade de proteger os direitos e a justiça do trabalho.
4: Economia.
2: Adriana Ventura, do Novo de São Paulo, repercute críticas sobre a medida provisória que zera o imposto em compras internacionais de até 50 dólares. Ela afirma que a norma cria tratamento desigual porque o comércio brasileiro continua pagando tributos sobre mercadorias semelhantes.
3: Adriana Ventura ressalta que as entidades empresariais defendem a extensão do benefício a produtos equivalentes vendidos pelo comércio nacional, caso a isenção seja mantida. O documento alerta que a diferença de tributação prejudica principalmente os pequenos varejistas.
2: Para Luiz Carlos Raul, do Podemos do Paraná, os 18 anos de governos do PT representam um fracasso socioeconômico para o país. O deputado argumenta que os indicadores de habitação e educação pioraram no período.
3: Luiz Carlos Auli também destaca o aumento da população em situação de rua e a dependência de programas de transferência de renda. Na avaliação do parlamentar, a gestão atual falhou na criação de empregos e na autonomia dos trabalhadores.
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4: Educação.
2: A Câmara aprovou a inclusão de testes vocacionais no Enem e no Saeb. O repórter Antônio Vital acompanhou a votação.
0: Deputados e deputadas aprovaram um projeto que obriga o Instituto Nacional de Pesquisas Educacionais Anísio Teixeira, o INEP, a incluir testes vocacionais no Enem e no Saeb, o Sistema de Avaliação da Educação Básica. Os alunos que fizerem os dois exames não serão obrigados a responder às questões e o INEP terá que reservar um tempo extra para os candidatos que optarem por fazer os testes. O projeto foi apresentado pelo deputado Nicolas Ferreira, do PL de Minas Gerais, e recebeu parecer favorável do relator, deputado Mendonça Filho, do PL de Pernambuco. De acordo com a proposta, o teste será incluído nos cadernos da prova aplicada no terceiro ano do ensino médio. A justificativa é de que muitos jovens, especialmente os mais pobres, não dispõem de acesso a ferramentas de orientação vocacional, o que os deixa mais expostos a escolhas desinformadas. Entre as diretrizes previstas para a elaboração dos testes vocacionais estão a identificação das áreas de maior afinidade e das aptidões, além do mapeamento de possibilidades de empreendedorismo, de oportunidades profissionais, de cursos técnicos ou de cursos de graduação. Os resultados dos testes de aptidão deverão ser apresentados na forma de relatório e as regras deverão ser revistas, no máximo a cada 2 anos, como maneira de atualizar o conteúdo e forma do teste. Para o relator Mendonça Filho, o projeto democratiza o acesso aos testes vocacionais. Já a deputada Soraya Santos, do PL do Rio de Janeiro, disse que é cada vez mais difícil para os jovens decidir que carreira vão seguir.
6: É um direito da criança você poder medir resultados. Então, quando a gente pega e propõe provas para medir o conhecimento, é absolutamente necessário. Segundo, a gente tem que pensar nos testes vocacionais, porque cada vez está mais difícil para os jovens, diante de tanta divisão através das formações, você saber exatamente o que você quer.
0: O projeto que obriga o INEP a incluir testes vocacionais no Enem e no Saeb seguiu para análise do Senado. Da Rádio Câmara de Brasília, Antônio Vital.
4: Agricultura.
3: Luiz Couto, do PT da Paraíba, defende o fortalecimento da agricultura familiar como parte da soberania alimentar do país. O congressista ressalta que o acesso à água como política de segurança hídrica permite que produtores do Nordeste mantenham a produção de alimentos.
2: Luiz Couto reivindica mais investimentos em pesquisa e assistência técnica para apoiar quem vive da terra. O parlamentar também considera necessárias políticas permanentes de convivência com o semiárido, com infraestrutura para facilitar o escoamento da produção.
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4: Saúde.
3: A Câmara aprovou um projeto que prevê multa de até R$500 mil para hospitais privados mal avaliados. O repórter Marcelo Lascher explica a proposta.
8: O plenário da Câmara aprovou o projeto apresentado pelo ex-senador e hoje ministro do Supremo Tribunal Federal, Flávio Dino, que prevê mecanismos de avaliação de hospitais e serviços de saúde privados. A proposta cria o Programa de Avaliação dos Serviços de Saúde, com a previsão de multas que variam de R$5 mil até R$500 mil para instituições privadas que não seguirem determinados padrões de qualidade. De acordo com o projeto, esses padrões de qualidade devem ser definidos pela Agência Nacional de Vigilância Sanitária, a Anvisa. Para isso, serão levados em conta quesitos como a garantia de segurança do paciente, a oferta de atendimento de emergência e o cumprimento de normas da Agência Nacional de Saúde Suplementar, a ANS. Na Câmara, o relator, deputado Márcio Gerri, do PCdoB do Maranhão, deu parecer favorável à proposta já aprovada pelo Senado. Segundo ele, o projeto fortalece os sistemas de fiscalização e avaliação de unidades de saúde já existentes e contribui para o aumento da qualidade de assistência prestada à população. O projeto foi criticado pelo deputado Adriano Ventura, do Novo de São Paulo, que apontou intromissão estatal na iniciativa privada.
4: aqui intervenção direta, intervenção estatal sobre o sistema privado de saúde. Privado. Tem multas altíssimas nesse projeto, que até 500 mil reais. A gente está falando de rede de hospitais privados, laboratórios, consultórios, talvez médicos, clínicas privadas. E assim, simplesmente colocando multas, sanções.
8: O autor da proposta, Flávio Dino, perdeu um filho de 13 anos em 2012 após ser atendido em um hospital particular de Brasília. A justiça considerou que houve falhas e condenou o hospital a pagar uma indenização de R$1.200.000. O caso foi lembrado durante a votação. Para a deputada Maria do Rosário, do PT do Rio Grande do Sul, é dever do Estado fiscalizar os serviços de saúde, inclusive os privados.
6: Porque ainda que seja a iniciativa privada a prestar o serviço de saúde, a qualidade, a segurança na assistência à saúde, mediante o estabelecimento de padrões nacionais, avaliação de serviços, divulgação de resultados e ampliação da transparência e controle sobre a qualidade deste atendimento, tem que ser assegurada pelo Estado.
8: O projeto que prevê mecanismos de avaliação de hospitais e serviços de saúde privados seguiu para a sanção presidencial e já pode virar lei. Da Rádio Câmara de Brasília, com informações de Antônio Vital, Marcelo Larcher.
3: 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Direitos Humanos.
2: Soraya Santos, do PL do Rio de Janeiro, denuncia que a coleta de material para o exame toxicológico de motoristas tem gerado abusos e violência institucional contra as mulheres. A deputada relata casos em que trabalhadoras tiveram partes do cabelo raspadas para a realização do teste.
3: Soraya Santos reforça que a legislação exige apenas a retirada de poucos fios e que o descumprimento das normas fere a dignidade das motoristas. A parlamentar anuncia que a Procuradoria da Mulher vai acionar a justiça e pedir a punição dos órgãos responsáveis pelos excessos. Homenagem.
2: André Figueiredo, do PDT do Ceará, homenageia o ex-ministro do Trabalho, Manuel Dias, que morreu aos 88 anos no dia 22 de agosto. O deputado destaca a trajetória do advogado e político catarinense e sua atuação em defesa da educação em tempo integral e da democracia.
3: Termina agora o Jornal Câmara dos Deputados, produzido pela Rádio Câmara, com trabalhos técnicos de Everson Urani e apresentação de Márcio Aquiles Sardi e José Carlos Andrade. Uma ótima noite para você.
2: A Voz do Brasil volta amanhã. Boa noite.
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1: Muito bem, 8 horas em ponto. Está no ar o seu Jornal da Noite para mais uma edição desta quarta-feira, dia 2 de setembro.
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0: Muito bem, 8 horas e 1 minuto. Muito boa noite Santa Rita, boa noite Paraíba, boa noite a todos que estão nos acompanhando, você que está nos acompanhando agora pelas redes sociais, os grupos de WhatsApp, você que nos escuta pelo sistema 100.5 de rádio e também pelo YouTube, é só acessar TV 100.5, você acompanha, nos escuta, nos assiste. Também pelo Radiosnet, você clica aí no Radiosnet e digita Rádio 100.5 Santa Rita, também nos escuta, e pelo Raidinho ao pé do ouvido, né, para quem gosta de tradicionalmente acompanhar pelo rádio o nosso programa Jornal da Noite. Hoje, uma quarta-feira, dia 2 de setembro de 2026, uma satisfação, uma alegria muito grande estarmos com todos vocês. Obrigado pela sua audiência, obrigado pela sua companhia. Hoje estamos aqui com a bancada completa, o Aloysio Alves, o Adriano Souza, o nosso Léo Tec aqui comandando a nave 100.5, tudo novo, tudo bonito, né? Agradecer a nossa presidente, né? Ao nosso garotinho, a família Maroja, né? Que investem em melhorias para que o sistema 100.5 continue chegando melhor a todos aqueles que há mais de 30 anos acompanham esse espaço, essa herança deixada pelo nosso eterno prefeito Severino Maroja. Então é aquela coisa, né? Envelhecer, ganhar sabedoria e investir para melhorar, inclusive, a estrutura. Parabenizar a direção do Sistema 100.5, que está aqui com estúdio novo, microfones novos, mesa de som nova, né? E o nosso Léo Tec aqui dando um banho, né, de gerenciamento da nossa mesa de som. Dizer a todos vocês que estamos no ar pela 100.5 FM Líder, você pode participar ligando para o 3229-1005, depois que a gente der os destaques, obviamente, você liga e participa, não é? Como também você manda o seu áudio pelo 98812-1005, é a participação pelo WhatsApp. Pedimos aos nossos ouvintes, que como nós só temos apenas uma hora de programa, que mandem um áudiozinho curto, né, para que outros colegas, outros ouvintes possam participar. Inclusive, falando em áudio, Aloysio Alves, eu já vou começar a pedir desculpas aqui, Adriano, porque os nossos ouvintes são prioridade, né? É assim? É. Não é o que nós dizemos aqui quando a gente discute a pauta do programa?
1: Isso.
0: Dizer ao nosso amigo Nan, de Misso de Hilda, de Niquinha, lá do Las Vegas, né? Que semana passada ele tinha mandado aqui um áudio para participar do programa. Inclusive, isso, mandou logo no início. Nós já intimamos aqui o nosso Léo Tec para, quando for o momento de soltar os áudios, de observar todos aqueles que mandaram. Não, nossas desculpas a você e àqueles ouvintes que, porventura, nós não conseguimos colocar os áudios semana passada. É porque o programa vai fervilhando, e a gente, lamentavelmente, às vezes passa por esse pecado, viu? Então, nossas desculpas, a sua presença e a sua participação, não, como a de todos os demais ouvintes, é sempre uma alegria. 8 horas e 5 minutos, Aloysio Alves, vamos dar o abraço e o boa noite, começar pelo nosso decano, o homem de Araçagi, mas que é santarritense de coração, Aloysio Alves de Macena, boa noite.
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3: Bom dia, boa noite Santa Rita, boa noite Paraíba, boa noite a todos e a todas, graças a Deus, mais uma quarta-feira, né? Estamos aqui juntinho, nós e você aí do outro lado, e você acompanhando também nas redes sociais, nas plataformas, no YouTube, no Radiosnet e no WhatsApp da 100.5, que é o 8812-1005, os nossos amigos aí, todos sintonizados, agradecer mais uma vez a honrosa audiência, cada dia mais, doutor Rings.
0: Graças, né? A
3: graças
0: Deus.
3: A Deus.
0: Graças
3: enquanto
0: a Deus.
3: Enquanto pessoas na rua, disse, rapaz, não estava lhe escutando, mas agora, a partir de hoje, vou lhe escutar.
0: Coisa boa.
3: Nosso amigo Pelé aqui, né, o irmão do vereador Farias, no Alto da Cozibra, ele e o doutor Jans, né? A partir de hoje, são nossos ouvintes, nosso Valdir, né? O Valdir Gravações, o nosso Mário do Gesso, o eterno presidente Josa, o nosso amigo Almeida, nosso amigo Som, um infinito de gente, né?
0: Infinidade de pessoas que nos acompanham, né?
3: Que nos acompanham, graças a Deus. E os nossos patrocinadores, agradecer logo, né, os nossos patrocinadores que nos ajudam a manter esse horário aqui, que é agora, é o Instituto Braspec. 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E os demais amigos que estão aí nos patrocinando, doutor Ringo.
0: Exatamente.
3: Graças a Deus, a gente está aqui tentando mais uma vez, né, agradecer. E agradecer também a nossa empresária, a nossa amiga, a nossa diretora Raquel Maroja, que está aí, graças a Deus, microfone Shure, né? A voz está
0: tudo novo aqui, né? Graças a Deus, isso, cheirando,
3: né?
0: A novo
3: a
0: aqui.
3: A voz tá, sai remasterizada, né, nesses equipamentos novos, graças a Deus. Uma mesa aí, e aí, na sala de áudio, o nosso Léo Tec, com sua maestria, né? E agora vamos a ele, ao nosso Adriano Souza, complementando a frase de boa noite.
1: Adriano Souza!
4: Isso, boa noite, Aloysio, boa noite, Ringson, boa noite, Léo Tec, boa noite aí a todos os ouvintes do Jornal da Noite, boa noite aí vocês que estão aí no grupo do WhatsApp, já ligadinho aqui no Jornal da Noite, o grupo Fala Santa Rita, Santa Rita Democrática, grupo que retransmite e grava aqui o nosso programa, né? Destacando aqui as melhores partes, as polêmicas aqui do Jornal da Noite, aqui na 100.5 FM Líder. Um abraço à nossa eterna deputada Stefânia Maroja e também a nossa diretora Raquel Maroja também. Um abraço ao Garotinho, um abraço aí a Mauricinho, o Gordo da Roçadeira. Todos vocês que estão aí ligados no grupo do WhatsApp, daqui a pouquinho você vai ligar para o número 3229-1005 e, se preferir, manda tua mensagem de áudio para o número 8812-1005. Manda tua mensagem de áudio fazendo sua reivindicação, porque aqui o espaço é garantido para você. Vamos lá, Rinkson.
0: Muito bem, 8 horas e 9 minutos, 8 e 9. Vamos aos destaques, que o negócio está pegando fogo de Brasília para cá, de cá para lá. É muita notícia, é muita informação. Vamos aos destaques de hoje do nosso Jornal da Noite. Doutor Léo Tec, que está aqui agora comandando aqui a nossa nave 100.5 FM Líder. Vamos lá, doutor Léo. Olha, Aloysio Alves, vitória dos trabalhadores, viu? O CCJ do Senado aprova fim da escala 6x1. E proposta segue para votação em plenário. Atenção ao columbre, bora pautar isso, deixar de lero-lero, de lenga-lenga, e vamos pautar isso para que o trabalhador tenha condições de ter mais dias de folga. Vamos para frente, 8h10, Aloysio, vamos lá.
3: Pois é, doutor Rinks, olha aí, olha, manchete, essa vem da cidade de Sapé, viu?
0: Eita,
3: estudantes, rapaz, de Sapé, olha aí, conquista medalha de cristal na Olimpíada Nacional, né, de História. Pelo terceiro ano consecutivo. Parabéns, alunos aí de Sapé.
0: Parabéns, velho. Graças a Deus, né? Olha, pesquisa Quest aponta Lula com 37 na dianteira, Flávio Bolsonaro com 29 e Augusto Cury em terceiro lugar com 10%. Relator vota contra a impugnação de Cícero Lucena no TRE e pedido de vista adia, Aloysio Alves. A decisão sobre a impugnação, Caboquinho, agora está um pouquinho aliviado, né? Você sabe que impugnaram a candidatura dele, o Ministério Público, né? E pediu o relator vista, pediu. O relator vota pediu contra. Vista. O relator votou contra a impugnação, votou a favor de Cícero.
3: Pediu vista.
0: Pediu vista. É verdade. Né? É porque você estava com. Você estava coçando a mão, pensei que você estava com uma coceira. Você estava com uma impinge, é o quê?
3: Não, eu estou dizendo que pediu vista.
0: Ah, é, né?
4: Pediu vista. Essa vista é famosa,
3: viu? Né? Olha aqui, doutor. E Aguinaldo, Aguinaldo Ribeiro, destaca a conquista histórica da reforma tributária no Congresso Nacional. Depois das eleições. Eita, aí vocês vão ver a macaca voar fora do cabo, doutor Ringues.
4: E ainda o Ministério Público apura suposta cobrança de propina na saúde de Campina Grande.
0: Rapaz, Campina Grande tá uma situação, é uma vergonha, né, rapaz? É uma cidade como aquela, uma cidade com historicamente, isso, com tantos prefeitos interessantes, o Raimundo das Fora, um Ronaldo Cunha Lima da vida, um Enivaldo Ribeiro, olha, né? Cair nas mãos de um...
1: o senhor lendo aí, qual foi essa sua pesquisa aí?
0: Do quê?
1: Essa sua pesquisa para presidente?
0: Do Quest.
1: Quest?
0: Sim.
1: Aqui, a Quest, olha. Empate técnico, Lula tem 42 contra 41 de Flávio Bolsonaro.
0: Aqui, só ó, nova. WS.com. Aqui, tá aí. Aqui, entendeu? Tá pois bem, é. Mas é essa, né?
4: Só são duas mais novas, né?
0: Olha aí. Quest, essa aqui, inclusive, é de hoje, 2 de setembro. Essa
1: de hoje,
0: é, pois é, Quest, Lula lidera com 37, Flávio tem 29. Vamos ler, vamos ler. Vamos ler a reportagem. A nova pesquisa Quest sobre a corrida presidencial mostra Lula com 37 das intenções de voto e Flávio com 29, enquanto Augusto Cury alcançou os 10% e passou a ocupar a terceira posição. Renan resiste a 3%, Caiado e Zema, cada um soma 1%. O levantamento foi feito entre 30 de agosto e 1 de setembro com 2004 eleitores. Né? O número da pesquisa é BR07065/2026. A pesquisa, inclusive, destaca o crescimento do Augusto Cury, mesmo assim, ainda não na perspectiva de prejudicar ou de trazer, digamos assim, algum temor à candidatura de Flávio Bolsonaro. Nesse segmento, o candidato já avança, né? E chega a figurar entre terceiro lugar. Na pesquisa estimulada, em que os nomes dos candidatos são apresentados, o cenário sem Pablo Marçal apontou Lula com 37, Flávio com 29 e Augusto com 10. Não é? Os resultados, tá bom. Então tá aqui a pesquisa. Pronto. Voto de Lula e Flávio é o mais consolidado, né?
1: A minha tá aqui. Pesquisa Quest, divulgada nesta quarta-feira, dia 2, mostra empate técnico.
0: Mas tem que ver se é para o segundo
1: entre
0: turno, né?
1: Lula do PT e Flávio Bolsonaro.
0: Leia
1: em um eventual de
4: disputa do segundo turno. Né?
0: Segundo turno. Ah, aí sim.
1: É, foi o que eu disse?
0: Sim, doutor, mas você falou na perspectiva.
1: De hoje, não.
0: Eu falei agora. Mas presta atenção. Essa aqui que eu tô lendo, ela é referente ao primeiro turno. Né? Aí o seu é o segundo turno. Agora leia seus números aí.
1: Segundo turno, o presidente aparece com 42% das intenções de voto, enquanto o senador registra 41%. A diferença é dentro da margem de erro.
0: Para
1: é
0: mais
1: de
0: ou dois para menos.
1: Pontos percentuais para mais ou para menos. Nos demais cenários, Lula aparece com 42 contra 37 de Ronaldo Caiado, do PSD. 43 contra 36 de Renan Santos, do Missão. 44 diante de 33% de Romeu Zema, do Novo. E pela primeira vez, a Quest também testou Augusto Cury, do Avante, no segundo turno. Resista 40 de Lula e 34 de Cury.
0: Pronto. Pois é, então são dois cenários. Primeiro dois turno cenário e segundo turno. Olha aí, coisa boa. Deputados aprovam suspensão das sessões da Assembleia Legislativa durante campanha eleitoral, né?
4: É um melão.
0: Rapaz, eu sou favorável. Vou ser sincero. Deixa os pobrezinhos fazer as campanhas, rapaz. Deixa os bichinhos fazer campanha. O pessoal vai lá pra Assembleia, fica lá tomando café. Um não vão, outros vão. Tem uns que vão de mais, outros vão de menos. É melhor deixar esse povo tudo solto fazendo campanha.
4: Vai trabalhar na campanha também.
0: Exatamente, né?
1: Toda eleição há esse esvaziamento.
0: É natural, né? No Congresso Nacional também. No Congresso Nacional. Mas é o quê? Vai brigar contra isso?
1: Quem é candidato a deputado federal, entendeu? Com certeza não vai nem lá.
0: Os deputados que são mais presentes, tradicionalmente, a gente já sabe, né?
4: E aqui em Santa Rita, viu?
0: Que
4: a Prefeitura
0: tem
4: de Santa Rita autoriza a pavimentação asfáltica, Luiz, da Avenida Vidal de Negreza, em Odilândia.
0: E foi?
4: Você já deu uma olhadinha lá?
1: Doutor, e essa semana, doutor, você perdeu. Aqui o asfalto chegou ao loteamento Nice.
0: Vixe,
1: a rua Otton Pedrosa, que é o pai da eterna deputada Estefânia Maroto.
4: Olha aí.
1: Chegou no loteamento Nice.
4: Nas terras de Rodolfo,
0: né?
4: Rodolfo Moral.
0: Coisa boa.
1: Na praça.
0: Muito bem.
1: Né? Na praça ali do loteamento Nice.
0: Pois é, 8:16. Relatório da Polícia Federal cita troca de mensagens que indicam contato entre Paulo Gonê e Daniel Vorcaro. Essa situação desde ontem que estremece a capital federal e o Brasil todo é pego de surpresa em todas essas notícias. Estamos acompanhando também todo esse noticiário desde ontem. Aloysio Alves de Macena. Mensagens indicam, além de contato de Vorcaro com Alexandre de Moraes, também com o ministro André Mendonça, né? Inclusive teria sido levado o próprio ministro André Mendonça, foi inclusive levado a adquirir um terno de luxo por meio de um dos advogados de Vorcaro, rapaz. A situação
1: não,
0: tá...
1: E ele não negou, doutor. É. O encontro, ele não negou, não.
0: É, pois é.
4: Que mas, na verdade, essa bomba só estourou por causa de Mendonça.
0: Mas estourou assim, por causa de Mendonça, agora e por outro lado. Ele não negou, mas também não explicou.
4: Ele tá disposto a lutar pra frente.
0: Não sei. Botar pra frente, mas isso pode ser um tiro no pé pra ele próprio.
4: Foi um tema hoje do Conexão.
0: Exatamente. As mensagens encontradas no celular de Vorcaro indicam que o ministro André Mendonça era a opção do banqueiro para solucionar o escândalo no Banco Master, né?
4: Moraes.
0: Também, doutor. É o foco principal, tão somente só. É. Né? O Mendonça também está nesse meio. Eu aqui não acho que deva se passar a mão na cabeça de ninguém.
4: Claro
0: que tiver. Acho que se tiver de se afastar cautelamente, que se afaste, agora que se afaste os dois. Agora, o que a gente precisa também compreender é o seguinte: a gente não pode ter vazamento seletivo, né? O Mendonça é o relator do caso Master. Como é que o Mendonça autoriza apenas retirar o sigilo das falas entre Vorcaro e Moraes e não autoriza quebrar o sigilo, por exemplo, das falas de Vorcaro com Flávio Bolsonaro?
1: Se fosse, né? Eu...
0: O que fica um pouco latente é que em pleno período eleitoral, né?
1: Se fosse
0: agora
1: eu,
0: isso virou um
1: pau que dá
0: um
1: enchido,
0: dá enchido, dá enchido. Isso vira uma espécie de percepção muito eleitoreira da coisa, né? Porque você tem a menos de 30 dias do processo eleitoral, aí você tem um ministro que está investigando.
1: Está afetando a eleição?
0: Entendo o que eu quero dizer, é o seguinte:
1: eu acho que não afeta em nada.
0: Eu acho que afeta indiretamente, porque você começa a querer fazer ilações e querer fazer ligação. Luísa, você não está acompanhando, não, Luísa? As notícias?
1: Então,
0: por exemplo, quem é que está sendo citado no caso, por exemplo, da quebra do sigilo feita ontem pelo ministro Mendonça? Nem a ligação de Moraes com Vorcaro? Não foi isso? Isso que veio à tona? Aí depois também veio à tona o caso da relação de Vorcaro com André Mendonça. Por exemplo, são essas as pessoas. Os atores são quem? Vorcaro, Mendonça e Moraes. Aí o que é que está acontecendo? A torcida do cordão encarnado e do cordão azul começa a querer ficar degladiando, colocar pessoas que não estão no processo. Eu já escutei hoje, por exemplo, um bocado de fake news aqui em grupos de WhatsApp, inclusive de Santa Rita, de gente querendo botar Lula no meio. O que é que Lula tem a ver com isso?
4: Mas é isso que eu estou dizendo.
0: Estou
4: falando
0: Entenda. O que eu quero dizer, Aloysio me fez uma pergunta. Isso afeta a dinâmica do processo eleitoral? Eu acho que indiretamente sim. Que as pessoas começam a confundir as coisas. Como também não tem nada a ver você colocar o pai do Flávio. Quem tem que entrar é o Flávio, não o pai, que tá preso lá. Então, eu só acho que o Mendonça precisaria também explicar o seguinte: por que ele quebra o sigilo bancário da conversa com o Moraes e não quebra o sigilo bancário das conversas de Vorcaro com o Flávio Bolsonaro? Quer dizer, fica uma coisa também muito suspeita. É como se fosse uma birra pessoal entre eles dois.
1: Foi que Alexandre de Moraes apagou as mensagens do celular.
0: Aloysio, o que eu estou querendo colocar é o seguinte: ninguém está querendo passar a mão na cabeça de ninguém.
4: É isso que eu estou
0: pensando. Eu só acho que se tiver de cautelarmente pedir que os ministros saiam do Supremo, tem que ser todos dois. Ficou melado o processo dos dois ali, porque tá dito aqui também que o Vorcaro teve ligações e conversas também com o André Mendonça.
4: Agora
0: o problema é que quem é do cordão encarnado tosse pro seu lado, quem é do cordão azul tosse pro seu. Esse aqui é o problema do Brasil. Tudo é polarização, mas tudo vai pra um lado, vai pra outro.
4: A fala do Dr. Rony hoje no Conexão Líder, ele falou muito sobre a questão de Xandão, né?
0: Sim,
4: há tudo bem. Há bastante tempo o STF vem atropelando as leis, a questão do...
0: São questionamentos que se faz, mas eu acho que mais uma coisa não ilide a outra, né? Eu respeito a posição do nobre advogado.
4: Uma coisa que vem até do tempo de Jaci, né? Que a gente sempre falava que Xandão extrapolava, ainda. Eu acho que agora...
0: A verdade é o seguinte...
4: Deixa rolar a investigação.
0: Vamos rolar.
1: Chame ele de Xandão. O nome dele é Alexandre de Moraes.
0: Mas é uma maneira, Luiz. É uma maneira que a imprensa...
1: Lá tem cento e tantos pedidos de
0: imprensa. Olha, tá aqui no G1. Pronto, vamos botar aqui essa... É, você veja como são as coisas. A Luiz disse: o que é que isso tem a ver com o processo eleitoral? Tem tudo, Luiz.
1: Tem, Luiz.
0: Você precisa acompanhar melhor as coisas. Tá aqui, ó. Alcolumbre, nesse exato momento, preste bem atenção, veja o que é o período eleitoral, que, desculpe a sinceridade, é uma tristeza. Você tem, por exemplo, se a gente tem uma suspeita enorme em cima desses dois ministros, eu acho que o Senado devia usar da sua prerrogativa, pelo menos para propor cautelarmente um afastamento temporário dos dois, tanto um como o outro, e redistribuir os processos e tirar a relatoria da mão de um e botar no outro. Agora tá aqui. Alcolumbre sai em defesa de Alexandre de Moraes e cita repasse a filme de Bolsonaro. Você tá entendendo como, quando eu disse aqui que fica a turma do cordão encarnado e a turma do cordão azul, cada um querendo jogar pro seu lado? Eu vou botar aqui o áudio de Alcolumbre aqui, desse exato momento. Quer dizer, aí a Luiz disse que não tem nada a ver com o processo eleitoral. Claro que tem.
4: Porque Alcolumbre não quer botar um impeachment.
0: Não quer botar um impeachment, mas por quê? Porque estão encalacrados no Supremo eles também. Isso aqui tem processo no Supremo também. Verdade, vamos botar aqui pra... Veja só. O presidente do Senado da República. Qual que ele tá dizendo aqui? Escuta.
5: Vou voltar pra pauta aqui, porque senão eu vou ter que responder... muitas agressões que, como presidente do Senado Federal, eu estou recebendo nos últimos dias. E eu acho apenas um comentário, no momento adequado eu vou falar. Todo mundo esqueceu que pediram 130 milhões
0: para Vou voltar de novo.
5: Eu vou voltar para a pauta aqui, porque senão eu vou ter que responder. Muitas agressões que, como presidente do Senado Federal, eu estou recebendo nos últimos dias. E eu acho apenas um comentário, no momento adequado eu vou falar. Todo mundo esqueceu que pediram 130 milhões para a mesma pessoa para fazer um filme. E agora o culpado sou eu, ministro Alexandre de Moraes. Eu vou voltar para a pauta aqui.
0: Tá vendo? Você tá vendo como a coisa descamba para o campo político? Descamba para o processo eleitoral? Aí o próprio presidente de um poder, né, traz uma discussão como essa à tona. É onde eu acho que... enfim, mandar um abraço Adriano Souza. Você sabe que quem teve Dodói, quem está Dodói,
4: sim.
0: É o nosso amigo Eudes Costa, né?
1: Quebrou,
0: sofreu um acidente.
1: Consegui falar com ele.
0: Eudes Costa, meu filho. Dizer a você que estamos aqui rezando por você.
4: Isso.
0: Viu? Você quiser participar do nosso programa, o 3229-1005. Quiser mandar seu áudio, é o 98812, é o mesmo telefone que você entra em contato com o programa dos nossos colegas, a Mano Costa e Luiz Vieira, e agora quem é o nosso outro colega
4: Caco
0: que tá aqui?
4: Caco Pereira.
0: Caco Pereira, né? Eu disse, Costa, que Deus te abençoe, te guarde, te ilumine, que os anjos acampem na sua casa, que Nossa Senhora da Saúde interceda por você e que você se recupere logo para voltar a participar dos programas da 100.5, que nos dá alegria, né? Quando você participa, é sempre um motivo de alegria. Um abraço para você e para sua esposa Célia Costa. Deus te abençoe e te guarde. 8 horas e 24 minutos. Tem gente na linha?
4: Linhas?
0: As linhas já estão liberadas. 3229-1005.
4: Pelo amor de
0: e
4: Deus.
0: Como é que
4: cuidado
0: tá...
4: com os áudios.
0: E
4: viu?
0: Como é que tá? Como é que tá, Aloysio Alves, a política aqui em Santa Rita? Você que é um homem que
4: pegando
0: acompanha.
4: Pegando fogo.
0: Como é que tá? Então diga aí. Diga aí como é que tá.
1: Pegando fogo.
0: Como é que tá? Como é que foi esse fim de semana? Como é que foi?
1: Movimento da candidata Raquel. Também está
0: a nossa fazendo, presidente, é?
1: A nossa presidente está aí fazendo.
4: Cumprindo
1: também
4: várias agendas.
1: Os seus adesivados.
0: Muito bem,
1: também,
0: muito entendeu? Bem. O que eu vejo é que no final de semana está bem agitado, né?
1: Entendeu? Os candidatos, diga de passagem, né? A Fernanda Alvino tem feito também os adesivados. Tem uma segunda-feira na praça, né? Está fazendo hoje lá no viaduto, né? Sido muito movimentada a nossa...
0: Vamos botar logo o ouvinte para a gente
4: prestigiar
0: os ouvintes. Alô, você, telefone fixo, boa noite.
6: Boa noite, doutor Henrique.
0: Quem fala?
6: Boa noite, Aloysio Alves, Adriano Souza, Wilson Timiri.
0: Opa, doutor Wilson, pois não.
6: Parabenizar pelo programa, né?
0: Isso.
6: Até agora, né, graças a Deus.
4: Muito obrigado, Wilson.
6: Saindo do Conexão, veio a Voz do Brasil e eu continuei ligado aqui.
4: Inclusive o Wilson, é um dos divulgadores do programa da gente.
0: Graças a Deus.
4: Vários programas.
0: Obrigado, Wilson, por divulgar o nosso programa, viu?
4: Obrigado, Wilson.
6: Programa, eu peço a minha candidata a deputada, né, a minha diretora Raquel.
0: Só não pode pedir voto, viu, no ar, viu? Não peça não, pelo amor de Deus.
6: Que ela amplie mais esse programa de vocês, de segunda a sexta, desse mesmo horário. É o que o povo sempre está pedindo, né, minha diretora Raquel? A senhora, com sua sensibilidade, eu sei que a senhora tem muito. Eu dei um abraço na senhora aí a semana passada aí, né? A senhora fazendo seus proprietários. E a senhora amplia esse programa, mais os horários desse programa, para segunda a sexta, pelo menos nesse horário. E a audiência é muito grande. Um alô para meus amigos de São Miguel, João Batista, e o amigo Nilzinho, o nosso amigo que patrocina o programa aí, Doca Doc. E hoje eu estive com ele lá na Secretaria de Saúde, show de bola. Iba, o homem da água, que patrocina também, né? E o nosso amigo João Godoya, todos os ouvintes, né? Não, do Edelita, o rapazão. Ô, Aloysio.
1: Oi.
6: Eu sei que você vota sempre votando o Bolsonaro. Agora apostar 5 mil pontos, nós dois. Presta atenção, eu não estou pedindo voto, não. Eu estou apostando.
0: Não, cuidado, não, cuidado, não, cuidado, não. Cuidado.
6: Eu aposto 5 mil pontos com você.
0: Não, pelo amor de Deus, não fale mal de candidato nenhum, irmão.
6: Se quiser, vamos. Você não defende dessa maneira desse vagabundo, desse nojento.
0: Calma, Wilson, calma, meu filho, calma, meu filho.
6: Vamos apostar.
4: Não prejudica a gente, Wilson.
1: Não, eu não aposto não, Wilson.
6: Esse Bolsonaro são gente, muito obrigado.
1: Eu não aposto não, Wilson. Eu não tenho 5 mil reais, não. É. Entendeu? Eu sou homem de pequena
4: porte. Ninguém
1: aqui
4: vai apostar,
1: entendeu? Não. Não tem não. Agora, você compre esse dinheiro de bujão de gás e distribui com o povo pobre aí do Tibiri 2, do Marcos Moura, do Eitel Santiago, porque você vai muito mais vantagem. Pra Deus, né? De quem tá apostando. Não leva nada.
0: Não é nada demais não, irmão Lu. Nosso Wilson, a gente tem um carinho por ele, sabe disso. É porque a gente é muito temeroso com essa questão do período eleitoral, passar, sabe, Wilson?
4: Você pode,
0: aí quando passar esse período, só falta 30 dias, mais de 30 dias, você pode ligar e descer o sarrafo aí à vontade. Mas é só pra não prejudicar a gente, nem também a rádio, viu?
4: Temos entenda. Ouvido, né,
0: alô, você, telefone fixo, boa noite.
7: Boa noite, doutor Ringson Monteiro de Toledo, né? Adriano Souza, Aloysio Alves, toda essa audiência aí no programa Jornal da Noite, né? Toda quarta-feira eu tenho um prazer imenso de ligar meu rádio.
4: Muito obrigado.
7: Fica ligado, né? Desde Conexão Líder. E vocês aí fazem um trabalho brilhante de comentários, né? E tudo assim. Agora, esse negócio aí do Rocado, rapaz, isso aí tá todo mundo envolvido. A verdade é essa. Direita, esquerda, centro, Centrão, a gota mial, tá tudo, esse cara veio pra desmoralizar tudo, viu? Olha, e mandar
1: um alô aí. É o segundo escândalo depois da Lava Jato, é esse.
7: Verdade. E mandar um alô aí pros amigos aí, né? Marinha do Relógio, a mãe dela, Dona Maria Cardoso, Isaac e André, o filho de Marinha, os amigos aí, né? O Wilson de Timiri, que já participou, cara bacana, legal.
4: Isso.
7: Paulinho da Paz, Mariquinha da Rodoviária, Bandeira Cabral, e a nossa conselheira, né, a esposa dele, a irmã Jota, meu amigo Nisso de Ida e Nan do Edelícia aí, tá na audiência.
0: Isso.
7: Ô, Nan, viu, quer falar contigo, Bilzinho, quer falar contigo, Nan do Edelícia.
0: Rápido, Bilzinho, rápido.
7: Boa noite.
0: Valeu, valeu. Olha, Aloysio Alves, não sei se você viu essa notícia, né? Suspeitos de assaltar residência de prefeito em Boqueirão são presos na Paraíba, rapaz. Dois homens foram presos suspeitos de envolvimento no assalto à residência do prefeito de Boqueirão, Marcos Freitas, e da primeira-dama Joelma. O crime aconteceu na manhã desta terça-feira, dia 1º, na cidade do Cariri, né, Boqueirão. As prisões aconteceram durante as diligências feitas pelas polícias militar e civil. De acordo com as investigações, um dos suspeitos teria participado diretamente da invasão à residência. O segundo seria responsável por dar apoio ao grupo durante a fuga e auxiliar na localização do imóvel. Então tá aqui, rapaz, nem casa de prefeito toma aí, os bandidos estão dando mais sossego. Imagine de nós outros meros comedores de rapadura. 8:30, alô, você, telefone fixo, boa noite.
8: Boa noite, Anson, boa noite, meu irmão Adriano.
0: Ô, rapaz.
4: Olha aí, doutor Eudes.
0: Eudes Costa, meu irmão, satisfação.
8: Gratidão. Mas eu tava aqui ouvindo esse Wilson falar, pelo amor de Deus, isso vai ficar de morte. Aposta tanto. O Wilson, dá um conselho a ele, né, meu irmão? Porque o bicho pra apostar, ele não pode ver o cara. Ele, se eu falar alguma coisa, você diz, vai apostar? Eu já disse a ele. Você vai acabar com seu gás, com a moto. Mas, meu irmão, eu tô entrando aí no programa, ele tá ouvindo. Tá aqui em casa, Júnior Lodovico, Luiz Lodovico. Você sabe quem é o Igual sabe também.
4: Conhecemos.
8: Sally Costa estão jantando. Mas, ó, escuta aí, Sally está mandando um recado.
4: Vai.
9: Gratidão a todos vocês.
4: Porra,
9: Deus abençoe.
4: Sally Costa, né?
0: Beleza. Muito bem, obrigado. Obrigado, a senhora.
10: na vida de cada um, a família. Muito
1: obrigado, Célio.
10: Cada um de vocês, viu?
4: Amém, muito Célio. Obrigado. Um abraço.
1: Gratidão. Valeu.
8: Então, meu irmão, é muito gratificante o programa de vocês, o apelo que fizeram, isso percutiu na Paraíba, isso percutiu nas redes sociais, no Instagram, no TikTok. Eu não esperava.
1: Eu só abastece sua moto no posto Chequiná, porque a gasolina lá tem qualidade, não é, Edson?
4: Olha aí.
8: A Luiz, é verdade.
1: É, né? Abastece lá porque tem qualidade.
8: Um livramento de Deus na minha vida, cara.
0: Graças com certeza, com certeza.
8: Na hora que eu bati na lateral do pneu, eu caí debaixo da caçamba. Aí o pneu impressou minha perna.
4: Meu Deus.
8: Aí quebrou meu fêmur e o joelho.
0: Ô, oh, rapaz, mas tá se recuperando, né? Graças a Deus.
8: Feliz de ouvir vocês aí. E a audiência é um sucesso.
1: Ok. Valeu.
8: O Wilson não quer não fazer isso, não quer terminar ele devolvendo o lugar que ele é custou.
1: Doutor Rink.
4: Valeu, Wilson.
0: Um abraço, Wilson. Saúde pra você aqui de Dr. Rinkson Toledo, Aloysio Alves e Adriano Souza.
1: Obrigado, aí, professor.
0: Um abraço. Deus te abençoe, viu?
4: Vai, Aloysio.
1: O Alexandre tá aqui com o seu.
0: Ele ainda tá no ar, Aloysio. Um abraço, Eudes.
8: Valeu, meu irmão. Toda a escuta aí, escutando vocês.
0: Quando quiser ligar e participar, fica à vontade.
4: Fica à vontade.
8: As ações de vocês são muito importantes.
4: Por enquanto, só nas quartas, viu? Mas vai aumentar os dias.
8: É, o cara não pode falar com isso, tanto isso é mal, mas se tu cobrar de meus dedos, eu e os pais te falarem.
4: Vai, tchau, irmão.
0: Deixa o Wilson quieto, Ave Maria. Muito bem, 8:33.
4: Professor Alexandre, manda.
11: Meu querido Aloysio e toda a equipe, parabéns pelo brilhante programa. Tô aqui na escuta. É? Muito bálsamo de informação. Parabéns. Fiquem com Deus. Um grande abraço, professor Alexandre.
1: Tá delegado, é?
0: Tá legal, tá saindo, saiu o áudio dele aí?
4: Hein, Rinks?
1: Vamos ver aqui, vamos ver de novo.
11: Meu querido Luiz e toda a equipe, parabéns pelo brilhante programa. Tô aqui na escuta. É? Muito bálsamo de informação. Parabéns. Fiquem com Deus, um grande abraço, professor Alexandre.
0: Muito bem, olha, obrigado. Também. Obrigado pela audiência, vamos obrigado pela participação. Tem gente na linha?
4: Os nossos professores, né?
0: Alô,
4: Everaldo, tem notícia
0: dele? Alô, tem gente na linha. Tem, alô, você, telefone fixo, boa noite.
12: Ô, Souza.
4: Oi.
12: O Flamengo já tá ganhando, Souza, viu?
4: Tá ok, meu irmão. O Flamengo
12: já tá ganhando e tá encostando no Palmeiras, hein?
4: Valeu, valeu, obrigado aí pela informação. Flamengo ganhando de 2-0
0: no Mirassol. Pois é, coisa boa, muito bem. 8:34. Você ia dizendo o que, Adriano? Não entendi.
4: Professor Everaldo, o senhor tem visto ele?
0: Professor Everaldo, lá da cidade de Bahia,
4: Fernando,
0: né?
4: Fernando Dutra também,
0: Fernando,
4: né?
0: Dutra, um abraço pra Fernando. Fernando Dutra, que inclusive...
1: Grande escritor.
0: Tá escrevendo seus artigos, né? Inclusive o próximo artigo dele tem o título aqui, deixa eu ver aqui, que ele mandou pra mim ontem. O Banco do Brasil e a Guerra do Paraguai, né? O professor Fernando Dutra, ele tem publicado seus artigos... No portal Santa Rita em Foco. Então, quem quiser acompanhar essa sabedoria aí do professor Fernando Dutra, é só ir no Santa Rita em Foco. 8:35, vamos para os comerciais? Como é que é?
1: Olha aí, doutor Ringo, olha aí. A Câmara dos Deputados aprova, neste exato momento, a indicação do ex-presidente do Senado, Rodrigo Pacheco,
0: para o TCU.
1: Para o TCU, Tribunal de Contas da União. Eles tentaram emplacar ele na vaga daquele ministro que boicotaram, né?
0: Bruno Dantas.
1: Bruno Dantas, aí, mas emplacaram ele no Tribunal de Contas da União.
0: Esse aí, vai lá fazer companhia.
1: É o Centrão.
0: É. Vai fazer companhia a Vital do Rego e os demais, né? Muito bem, 8:35, pois não.
4: Deixa eu fazer aqui um apelo para o ouvinte Edilson de Augustolândia.
0: Pois não.
4: Ele está fazendo aqui um apelo, Rinkson, que Augustolândia ele é um bairro muito esquecido. Entendeu?
0: Rapaz, o atenção, bairro
4: de Augustolândia,
0: inclusive, de Santa Rita.
4: Foi Marcos Odilon, né? Que doou aqueles terrenos lá. Então, assim, fazer um apelo aí para o gestor, né? Prefeito Jackson. Olhar com carinho ali para aquele bairro ali de Augusto
0: Quem sempre, Holândia, quem entendeu? Sempre pede pelo bairro também, Aliana, é o Severino Brito, né?
1: Ele mora lá, doutor.
0: Ele que mora lá, exatamente.
1: Né, ele mora lá perto daquela comunidade.
0: Isso.
1: Ele mora lá, né? Eu não esqueci o nome da comunidade.
0: É por trás do Atacadão, né?
4: Tem algumas ruas ali que estão com dificuldade de transitar, entendeu? Tem inclusive algumas ruas que precisam de metralha. Então o setor aí de infraestrutura da prefeitura, dá uma olhadinha ali naquelas ruas.
0: Quem é a menina, a rádio escuta?
4: Verônica Mota. nota.
0: Então, doutora Verônica, isso. Anote aí os moradores de Augustolândia pedindo a possibilidade de uma máquina passar. Isso.
4: Nas ruas, para dar uma aliviada, colocar uma
0: metralha para aliviar um pouco, né? 8h36, nós agora vamos para o nosso intervalo. Daqui a pouco a gente volta.
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1: vamos
0: galinha
1: lá,
0: de capoeira, viu?
1: Vamos lá.
0: Ele vai marcar aí o dia e a gente vai, eu, o senhor Adriano Souza, o nosso
1: Deus quiser.
0: Leotec, né? Está aí aguardando tão somente o comando de Miss Dona Hilda. Ele que está aí, né, ouvindo a gente e sua mãe, Dona, né, Dona Hilda, aí o pirão gostoso. 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Ainda faz isso, querendo, ele ainda faz isso. Nosso Miss Dona Hilda. 8h43, vamos aí, Adriano Souza.
1: Adriano Souza, os abraços, Adriano.
2: Isso, dando oportunidade aí aos nossos parceiros.
3: Vamos falar aqui do nosso amigo Orinho, filho de menininha. Orinho, que é parceiro aqui do Jornal da Noite. Um abraço, Orinho, um abraço, menininha, que nos ajuda aqui nessa parceria aqui com o Jornal da Noite na 100.5. Doca Doquinha é o Doca da Saúde, diretor de transporte da Secretaria de Saúde de Santa Rita, também é nosso parceiro. Vamos falar também de Bandeira e sua esposa Josa, conselheira tutelar, trabalhando pelo povo de Santa Rita, pelas crianças, pelos jovens e adolescentes. A nossa amiga Josa, sempre atuante, conselheira tutelar. Um abraço, Bandeira, um abraço, Josa. Nosso amigo Natanael Estrela, que também apoia e fortalece a programação do Jornal da Noite. Filho de Arara, Natanael Estrela, filho de Arara, apoiando a comunicação da terra, caminhando sempre junto com o povo de Santa Rita. 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Vamos falar também do vereador Alisson Gomes, um abraço, vereador Alisson Gomes, que também é parceiro aqui do Jornal da Noite e vereador atuante aqui na Câmara de Santa Rita. 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
1: Muito bem, 8h46. Doutor Leotec, vamos aí zerar os nossos áudios de WhatsApp, por favor, bota aí.
4: Boa noite, doutor Rinks, boa noite a toda a bancada. Doutor Rinks, eu acho incrível a falta de propostas dos candidatos a deputado da nossa cidade de Santa Rita. Não se tem uma proposta para se trazer uma universidade estadual da Paraíba. Não se tem proposta para se instalar um centro esportivo aqui na nossa cidade. Não se tem proposta para aplicar a despoluição dos

0: rios, Rio Paraíba, Rio Mombaba, o próprio Rio Preto, né? E diga-se passagem, o Rio Paraíba se joga, esgota in natura nele. É muita falta de proposta. A coisa que se vê é bandeiraça e adesivaço. É uma pena.
1: Bota aí, Léo. Continua.
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3: Doutor Rinkson, boa noite. Aloysio Alves, boa noite, Adriano. Ah. Souza, boa noite, Galtec. É o Nan, viu? Aqui direto do Las Vegas Clube, aqui, viu? Quem misto de Hilda, viu? Escutando o Jornal da Noite. Muito show bem, de bola, não. Viu, doutor Rinkson?
1: Beleza.
3: Quero deixar uns abraços aí pros irmãos Guarabira, viu? O Everaldo do Colégio, o Wilson de Tibiri 2, o Bilzinho de São Miguel do Taipu, viu? Todos eles ligadinho no Jornal da Noite, doutor. Obrigado aí, doutor, viu? Pelas suas palavras aí, viu? Um abraço!
4: Olá, boa noite, amigos. Boa noite, ouvintes da mais líder da Paraíba e do mundo, é a 100.5. Quero mandar uma boa noite aí para vocês que estão aí nos estúdios. Mandando uma boa noite para todos os ouvintes que estão pela Paraíba, pelo Brasil, pelo mundo, até nos confins da Terra. Aqui quem fala é radialista Flávio Saraiva de Bahia. Quero também mandar um abraço para minha noiva, Alissa Vitória Saraiva, aqui no Alto Boa Vista, cidade de Bahia. Um abraço aí para todos e uma boa semana. Boa noite aí, meus amigos que estão aí nos estúdios da 100.5, a mais líder do Brasil. Quero mandar um abraço também aí para minha noiva, Alissa Vitória Saraiva, aqui no Alto Boa Vista. E parabenizar pelo programa, viu? Tá show de bola, tá muito bom. Estou ouvindo aqui alto e em bom som, aqui no bairro da Imaculada, na cidade de Bahia. Quero mandar um abraço também para Rose Sampaio, Rosa Beltão, Cari Zanara. E abraçar todos os ouvintes pela Paraíba, pelo Brasil, pelo mundo afora, até no final do mundo, nos confins da Terra. Estão ouvindo aí a 100.5 e esta programação noticiosa, de notícia, de política, de social, de bem-estar, e em todos os sentidos e aspectos. Por aqui falo eu, radialista Flávio Saraiva, em nome da minha noiva Alissa Vitória Saraiva, aqui no Alto Boa Vista, cidade de Bahia, tá bom?
5: Boa noite aí, Calzinho, Adriano Souza, Luiz Uau e Léo Tec das Meninas. Léo Tec das Meninas. Tô na sintonia. Tequinha também. Hoje, Adriano Souza.
2: Oi.
5: Eu passei o dia todo com charada.
2: Eu vi.
5: Com peito de charada, eu teca.
2: Você e sua esposa,
5: celular,
2: né?
5: Teve, de manhã teve das crianças, 3 ônibus. E de tarde teve também 3 ônibus. Teve espetáculo. Não esperei pela noite, não.
2: Eita, rapaz.
5: Sábado,
2: um xarope.
5: Desfilando na rua de Santa Rita com Gatinho, Juninho e todo do circo de charada. Tá certo?
2: Certo.
5: Boa noite, tudo de bom. Tô na escuta, hein? Oi. Léo Tec, não bota esse não, Léo Tec, que eu torci. Um abraço aí, pá.
2: Vai, Léo, só tu.
5: Usual, hein? Tá certo? Hoje, Adriano,
2: sim.
5: Eu passei o dia todo com charada.
2: Ah, já voltou, Léo, esse já foi.
1: Daí, já. É, tudo. Já reproduzimos, viu, Elias? Vamos para o próximo.
6: Meus amigos, boa noite. Eu aqui pedi uma agradecida aí que é meu pai. Ele estava perseguido de fralda. Que puder ajudar, eu agradeço. Ele manda um baú a mais. Que puder dar um apoio aí, por gentileza, a vida desse cidadão. Ele está sofrendo muito na cama. Não está comendo, está habilitado. Quer ver se alguém poderia ajudar ele.
1: Esse áudio aí, por favor. Aí, aumenta aqui o retorno aí. Aqui pra Léo. É aqui, Léo. O retorno no estúdio não tá muito bom. Aumenta um pouquinho, só pra gente ouvir novamente esse áudio
2: esse
1: aí. Quem é que tá precisando de ajuda? Não entendi. Ah, ele é da microfonia, né? Vamos lá, vamos ver.
6: Meus amigos, boa noite. Eu vim aqui pedir uma agradecida aí, que é meu pai. ele estava precisando de fralda. Quem puder ajudar, eu agradeço. Ele manda um bom mais. Quem puder dar um apoio aí, por gentileza, ajuda esse cidadão. Ele está sofrendo muito na cama. Não está comendo, está habilitado. Quer ver se alguém poderia ajudar ele.
1: Se os ouvintes tiverem escutado puder, e puderem fazer. É, pois é.
2: Ficou meio abafado.
1: Bota aí
2: se
1: o próximo
2: a Verônica
1: áudio.
2: Ouviu, né? Se ela ouviu, ela anota aí.
1: Bota aí o próximo áudio.
7: Boa noite, Adriano Souza, doutor Henrique Aloísio. Boa noite a todos os ouvintes. Quero mandar uma boa noite especial para minha mãe Maria Cardoso, que está aqui ligadinha no melhor do horário. É, toda a minha família que estão ligados no programa de vocês e todos os ouvintes, né? É uma boa noite especial para João Batista, Bilzinho, Severino Propaganda, Paulinho da Par, Wilson de Tibiri, enfim, para todos os ouvintes, né? Que Deus venha estar abençoando todos. Mariquinha da Rodoviária, todos, viu? Boa noite.
2: Ô, Rinkson, ô, Léo, esse áudio aí, Léo, a Verônica Mota, ela tá aqui nos ouvindo, pediu pra você mandar pra ela esse áudio, que ela vai
1: desse
2: ouvir
1: rapaz
2: pra
1: que
2: entender.
1: Fez um apelo aí, isso. Viu?
2: Viu?
1: Você manda pra Verônica.
2: Manda pra Verônica. Obrigado.
1: 8 horas e 54 minutos, pois não, Aloysio?
8: Eu vou aqui agora, doutor Rinkson, não posso deixar de mandar uns abraços aí para os nossos amigos, seu Nego de Alice, aí na Agrovila de Bulunguzinho, né? Seu Nego de Alice, ele e sua esposa aí ouvindo a gente, o nosso Zé de Simone aí no sítio Piabas, o nosso Esmeraldo Leite, aqui em Cuité de Mamanguape também ouvindo a gente, o nosso Daniel da Violeta, né? E o nosso Expedito lá em Cachoeira.
1: Beleza.
8: E fazer aquele nosso apelo, doutor Rinkson, fazer aquele nosso apelo que o nosso amigo Expedito está passando privações de receber visitas na sua residência por conta das estradas. Olha, faz mais de mês, né? Faz mais de mês que o rapaz pede que a máquina passe lá na sua estrada e, infelizmente, a gestão não ajuda. E Expedito está aí a clamar, a pedir. Rapaz, o cara sem impedido da família visitar ele.
1: É complicado, né?
8: Agora faz outras localidades e não faz a do rapaz. Dá para entender que é despeita, né? Sei lá, má vontade.
1: Uma perseguição, né?
8: Perseguição até, né?
1: Eu não quero acreditar. Prefeitura de Araçagi. Vamos tomar nota disso daí.
8: Eu não quero acreditar. Seu Nego de Alice, peça aí ao secretário-geral, seu Nego. O senhor agora está do lado da gestão. Peça aí para que se faça a estrada do nosso amigo Espírito. Isso é uma vergonha, rapaz. Acaba sendo impedido de receber a família, Léo, por conta de uma estrada, né? Mas eu tenho certeza que vai ser resolvido. Seu Nego vai pedir que faça a estrada aí do nosso amigo Expedito.
1: São muito 8, bem, 8 horas e 55 minutos. Tem mais áudio aí pra gerar. Zero áudio aí, Léo Tec.
9: Jornal da Noite. Amigo de Santa Rita. Silva também tá ligada. Silva. Também. Milene Miledes. As filhas de Jaci Mendonça também tá ligada. Os irmãos Guarabi estão ligados. Estão tomando uma lá em cima. No ginásio de esporte, um churrasquinho jogando dominó. E um abraço para todos. O amigo de Sandra tá ligado, viu? É de 5 horas da tarde, tá ligado. Boa noite para todos.
2: Ok, amiguinho.
9: Uma boa quarta-feira para todos.
2: Vai, Léo.
10: Boa noite, estamos juntos. Estou na escuta. Aloysio Alves, Dr. Rings.
8: Olha aí.
10: E toda a mesa.
8: Severino
10: Brito de Vazenova. É mesmo, meu irmão. A gente aqui do Augusto Holanda é abandonado. Esses políticos só vão olhar agora. Esse mês eles vão pra cá, tudo feito anjo. Entendeu? Esse mês, aí vem todos eles, tudo feito anjo. Tá entendendo? Aqui já tá precisando também, rapaz, que a gente tá precisando de uma carro lotérica. Que nem tem de fábrica. Meus irmãos, minhas irmãs de Tibiri Fábrica, quando chegar esses elementos aí, principalmente esses deputados, candidatos a deputado federal, e esses que já são candidatos, que já querem se reeleger a deputado federal, quando chegar aí, Tibiri Fábrica já merece uma carro lotérica, E essa estação de trem, porque não terminaram ainda. Aí vão chegar na casa da gente para pedir voto. Meu amigo, eu vou te contar, viu? Chega a dar desgosto votar nesses elementos. Pode acreditar, Luiz, essa é a verdade. Principalmente esses que já estão no poder. Um abraço, felicidade para todos.
1: Muito bem, 8 horas e 57 minutos. Tem mais áudio? Bota aí.
11: Boa noite para todos. Fala o Jornal da Noite. Aqui é Paulo.
1: Paulo da Paz.
11: Rita, o aluno da Paz do Alto das Poporá. Boa noite, Adriano.
2: Boa noite.
11: Aloysio. Calcê. Leotec. Uma boa noite aí para todos. Uma ótima quarta aí para vocês todos.
2: E aí, valeu, Paulo. Um
11: alô aí para o Wilson, o Biozinho, o João Bateja, Mariquinha da Dorriala, Marinha do Relógio, Nani, Quinha, Mício, Bildidão, os irmãos Guarabira, Elia do Padre, Everaldo, Luiz, Atanael, Paulo Roque, Cláudio e Renato, e para vocês todos, foi a 100.5.
1: Muito aí. Bem, 8 horas e 57 minutos. Vamos agora para o nosso colega e irmão Barra Pesada com as notícias policiais.
2: Isso. Não. Isso aí é do Jean. Tem o áudio de Jean? Solta aí,
1: Léo. Bota o de Jean logo.
2: Isso.
12: Boa noite. Doutor Rins Toledo. Nossa amiga Luísa Alves. E nossa amiga Adriana Souza.
2: Mauricinho, né?
12: Quem tá aí é Cleiton Pessoa. Oi, Melk. Boa noite a todos. Sobre essa questão aí, dessa medicação do nosso amigo Eudes Costa, cara amiga Adriano Souza e Dr. Hinks. E aí o Pix dele mesmo. Quem puder ajudar, a gente somos gratos. A gente comprar os medicamentos para dar ao nosso amigo Eudes Costa. Beleza, meu irmão? Tenha uma boa noite, o programa tá bombando, viu, meu irmão?
1: Mauricinho falou, repete de novo aí o áudio que eu não escutei, a Adriana ficou falando no estúdio. Bota aí o áudio de Mauricinho, que é ele pedindo ajuda
2: para
1: eu descosta. Bota aí de novo, rapidinho.
12: Boa noite, doutor Rins Toledo, nossa amiga Luísa Alves, nossa amiga Adriana Souza, quem tá aí é Cleiton Pessoa, ou é Melk? Boa noite a todos. Sobre essa questão aí, dessa medicação do nosso amigo Eudes Costa, cara amiga Adriana Souza e doutor Rins. E aí o Pix dele mesmo. Quem puder ajudar, a gente somos gratos. A gente comprar os medicamentos para dar ao nosso amigo Eudes Costa. Beleza, meu irmão? Tenha uma boa noite, o programa tá bombando, viu, meu irmão?
1: Beleza, o nosso Mauricinho falando aí, quem puder ajudar o nosso Eudes Costa a adquirir os medicamentos, né? Ele está em processo de tratamento, sofreu um acidente. Então, o Mauricinho manda aqui o número do Pix dele, que eu acho que é o CPF. É o 025... Peraí, 0254... 22-80-460. 0254-22-80-460 é o Pix do nosso amigo Eudes Costa, né, que segundo o Mauricinho, está precisando aí quem puder ajudar, colaborar financeiramente para ele adquirir os seus medicamentos em processo de tratamento que ele se encontra. 9 horas e 1 minuto, pois não, Adriano?
2: Temos um áudio de Jean, de Vazenova.
1: Bota aí, Jean, bora lá, rapidinho.
13: Boa noite a todos que fazem parte dessa linda e grande audiência da Rádio 100.5, todas as quarta-feiras, 8 horas da noite, né? Vindo aqui falando aqui de Dr. Rings, cara que trabalhei com ele, cara humilde, 100% Dr. Rings, viu? Gosto de você demais. A Luísa Alves também, que já conheço há muito tempo, e meu amigo Adriano Souza. E sem falar da minha amiga Raquel Maroja, né? Essa aí é topada e atestada. E meu amigo Garotinho também, esse cara que... A voz dele tá indo aí para o mundo. Isso é igual ao Galvão Bueno. Isso é o Galvão Bueno do Brasil. Olha, do mundo, viu, garotinho? Sou teu fã, meu irmão. Estou vindo aqui dizer o nosso trabalho aqui no Francisca Panta, onde faço parte de uma direção, para informar que nós, junto com o prefeito Jackson, e o secretário doutor Luciano, junto com a